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5: Essa é a programação aqui da Atlântida, é a rádio das nossas vidas, a melhor vibe do FM, segunda-feira, salve a segunda! Segunda-feira, 6 de julho de 2026, e a gente tá como? Tá aqui feliz da vida, a ressaca do bem, ressaca boa, tô falando do Celebration, não tô falando da seleção brasileira, essa é uma ressaca aí dura de engolir. Falando aqui do Celebration, que evento que tivemos aí no último sábado, Arena Ops lotada para celebrar a história da Atlântida, celebrar a boa música, celebrar a vida. A gente já vai falar muito aí, bastante ainda essa semana, desse grande evento. E já fica a dica que quando a gente anunciar, já garanta o seu ingresso para a próxima edição, que sim, queremos. Como é que você tá aí? Bom dia! Tirando aí seleção brasileira, que também vamos falar depois. Como é que foi o fim de semana? Tá frio, é isso aí. Vamos lá pra tocar mais uma semaninha legal. Eu sou Celo Menezes, o Cafezão tá no ar. A gente vai seguir com seleção brasileira fora da Copa ou não. A gente vai seguir, vai aí acompanhando bom futebol pra quem gosta. E aí a gente vai dando jeito, vai se virando. E você vai se virando me chamando no 4899-188-1009. Vai participar aqui comigo, tem presente pra galera. Isso não para, não para nunca, não acaba nunca. Vem junto. 48991881009, estamos ali no nosso WhatsApp, já está on, tá acionado por aqui. 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Falei aqui de Celebration. E que show tivemos no Jota Quest, hein? Ah, coisa bem boa, cara. Tava legal demais, já tô com saudade, tô só pelo ano que vem. Mais uma grande edição do nosso Atlântida Celebration na Arena Opus. Casa magnífica pra receber esse grande evento. A gente abre o Cafezão assim com eles. Na moral, pra começar essa semana. Bom dia pra você, tá no ar o Cafezão.

Esse é o cafezão aqui na programação da Atlântida, agora 7h22, 13 graus é a temperatura aqui na Grande Floripa. Avenida Beira-Mar Norte, sentido centro, tem batida de carro ali, o trânsito bastante lento no local.

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1: É o nosso cafezão aqui na Atlântida, na Rádio das Nossas Vidas, a melhor vibe do FM, já vencendo aqui essa leva legal de música, Capital Inicial, quatro vezes você, já teve YouTube, Killers, Bon Jovi, Jota Quest pra começar, a gente abriu muito bem aqui, galera já chamando no 48991881009, turma tá aqui participando, mandando aquele alô, aquele salve, tem presente, tem caneca do cafezão, tem travesseiro da Altenburg. Mais um monte de presente bacana que a gente vai falando aqui ao longo da nossa programação e você vai participando comigo por aqui, então. Deixa eu ver quem tá aqui mandando um alô aqui, já tem áudio que eu não consegui ouvir aqui, mas já vou fazer, que chegou agora nesse momento do Anderson Lucas. O Jaison já tá aqui mandando um alô, o Jaison Bernard, Tati, o Fernando de Palhoça, o Jorge, tem aqui ó, digitando bom dia. Tirei foto com vocês, tá mandando as fotos aqui do Celebration. Quem é que mandou? A Leila Sampaio. Grande Leila. Valeu a parceria, foi legal demais mesmo, né, cara? A galera ali trocando aquela ideia, foi muito bacana. Grande evento que aconteceu no fim de semana e vem aí a edição 27, garantida. Uma coisa boa, hein? Bom dia, Celo. Mandou mais um parceirão aqui, ó, o Diego. É a galera chamando aqui, tá? 48991881009. Turma toda participando aí. Vamos junto. Informação de trânsito rapidinho aqui, ó, BR 101 Palhoça, sentido norte, quilômetro 215, em cima do viaduto de cruzamento com a BR-282, tem uma colisão envolvendo um automóvel e uma carreta, o que está ocupando duas faixas no momento, tá? Então BR-101 Palhoça, sentido norte, ali na altura do quilômetro 215. Vamos fazer o nosso show no intervalo, a gente já volta, mais cafezão aqui na Atlântida.
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4: Outro dia tive uma missão difícil no trabalho. Eu tinha que dizer algo para uma pessoa e sabia que ela não gostaria de ouvir aquilo. Mas eu sabia que, gostando ou não, ela teria que aceitar sem reclamar. Minha estratégia foi dar a notícia, não discutir a razão com a pessoa, mas deixar a mensagem no ar. Ela iria pensar com mais calma mais tarde e iria refletir sobre sua posição. Eu acreditei nisso, acreditei naquela pessoa. E ela percebeu isso. 2 horas depois, ela me ligou agradecendo o fato de ter dado a atenção que ela gostaria e merecia. Muitas vezes, galera, não é a razão que resolve, mas sim um pouquinho de atenção, né? Aloha!
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7: Estamos de volta com o nosso cafezão aqui na Atlântida, 26 para as 8, 13 graus em Floripa. Você participa comigo aqui no 48 991881009. Manda aí, tamo junto. Bom dia para você. Boa semana.

Marcelo, eu queria te pedir um som aí, cara. U2Indie, Tribal Voice. Valeu, um grande abraço a todos. É o Anderson Lucas, da Palhoça. Falou!

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1: 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Paralamas do sucesso, track, track. Dá-me teu amor, é uma solteira legal demais, cara. Além de vencer aqui, a primeira hora do programa passa rapidinho. Falta 3 minutos para as 8. Galera chamando. 489-9188-1009. Turma toda aqui participando do nosso cafezão. Tem presente, tem travesseiro, tem caneca do cafezão. Tudo isso no 489-9188-1009. Vencendo aqui a primeira hora do programa. 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Vamos tirar aqui o nosso intervalo. Tô voltando com a segunda hora do programa, não sai daí.
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1: 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A hora certa, falta 2 para as 8.
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1: Estamos de volta com o nosso cafezão aqui na Atlântida. Essa é a rádio das nossas vidas, é a melhor vibe do FM. Segunda-feira, segundo, salve a segunda. Pós-Copa do Mundo. Acabou, amigo. O Brasil acabou, né? Agora, vamos ver o que resta. Quem vai ser aí? Eu já dizia desde o início que a França tinha todo... Tinha toda uma vantagem aí, tinha todo um grupo já bem formado, era a favorita, mas vamos acompanhar, tudo pode acontecer, né? Enfim, o que você acha? Fala comigo aí também, 489-9188-109, o WhatsApp tá aqui acionado, tem presente pra galera, tem caneca do cafezão, tem travesseiro, você participa aqui dos presentes que a rádio todo dia dá pra galera aqui, pra quem participa, pra quem tenta sorte, pra quem manda alô, manda salve. Daqui a pouquinho vou mandar mais abraço pra galera toda, porque a segunda hora está no ar e a segunda hora vem aqui no oferecimento de Seguro Sicoob. 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
1: Hora da gente apresentar aqui a trilha do dia, a trilha do programa. A gente vai trazer um som aqui, ó, de 1979, uma das músicas mais tocadas no Brasil no ano de 1980. Queen, Crazy Little Thing, Hello.

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1: É isso, é o nosso Torcida SC que tá entrando no ar aqui no nosso cafezão nessa manhã de segunda-feira. Um pouquinho não, né? Muito triste por essa eliminação. A gente já falava que não nos surpreende, porque a gente, né, é racional. Torcia, acreditava, porque, né, tem que torcer. Mas sabia que era difícil e só não tão cedo, né? Carlos Halber, bom dia.
2: Fala, Celo. Bom dia pra você, bom dia a todos que nos acompanham. Essa é uma dor que é difícil porque, mais uma vez, o Brasil tinha muitas chances de ter passado, de ser vencido.
1: Exatamente.
2: E com muita facilidade, inclusive. Tava conversando que desde 2006, essa foi a mais uma vez uma Copa que a gente tinha tudo para ir mais longe. A única Copa de 2006 para cá, que foi realmente uma vergonha, que não tinha o que fazer no jogo decisivo, né? Foi 7-1 contra a Alemanha. Mas em todas as outras...
1: Ficou 2006, aquele gostinho que dava para ir.
2: É, 2006, isso. A meia do Roberto Carlos. 2010, a expulsão.
1: O Snyder lá fez aquele gol.
2: Exato, a expulsão do Felipe Melo. 2018, o chute cara a cara do Renato Augusto.
1: Bélgica lá, isso.
2: O pênalti não dado no Gabriel Jesus.
1: Exatamente.
2: 2022, os 4 minutos.
1: Avançou todo mundo e tomamos gol. Exato.
2: É difícil. O Brasil não fez um jogo tão ruim assim ontem. A gente jogou bem em vários momentos da partida, principalmente no primeiro tempo. Mas aí a gente pede gols que não pode perder. Pênalti perdido. O gol do Endrick também. Mas, enfim, eu acho que o Carlo Ancelotti foi muito, mas muito mal no dia de ontem. É, quando ele tira o Rayan, ele deixa o lado esquerdo do ataque todo desprotegido.
1: Exatamente.
2: Sobrecarregou um jogador que é de longe o mais limitado da seleção, que é o Danilo. Enfim, da entrada do Neymar, ele deslocou o Endrick pra direita e aí o Endrick não fez mais nada, sumiu.
1: Sumiu do jogo.
2: O Neymar também não conseguia dar combate, dava aquele trotezinho, aquela corridinha.
1: Tu via que tava...
2: O Brasil muito passivo. Mas é isso, acabou agora. 4 anos pra gente renovar o ciclo.
1: Aquele blá blá blá de sempre.
2: Uma geração, né? Que vai embora sem ganhar muita coisa. Acho que ganharam uma Copa América aí nesse caminho.
1: A gente,
2: Neymar, falava
1: em off agora aqui a idade de alguns jogadores que estavam aí. A maioria é tudo novo.
2: Isso, do meio pra frente a gente,
1: né,
2: tem bons valores, jovens. Temos que achar um goleiro, um lateral esquerdo. O Magalhães fica na zaga, que é um ótimo zagueiro.
1: Bom zagueiro demais.
2: Mesmo ontem, perdendo vários duelos contra o Haaland. E o Marquinhos tá fora, meio campo o Casemiro tá fora, o Guimarães continua. E, enfim, aí no ataque pra frente a gente tá muito bem servido.
1: Mas eu vi um post agora, obviamente, eu tô não sei se zoeiro ou não, mas obviamente, né? Neymar, a gente não falou. Fulano vai estar com 25, fulano 28, fulano 29. Neymar 38.
2: Não
1: vai, né?
2: Se ele fosse um atleta.
1: É isso
2: verdade,
1: que eu tô dizendo, né,
2: cara? Se ele fosse um Cristiano Ronaldo.
1: É um Messi,
2: cuida,
1: da vida,
2: né?
1: Exato.
2: Ele
1: exato.
2: Poderia estar lá, mas ele nem quer.
1: Largou.
2: Graças a Deus também, porque
1: também
2: ontem
1: acho.
2: Foi vergonhoso o papelão.
1: Tudo
2: que ele
1: fez.
2: Provocar o goleiro com 2-0 no placar, 2-1 depois.
1: Foi de uma baixaria total. Também concordo contigo.
2: Enfim, acabou a Copa pra nós, mas a Copa continua. Hoje tem Portugal
1: jogaço.
2: E Espanha, jogaço, 4 da tarde, uma rivalidade enorme entre os dois países, inclusive, e aí podemos também ter a despedida de um jogador geracional, que é Cristiano Ronaldo.
1: Exatamente.
2: Ele falou na coletiva, vocês querem sempre me aposentar, né? Então ele não confirmou que joga a próxima. A próxima Copa ele vai estar com 43.
1: Mas aí não se duvida
2: 44.
1: De Cristiano Ronaldo.
2: É, e vai ser em casa, né? Vai ser em Portugal
1: Exatamente.
2: A próxima. Mas enfim, provavelmente vai ser a última do Cristiano e pode ser hoje o último jogo, a não ser que Portugal avance. Na Liga das Nações, né? Na Nations League, Portugal acabou vencendo a Espanha no último confronto entre eles. Estados Unidos e Bélgica, 9 da noite hoje, amanhã Argentina e Egito, Suíça e Colômbia. Para fechar de futebol, hoje também tem catarinenses, tem times aqui de Florianópolis em campo. Avaí e Botafogo de Ribeirão Preto, 7 da noite, fora de casa, lá no interior paulista. Jogo importantíssimo, porque o Avaí é o 18º com 13 pontos, o Botafogo é o 17º com 16. O Avaí tem que vencer para se aproximar da saída da zona de rebaixamento. E também temos confronto regional na Série C. Brusque e Figueirense, 7 da noite, na Arena Simon. O Brusque está na terceira posição, mas momentâneo, porque caiu essas posições com o decorrer da rodada. Se vencer, volta a liderar a Série C. O Figueirense caiu para a 15ª posição. Se vencer, chega a 19 pontos E aí, só deixa eu calcular aqui, Figueirense... Ele não entra ainda no G8 não, por conta do saldo de gols, mas ficaria muito próximo do objetivo e aí pode entrar numa próxima rodada. Enfim, esses são os jogos de hoje também pelo Campeonato Brasileiro.
1: Maravilha, e tá chegando agora também, 20 dias aí pra Corrida Verde, né, Carlos Hauen?
2: Ah, exatamente, Corrida Verde que vai ser no dia 26 de julho aqui em Florianópolis, inscrições lá no onsportsoficial.com.br. E vem participar com a gente,
1: vamos,
2: né?
1: Vamos brincar juntos.
2: Trajetos de 5 km, de 10 km. Então tem muito tempo ainda pra galera se preparar, a avançar nessas planilhas de corrida.
1: Isso aí.
2: Mas dá pra brincar, correr 5 km, claro. Dá pra correr um pouquinho, caminhar um pouquinho.
1: É se movimentar.
2: Também. Exatamente.
1: É isso aí.
2: E a Corrida Verde tem uma pegada bem sustentável, bem legal, como foi lá em Blumenau na primeira etapa. E depois daqui segue pra Joinville.
1: Maravilha. onsportsoficial.com.br pra você vir com essa aí, com a gente, a Corrida Verde. Carlos, valeu.
2: Valeu. Voltamos aí. Amanhã voltamos e sem o Brasil na Copa. Um abraço a todos.
1: Valeu. Carlos Raul, mas só pra lembrar também que o nosso torcida SC segue por aqui, nosso QG ali e os QGs por Santa Catarina seguem ativos pra galera que gosta do bom futebol, vai lá assistir os jogos aí da Copa do Mundo.
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5: Uma música em 20 minutos. Que os Beatles eram gênios musicais, todo mundo já sabe. Mas vocês imaginam que eles conseguiam produzir uma única música em 20 minutos? Segundo o Paul McCartney, a química entre os integrantes teve muito a ver com o sucesso da banda. Em uma entrevista, o músico explicou que ele e o John Lennon trabalhavam juntos na maioria das canções. Eles se reuniam pela manhã, tocavam a música nos violões e depois o George Harrison e o Ringo Starr apenas acompanhavam com as batidas. E 20 minutos depois, os Beatles possuíam uma música novinha em folha. O Paul McCartney acabou de lançar o seu novo disco The Boys of Dungeon Lane, que já está disponível em todas as plataformas digitais. 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
16: Estamos de volta com o nosso cafezão aqui na Atlântida. Essa é a rádio das nossas vidas. É a melhor vibe do FM. Segunda-feira, 6 de julho de 2026. Célio Menezes por aqui. Vamos junto. 48 é o código de área 991881009. Galera participando por aqui. Feliz salve pra galera. Mais uma turma aqui participando. Tem travesseiro que a gente quer liberar pra turma. Tem caneca do cafezão. A Rosana Rocha mandou um alô aqui. O outro parceirão aqui, o Alex Cristiano Kegler, mandou também. Quem mais aqui, ó? A Betânia tá mandando um alô aqui. Quem mais aqui, ó? Tem um outro parceirão, o Carlos mandou um salve. Tem um alô aqui também para o amigo Ricardo Souza, mandou um salve aqui. Jussara Eca, o Adriano Rocha Pereira. Quem mais aqui? Bom dia, Celão. Tamo junto com a segunda, Newton Marques. Quem mais? A Juliana, que tá nos ouvindo em Blumenau pelo aplicativo da Atlântida. Muita galera mandando aqui, o Fernando de Palhoça. 489-9188-1009 para você ficar bem à vontade para participar por aqui. E assim a gente vai junto. Agora é hora da gente trazer o nosso cafezão duplo. São duas músicas de uma mesma banda, de um mesmo artista, que a gente apresenta neste quadro, apresentado aqui na parceria da Unisul. 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E a gente vai trazer duas para relembrar agora.
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16: Pra relembrar o Celebration, duas com Lagoon. Os caras mandaram demais.
17: Beija

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2: Duas com Lagoon aqui pra gente relembrar o show do Atlântida Celebration. Foi legal demais. Vem aí a edição de 2027. 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

0: o cafezão aqui na Atlântida, essa sonzaça, sonzeira do David Bowie. Let's Dance, que é pra gente fechar o cafezão de hoje nessa segunda-feira pós-Atlântida Celebration. Foi legal demais, já vem aí a edição de 2027. É isso, tá garantido.
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0: 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Pra você que foi, nosso agradecimento, né, cara? A gente fala aqui, você que foi lá, prestigiou, celebrou com a gente. Obrigado pela presença, contamos com você. Ano que vem, vai ser legal demais. Mas aí a rádio não para, é o ano inteiro com o evento, ano inteiro com promoção. Já vem aí Arena Ops, tá mês de agosto, que é mês que vem. Já tem Barão Vermelho. Tem um monte de show legal que a gente vai estar trazendo com grandes parcerias por aqui, porque a Atlântida não para, a Atlântida não dorme e traz sempre com presente pra galera. Então estamos aqui fechando o cafezão. 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Vem dormir, vem viver, tá? A caneca do cafezão tá indo para o Alex Cristiano Kegler. E o travesseiro para o travesseiro aqui da Altenburg, também parceiro do cafezão, tá indo para o Juviano Ramos, não é Juliano, é Juviano Ramos. Maravilha? Também entregando o cafezão de hoje, vamos fazer o nosso intervalo e eu já volto para disparar uma hora reta só de música.
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9: Hoje a maior competição de futebol do planeta mobiliza torcedores em todos os continentes e atrai a atenção de bilhões de pessoas. Mas o início foi bem mais modesto. A primeira edição, realizada em 1930, no Uruguai, contou com a participação de apenas 13 seleções. Na época, viajar entre os continentes era um desafio. Muitas equipes europeias precisavam enfrentar longas jornadas de navio e outras decidiram nem participar. Mesmo assim, o torneio marcou o início de uma tradição que se transformaria em um dos maiores eventos esportivos do mundo. Uma história que começou pequena e ganhou dimensões gigantescas ao longo das décadas. 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
0: 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Vamos começando mais uma edição do Atlântida Hits aqui na programação da Atlântida. 99, 16 graus em Floripa. O nosso WhatsApp segue interativo, segue aberto, segue on aqui, tá? 489-9188-1009.

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1: Essa é a programação da Atlântida, 9h24. Clássico do Aerosmith com Crazy. Vamos aqui no 489-9188-1009. 16 graus em Floripa. Bom dia, boa semana.

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1: 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Ela faz uma pausa, dá um sorrisinho e pergunta: ah, mas enfim... não nos apresentamos, qual o seu nome? A magrão estufa o peitoral, faz uma cara de intelectual e responde: prazer, me chamo Touro Sentado Wazilisk Rodrigues.
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4: O inverno em Santa Catarina transforma o estado em um destino cheio de experiências. Nas serras, as temperaturas baixas convidam para aproveitar o clima, os cafés, os vinhos e a gastronomia típica. Já no litoral, os dias ensolarados e as praias mais tranquilas são perfeitos para caminhar, praticar esportes ou simplesmente relaxar. Também é uma ótima época para conhecer cidades históricas, curtir festas típicas, fazer trilhas, visitar vinícolas, apreciar os mirantes e explorar paisagens naturais com um charme diferente. Seja para quem busca frio intenso ou dias agradáveis perto do mar, o inverno catarinense oferece opções para todos os estilos de viagem. Santa Catarina mostra que a estação mais fria do ano também pode ser uma das mais acolhedoras, convidando moradores e visitantes a descobrirem novos destinos e viverem momentos especiais. 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

0: Cidadão maduro, tava meio fora de forma, tentando dar uma malhadinha na academia, quando notou uma mulher linda perto deles. Ai, paizinho! Entusiasmado, ele perguntou pro nego velho que tava fazendo um bico de personal treino. 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Qual uma máquina daqui tu acha que eu devo usar pra impressionar aquela coisinha? 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Que fica ali no fim do corredor.
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19: É isso, é o Vamos Dali que tá entrando no ar aqui na programação da Atlântida. É a Rádio das Nossas Vidas, a melhor vibe do FM, 11:07, a temperatura 18 graus. Ricardinho Gripe tá no estúdio. Bom dia, tá frio lá fora, cara.
20: Bom dia, Celo. Bom dia pra você ligado na Atlântida. Estamos chegando por aqui com o Vamos Dali, mais uma semana pela frente, coisa boa, tá friozinho, inverno rolando e a gente segue tocando a melhor trilha sonora do seu rádio.
19: Ah, que beleza. E aí, cara, recuperado ainda do sábado, velho? Como é que tá essa ressaca pós-celebration aí?
20: Tô, cara, não tô assim 100% recuperado.
19: Fisicamente falando,
20: né? É, porque né? Sábado a gente foi dormir muito tarde, né? Quase, acho que umas 4:30. E daí não dormi muito, assim, acordei cedo, 9 horas, né?
19: Domingo,
20: então
19: não
20: tive bastante horas de sono.
19: Isso.
20: Ontem, no jogo do Brasil ali, fiquei em casa, acabei indo dormir tarde, então hoje eu vou pegar pra dar aquela descansada.
19: Isso,
20: pra
19: chegar, cara,
20: em
19: casa. É, boa. Praticamente a mesma leitura que eu tenho, que eu, do meu dia também foi esse, foi dormir tarde, porque eu fiquei vendo o jogo da seleção, remoendo aquela derrota, depois assisti a Inglaterra, isso aí. Mas é isso, é Copa do Mundo, segue, né, cara? A gente segue por aqui também na melhor vibe.
20: Segue a vida, né?
19: É, a Copa, cara, do Mundo passou, mas segue a vida.
20: É, eu tava pensando numa coisa hoje, a gente não tem seleção brasileira mais pra se orgulhar, né? Não, cara, tem mais. Mas a gente tem um Atlântida Celebration pra se orgulhar, que é motivo de muito orgulho, né?
19: Orgulho pra celebrar a história, cara, dessa rádio aqui, porque foi legal demais ver.
20: Nossa,
19: a Arena Office lotada, cara. Lotada, gente, cara, se divertindo.
20: Tá louco, cara.
19: Estrutura funcionando.
20: Nossa,
19: a engrenagem
20: lindo.
19: Toda rodando ali,
20: lindo,
19: né, cara?
20: Evento.
19: Ah, foi um belíssimo evento. Toda a galera da Rede Atlântida ali trabalhando e se divertindo ao mesmo tempo. Foi espetacular e a gente já tá aqui na regressiva para 2027. Vai vir coisa boa,
20: coisa
19: sem
20: boa.
19: Dúvida nenhuma. E aí as coisas boas não param, né, cara? Porque essa, a gente fala que essa rádio é uma mãe, essa rádio não dorme, tá sempre gerando promoção pra galera, tem muito coisa boa aí. Daqui a pouquinho vamos falar de mais uma grande promoção que foi assinada e que vai estar a partir de meio-dia oficializada.
20: Novidade.
19: Oficializada com o local, com o horário, com onde vai ter ingresso e tudo mais. Mas daqui a pouquinho nós vamos falar. O que já tá fechado é que vem aí Barão Vermelho, que também vamos falar e também vai ter ingresso.
20: Sim, é Barão Vermelho, reunião com o Frejá no vocal. Vai ser muito legal, já tem data já, dia 8 de agosto. Vai ser incrível. E a gente vai se encontrar lá.
19: Exato.
20: A gente tem ingresso pra galera.
19: E na mesma casa que estivemos sábado e a mesma casa que sempre nos recebe muito bem, que é a Arena Ops, tá? Ricardinho, vamos iniciar mais uma semaninha de Vamos Dali e que vem com Óticas Carol.
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20: Vamos, é isso. 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
19: 11:10. Tá no ar, Vamos Dali.

0: tá ligado na programação aqui da Atlântida, a Rádio das Nossas Vidas, 11h17, Ricardinho. Vamos trazer qual é a boa pra essa galera. A gente falou, né? Essa rádio não para, jamais.
1: Para, não pode parar, né, galera?
0: Vem aí um grande... Esse inverno tá grande, já pode acabar, né?
1: Ah, já tinha
0: que... A gente respira e gosta do verão, né, cara? E vem aí um verãozinho, mas aí, lembra quando a gente tava lá no início do ano? Ah, vem aí o Celebration. Passou rapidão também em julho. Rapidão, o verão tá aí e teremos coisa boa no verão. É isso que a gente pode falar, né?
1: Ah, teremos coisas boas no verão. Muitas coisas, mas hoje a gente recebeu uma notícia muito boa.
0: Uma notícia, eu diria... com cara da praia. Vamos usar esse termo. Com cara de praia. Aquela galera que pega onda no verãozinho. Eu sigo uma galera super no inverno também. Óbvio,
1: sim,
0: né?
1: Sim.
0: Mas o verão respira beira de praia, respira uma surf music. Por que que nós estamos falando isso? Nós estamos felizes da vida em dizer que a Atlântida é a rádio oficial do Jack Johnson, que vem aí, Ricardinho.
1: Que vem aí,
0: e não,
1: cara,
0: vem sozinho, hein,
1: não,
0: cara? Quem mais
1: não
0: vem junto?
1: Junto com ele vem Donovan Frankenreiter e D-Love. Cara, D-Love, esses três, eles têm uma parceria muito legal, pra quem não sabe, eles já gravaram vários trabalhos juntos. Isso. E eles são amigos, cara. Então, assim, é muito legal, cara, poder estar num evento com eles três juntos, porque é uma energia surreal.
0: Ah, cara, surreal. Então tá aí, tá? Vai vir aí no próximo verão e ainda hoje aqui nos nossos programas, aqui daqui a pouquinho, no próprio Vibe, o amigo já vai trazer essa informação também pra trazer aí data, como é que funciona, onde compra o ingresso, primeiro lote, pra já aproveitar, pra não perder, porque vai ser coisa boa. Já podemos falar que vai ser na Music Park.
1: Vai ser no Music Park, no stage.
0: Casa, no stage,
1: e Music vai Park. E vai ser no verão.
0: Isso.
1: No começo do ano, então, no auge do verão.
0: Então, fica ligado, oficialmente está dito, está lançado, que Atlântida é a rádio oficial do Jack Johnson, do Donovan e também do D-Love, aí no stage Music Park, no próximo verão que vem aí, verãozinho, vai ser legal demais, hein, cara?
1: Que legal!
0: E seguindo na onda das promoções.
1: Ah, cara, então, e vem aí também...
0: Esse é daqui a pouquinho.
1: Barão Vermelho, que tá chegando dia 8 de agosto. Barão Vermelho com Frejá nos vocais. Vai ser demais. A formação original, tradicional, dessa que é uma das maiores bandas do rock nacional. É legal pra caramba, né? Pra quem não sabe, as duas formações clássicas do Barão vem com o Cazuza ali no começo da banda.
0: Isso.
1: Depois o Cazuza sai, vai fazer carreira solo espetacular. E o Frejá assume os vocais, que ficou demais.
0: Encaixou,
1: eu gosto
0: de uma maneira, cara, né, cara?
1: Eu gosto das duas formações.
0: Sim,
1: mas imagina. Eu gosto muito com o Frejá,
0: eu gosto muito também, que também isso fez carreira solo sucesso também.
1: Sucesso,
0: né?
1: Total.
0: Isso.
1: Total. E agora eles fazem uma reunião aí pelo Brasil e eles estarão aqui na Arena Opus no próximo dia 8 de agosto. Ai. Nós estaremos lá.
0: Temos ingressos já. Esse temos ingressos. Dia 8 de 8, então, mês que vem agora, praticamente daqui a um mês, hoje, dia 6.
1: Uhum.
0: Aqui é dia 8 de agosto, tá? Estaremos na Arena Opus mais uma vez com Barão Vermelho e aí a banda completa, o conjunto completo.
1: Que maravilha.
0: Ah, isso é legal demais.
1: Ô, tá liberado. E tem o Litraço também. Vai lá.
0: Tem o nosso Litraço. Isso aí. Presente pra galera.
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0: Daqui a pouquinho tem Marcos Cassetari trazendo aí as informações do Torcida SC, de corrida, de esporte. E assim a gente vai tocando a programação.

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2: A Copa continua,
1: hein? A Copa segue, a gente vai voltar pra casa. Agora a Copa continua e o Cacetari tá com a gente por aqui pra trazer um pouquinho desse sentimento ontem, acompanhando a galera.
2: O que vem pela frente.
1: O que vem aí, o que foi ontem, o que vem hoje, Cacetari. Segunda-feira com cara de segunda, né, cara?
3: Ah, que momento, Marcelo Menezes. O domingo à noite nunca foi tão ruim, fazia tempo.
1: Troço ruim, cara.
3: Ó, primeiramente, pra você que não é acostumado com futebol, tá? Que acompanha o futebol Copa do Mundo, é assim que a maioria da população se sente toda semana com o seu time de futebol.
2: Que loucura,
3: é uma decepção
2: atrás da outra. É sofredor, né? Sofredor, né? Corintiano, igual eu, sofredor.
3: E eu, colorado, num momento difícil também. Cara.
1: Todo ano é uma Copa do Mundo pra mim, cara.
3: Ai, cara, a seleção brasileira, né? Jogou como nunca e perdeu como... como vem perdendo recentemente, né? Não é sempre, mas como vem perdendo recentemente.
2: Fase brava,
3: né?
2: Foi confirmado que é a pior fase da seleção brasileira de todos os tempos.
3: Não tem como, né? Maldito 16 avos de final, né? Porque se não tem o 16 avos, a gente cai pelo menos nas quartas igual às campanhas, né? Caímos nas oitavas, desde 90 que não caía nas oitavas. É uma patifaria completa da seleção, né? Jogo, muita coisa errada. Eu assim, ó, me subiu a cabeça aquele lance do Neymar no final do jogo, batendo boca com o goleiro.
2: Ridículo,
3: Neymar, tu só fez o gol do Oscar no 7-1, foi a mesma coisa que aquele gol do Neymar ontem. Porque não valeu de nada, cara.
1: Não tem porquê, velho.
2: Aquilo ali, que loucura, cara.
1: Achei de uma pobreza mental.
2: Sim, aquilo ali fala muito sobre ele.
3: É o menino, né?
2: Tá ligado?
3: É o menino Ney, né?
2: Muito sobre ele, desnecessário. Sabe o que ele tinha que ter feito ali? Pegada a bola.
1: Vai, corre pro campo.
2: Corre pro meio do campo, pra correr atrás do prejuízo.
3: Ou então, sei lá, chama a torcida.
2: Não fica fazendo gracinha, vai bater copo. O cara deu risada na cara dele.
1: Isso é óbvio.
3: E outra coisa,
2: olhou pra baixo, assim, deu risada.
3: Então aqui, ó. Pra mim, não. E aí depois xingou o goleiro. E aí ele queima também o Bruno Guimarães, que perdeu o pênalti.
1: Exatamente, que foi isso que eu entendi no primeiro momento. Não, aqui comigo não.
3: É?
1: Comigo não.
3: Pô, por favor.
1: Que não precisa.
3: E aí ele vem e anuncia a aposentadoria das... Meu irmão!
1: Entrou aposentado.
3: Não, eu fiquei revoltado, mas tudo
1: mas,
3: bem.
1: Mas enfim, Noruega seguiu, Noruega pegou a Inglaterra, que jogou um
2: pequeno,
1: fino da bola, a Inglaterra, hein?
2: Jogou muito, colocou o Brasil na roda. Amigo. Jogou bola, deu um baile no Brasil.
3: O jogo com o México foi espetacular à noite, atrasou por causa da chuva. Espetacular, 3-2, muito bem jogado. O México vendeu muito caro a classificação da Inglaterra. E o triste ocorrido, o Anderson fraturou o braço na comemoração, né?
1: Foi lance, pular, cara, que
3: a mureta ali, caiu em cima, fraturou o braço.
1: Que
3: o treinador deve estar numa alegria.
1: Ah, imagina. Mas é isso, cara. E aí, Gadinho, qual é a boa?
2: E aí, estamos recebendo visita aqui, mandar um salve aí pro Thiago dos Energéticos Bali, visitando.
1: Ah, que beleza. Vamos botar pra cima essa galera aí, hein?
2: As nossas repartições.
1: Se tomar aquele balizinho, a galera da seleção não ia estar daquele jeito, morrendo, dormindo em campo.
2: Não, cara, não, agora você falou
1: trotando em campo.
2: Trotando, perdendo de dois e trotando.
1: Porra, velho.
2: E demora. O Casimiro coloca o pé em cima da bola. Como é que numa altura dessa do campeonato, você que tá acostumado a cobrir futebol, o cara coloca o pé em cima da bola, rapaz?
3: Não tem como. Não tem como.
2: Não,
3: entregou, o Brasil entregou.
1: Mas não, vamos falar mais do que eu já vou começar a ficar bravo.
2: Vamos lá, vamos torcer agora pro...
1: Tem jogo hoje. Abraço pra essa galera do baile. Tamo
2: valeu,
1: junto,
2: pessoal.
1: Galera. Bom passeio com a gente aí, valeu.
3: Dois jogos hoje, Celo. Temos Portugal e Espanha, jogão. Portugal e Espanha, 4 da tarde, transmissão da Globo. Eu botei 2-1 na Espanha.
1: 2-1 na Espanha, joguinho. Botei esse também.
3: E nós temos a anfitriã, né? Os Estados Unidos contra a Bélgica, numa polêmica lá de anulação de um cartão vermelho.
2: Trump ligou.
3: Trump fez uma ligaçãozinha.
1: Cara, que louco.
3: Que momento, né? Que momento.
2: É isso aqui, dá risada, né, mano?
3: E aí, os Estados Unidos jogam hoje 9 da noite contra a Bélgica. Eu botei dinheiro nos Estados Unidos, porque, né? Botei dinheiro não, né? Desculpa.
1: Calma, cara.
3: Eu só tô no bolão, galera.
1: Salário, calma, ontem,
3: salário já foi, caiu
1: calma,
3: ontem
1: calma,
3: já
1: calma,
3: foi.
1: Calma,
3: não, não, eu botei Estados Unidos no bolão. Botei no
1: é só futebol,
3: velho. Ah, cara, que irritação. Ah,
2: meu Deus. A seleção brasileira tá igual eu no bolão.
1: Mas
2: mano.
1: Não vamos esquecer de tá falar ruim? Que a gente tá com esse
3: tem
1: quadro
3: 35º.
1: Só vamos.
3: Quantos tem?
1: Só
3: 36.
1: Só despenca, só despenca. Mas vamos falar, a gente tá dando risada aqui, tá falando que tá meio emputecido com o resultado, que é do jogo e tal, mas a Copa do Mundo segue e os nossos QGs também. também seguem ativos ali pra galera acompanhar
2: os jogos. Pra galera poder assistir os jogos.
1: Porque, cara, tem
2: muito,
1: uma galera...
2: Muito jogo bom pra assistir ainda, Céu.
1: Muita muito. Coisa boa. Tá hoje, louco. Por exemplo, o Cacetário falou, Espanha e Portugal.
2: Tá aí, louco, né, jogasse pra assistir.
3: E a Copa caindo no colo da França, né?
2: Olha lá, ó a França, toma que é tua.
1: Ah, vamos falar o português, aqui não tá caindo, os caras tão merecendo.
2: Ah, não, mas eu digo assim, mas também tá todo mundo ajudando também, né?
1: É, não, é, é isso aí. Então, beleza. E o nosso QG aqui da NSC é aqui do Torcida, é o Top Marketing Floripa e você tá convidado a chegar por ali sempre pra assistir os jogos aí da Copa do Mundo. Tá dado o recado?
2: Tá dado o recado.
3: Vai torcer pra quem antes? Pra quem ser campeão?
1: Pra quem ser campeão? Ah, cara, eu simpatizo com a Argentina, mas não sei se quero que seja campeão.
2: Inacreditável também.
4: Colômbia.
3: Ah, bom. Colômbia. Eu tô
1: Shakira, que assim, ó, eu sei que, Shakira, que, assim, eu sei que a França, eu tô assinando aqui desde o início, a gente gravou conteúdo pra rádio, a França vai ser campeã e tal. Sim, tô torcendo pro Brasil. Uhum. Mas, cara, aí agora eu sou americano e me apego aí à cultura aqui dos argentinos. Eu gosto.
3: Eu prefiro que, sei lá, que seja a Espanha. Porque a Argentina vai fazer. Vai
2: empatar com a
3: gente. Vai empatar, né?
1: Vou tomar hate agora, porque eu Fabri aqui, que eu sou torcedor, vou torcer pra Argentina, mas tá tudo bem.
3: O primeiro vai ser meu, inclusive.
1: É, tá tudo Vamos correr,
3: Celso. Ah, fiz um vivo hoje no Bom Dia Santa Catarina. Estamos fazendo blitz por pontos da Grande Florianópolis, ativando a Corrida Verde, inscrições no onesports.com.br, aliás, onesportsoficial.com.br, 5 e 10 quilômetros, a Corrida Verde no dia 26 de julho.
2: No lugar lindaço.
3: Ali tá hoje eu peguei o amanhecer... Onde vai ser a prova, na beira-mar continental, com a ponte Ercílio Luz no fundo.
1: Eu vi, isso é muito bem o vivo.
3: Maravilhoso o cenário, já corri ali, é bom demais. Mesmo. E o Ricardinho agora também, né? Agora ele tá machucado, tá voltando de lesão,
1: Vamos junto ali de
3: 26. Mas nós vamos estar fazendo uma bagunça lá dia 26 de julho, onesportsoficial.com.br, 5 e 10 quilômetros. Tem uma galera, o Menezes, pra você que tá, pô, inscrição, etc. Menezes 10.
1: Vai ter cupom um descontinho
3: ali. Tem um descontinho
1: lá, parceiro aí,
3: Menezes. Tem que ajudar o Celo, a gente ajuda, Menezes a gente 10, dá uma informação galera, legal e você ajuda a gente também. Vai ter um
2: cupomzinho lá, onesportsoficial.com.br.
3: Tá, Corrida Verde, Celo.
1: Vai ser legal demais, Cacetari. Valeu, até amanhã,
3: valeu, velho. Até amanhã.
1: Valeu, é nóis.
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13: Imagina descobrir que as suas músicas foram usadas para treinar IA. A cantora Cisa decidiu fazer uma busca simples. Digitou o próprio nome numa base de dados especializada em rastrear quais músicas foram usadas para treinar modelos de inteligência artificial. Essa busca revelou que 238 faixas dela foram utilizadas em conjuntos de treinamentos de IA musical. Entre elas, segundo a própria Cisa, estariam até músicas que nunca chegaram a ser lançadas oficialmente. O que significa que material inédito, produzido e guardado em segredo, pode ter sido absorvido por sistemas de inteligência artificial, sem autorização da cantora. E ela mandou um recado: se você é músico e apoia isso, não há nada que você possa me dizer para tornar aceitável. 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
17: Vamos dali, tá de volta na programação aqui da Atlântida. Essa é a rádio das nossas vidas, a melhor vibe da FM, 15 pro meio-dia. O horário vai passando rapidinho e a galera participando, né, Ricardinho? Como?
18: 489-9188-1009. Esse é o nosso WhatsApp que você pode participar, interagir com a gente e pode faturar presente também.
17: Que seriam quais, meu irmão?
18: Temos o Litraço Óticas Carol e Vamos Dali, que é o nosso squeeze, uma garrafa de 1 litro personalizada da Óticas Carol. E temos também um par de ingressos para você curtir o Barão Vermelho. Barão Vermelho Reunião, que vai rolar no dia 8/8 na Arena Opus, com o Frejá nos vocais.
17: Exatamente. Promoção exclusiva aqui da Atlântida. 15 pro meio-dia.

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0: Vamos dali. É isso, é o nosso Vamos Dali na programação aqui da Atlântida. É a rádio das nossas vidas, a melhor vibe do FM. Falta 5 pro meio-dia, o horário passa voando e a gente tá aqui interagindo com a galera, trocando ideia e liberando presente. É isso mesmo, Ricardinho?
2: É isso mesmo. Mas... prometemos e agora vamos contemplar.
0: Vamos, né? São vários presentes, várias promoções, porque a Atlântida não dorme, não para. 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
0: 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Ricardinho, manda aí.
2: Vamos lá, quem ganhou o... o Litraço foi o Breno Gastão Lopes. E quem ganhou o ingresso para curtir o Barão Vermelho, dia 8 de agosto, na Arena Opus, foi a Rafaela Gonçalves Vieira.
0: Cara, legal demais. A gente passou o programa inteiro aqui e agora a gente está assim. O foco até então era a Atlântida Celebration, como estamos sempre junto aqui na Arena Ops, e agora os nossos holofotes apontam, ainda seguem apontando aqui, ó, do Morro da Cruz, direitinho ali, ó, São José, tô enxergando ali, ó, a cabeceira ali, ó, Arena Opus, que muito bem nos recebeu, né, Ricardinho? Para celebrar a Atlântida.
2: Foi demais.
0: O Atlântida Celebration Histórico, segunda edição, um evento que já nasceu grande, né? A segunda edição, então, provou isso. Teremos a edição 27, certeza. Então, um abraço para toda a equipe da Arena Opus, que também estão sempre nos ouvindo, em nome da Andresa e toda a equipe ali, toda a galera tá com a gente e que vai nos receber, como sempre recebe, mais uma vez, dia 8 de agosto, agora, para Barão Vermelho.
2: Estaremos lá.
0: Vem aí, você vai saber tudo sobre eles na formação original, vem todo mundo ali pra cantar, pra se divertir, e já estamos liberando ingressos aqui na programação da Atlântida, porque a Atlântida é a rádio oficial do Barão Vermelho.
2: É isso aí, galera, tá, vamos linda. Que vamos falar bastante sobre isso nos próximos dias, e nas próximas semanas.
0: É isso, também falamos, né, cara, a Atlântida também é a rádio oficial aí no verão, que vem aí com Jack Johnson,
2: Donovan Frankenheiter e D-Love.
0: E aí, vamos entregar a saideirinha aqui, Ricardinho, ó.
2: Pô.
0: Mr. Props. Essa música é gostosinha de ouvir,
2: música,
0: né?
2: Boa música.
0: Isso aqui tem a batida de verão também.
2: Tem mesmo, tem
0: até
2: mesmo.
0: O nome, né? Waves. Uh-huh. As ondas.
2: As ondas.
0: Valeu, Ricardinho. Boa semana.
2: Boa semana, galera.
0: Valeu.

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9: Para, para, para. Vamos lá, hoje.
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9: Meio-dia e 5 minutos. Bom início de semana para todos nós. Uma ótima tarde de segunda-feira para quem já almoçou. Quem não almoçou, beleza, tamo junto, igual. 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Mas a gente repete a citação aqui. Agora tem o Lobão com Me Chama, o acústico para MTV lá em 2006.

É o Discorama na Atlântida. Pode pedir teu som. Te convido a contribuir com o Discorama aqui no @rafinha.menegasso. Desse som lá de 1998, Goo Goo Dolls, trilha do filme City of Angels, a cidade dos anjos.

Coach do discão, o Love, que tem Revolution, que tem Chisel Sanctuary, Fire Woman, lá de 1985, que solzeira tocando no discorama. 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Meio-dia e 21. Atendendo a pedidos da galera no arroba rafinha.menegazo. Pediram em homenagem à vitória da Inglaterra, né? E já tem o teaser do documentário do Oasis nessa volta.

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É o Discorama na Atlântida, 27 minutos para uma da tarde. A uma tem o Pretinho Básico, até lá atendendo a pedidos da galera por todo mundo. Rapaziada que ouve pelo aplicativo ou pelas antenas da Atlântida, no @rafinha.menegazzo, te convido a pedir o teu som, bem como este aqui do Arctic Monkeys. Do I Wanna Know.

Legião Urbana, um clássico da banda. Ainda é cedo, 1:06. 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
7: Hoje a maior competição de futebol do planeta mobiliza torcedores em todos os continentes e atrai a atenção de bilhões de pessoas. Mas o início foi bem mais modesto. A primeira edição, realizada em 1930, no Uruguai, contou com a participação de apenas 13 seleções. Na época, viajar entre os continentes era um desafio. Muitas equipes europeias precisavam enfrentar longas jornadas de navio e outras decidiram nem participar. Mesmo assim, o torneio marcou o início de uma tradição que se transformaria em um dos maiores eventos esportivos do mundo. Uma história que começou pequena e ganhou dimensões gigantescas ao longo das décadas. Torcida SC. 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
13: E aí, Alexandre, como é que tu tá? Tô preocupado contigo. Ô, Alexandre, tá bem? Tô preocupado contigo, irmão. Fala, Alexandre! Tô preocupado contigo. Ô, Alexandre, como é que tu tá, bonitão? Tô preocupado contigo. Eu não sei, Feta, não sei, mas sei que eu tô preocupado contigo!
12: A partir de agora, na Atlântida.
14: Ah, é? Então eu não vou.
12: Ano 19. Olá, Alexandre Fetter.
14: Olá, muito boa tarde, amiga e amiga ligados na Atlântida. Estamos chegando com o seu Pretinho Básico do dia 6 de julho de 2026 para os biscoitos Zezé. Carinho que vem de família há 58 anos. Já vamos colocar aqui a mesa família do Pretinho Básico para nossa audiência. Muito boa tarde, Vini Júnior.
15: Ô, Alexandre, tudo bom, bem?
14: Por
15: boa tarde.
14: Por que tu não bateu aquele pênalti, Vini Júnior?
15: Ah, devia ter sido mais rebelde,
14: pô,
15: né?
14: Pô, tinha que ter sido total rebelde ali e batido o pênalti, Vini Júnior.
15: Você no Pretinho hoje.
14: 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Não, calma aí, também não, não exagera. 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Rafinha Menegazzo, boa tarde.
16: Boa tarde, Alexandre. Vamos pra cima.
14: Obrigado pelo discorama, hein?
16: Que isso, nosso programa, Alexandre.
14: Sensacional o discorama de hoje. Parabéns.
16: All right.
14: 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Rodrigo Adams e Lelê ainda nos Estados Unidos, só que agora o gostinho na boca é outro. Boa tarde, garotos.
17: Como é que tá, Alexandre? Tudo certo?
14: Tudo certo. A voz de velório dos dois tá louco.
17: Não, cara. Só surpreende quem não acompanha o futebol.
14: É, tá certo,
17: Lelê. É uma constante do futebol brasileiro desde 2006, quando cruzam o europeu, volta pra casa.
14: É isso aí.
17: É bem simples. O futebol é muito mais simples que a gente imagina, né? Tem chance de matar, não matou. Voltou pra casa.
14: Mas pelo menos nós temos o técnico garantido já até 2030. Muito boa tarde, Ancelotti.
18: Boa tarde a toda a gente que está escutando o Pretinho Básico.
14: Não aguento mais ouvir a voz desse louco. Aí, ontem nem falou depois do jogo.
18: Quatro anos. Imagina
14: eu, Alexandre.
18: Tem teatro de bebê, tem tanta coisa causa para sério. Não.
16: É verdade.
14: 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Muito boa tarde ao produtor do programa, Rafael Gomes.
13: Boa tarde, Alexandre. Boa tarde. Eu já tô tirando a decoração do estúdio já, né? Papelão.
14: Acabou. Acabou essa palhaçada aí. Acabou essa palhaçada aí. 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Que foi isso?
13: Ah, eu tirei o Neto Fagundes de camisa da seleção, tava me irritando.
14: Te irritou também, tá bem, tá? Não tem problema. Hoje vale tudo. Hoje não tem problema nenhum. Lele Adams, tragam pra gente aí qual é que é a ambiência. Onde é que vocês estão aí, cara? Estão no hotel? Que lugar é esse?
17: A gente tá no nono andar do hotel porque finalmente um dia aqui que as nuvens tomaram conta do céu, né? Uhum. E a temperatura ficou mais amena. É, começou a chover bem forte ontem depois do jogo e nós estamos aqui no nono andar, numa sala assim, certo, que é mais ou menos a suíte do Mister aqui, né?
14: Certo.
17: E aí eu pedi pra ele licença pra poder fazer aqui, em vez de fazer num saguão lá do hotel. O clima é esse total de fim de festa, né, Alexandre? Porque a torcida, ainda mais nós aqui, né, mergulhados no clima de Copa do Mundo, a gente vai pro jogo, vê a torcida, aquela multidão com a camisa amarela e ganha uma, ganha duas, ganha três, tu esquece os problemas e acha que vai dar, né?
14: É verdade.
17: Mas aí quando tu cruza uma seleção... Né? Do primeiro nível, né, cara? Cara, eu vou te dizer assim, a minha percepção, assim, Alexandre, eu acho que passou já da hora da gente se dar conta que o Brasil hoje faz parte da segunda prateleira do futebol mundial, não faz mais da primeira. A gente tem que parar com esse negócio porque eu tenho cinco estrelas. Cara, enquanto a gente ficar nessa marra de que temos cinco estrelas...
16: Só no passado, né?
14: E outra, né, sexta. Cinco estrelas, tinha, né? Conquistou as cinco estrelas com um outro elenco, né? Bom, com uma outra qualidade de atleta, né?
13: Com personalidade. Personalidade, que é o que falta e é o que nos tirou de mais uma Copa Exatamente. Do Mundo.
17: Ontem nós vimos a sexta eliminação seguida para um time europeu, porque é sempre assim, cara, a gente fica tirando onda, porque o futebol brasileiro, isso aqui, mas quando tu bate de frente com o futebol europeu, o nível de profissionalismo dos caras hoje é outro. E, Fetter, pra completar, não é nem a cereja do bolo, é a cobertura do bolo, é ter visto ainda México e Inglaterra ontem, os mexicanos com toda a sua limitação técnica,
13: dando a vida.
17: Né? Então, tudo bem, tiveram arbitragem meio do lado deles, mas os ingleses também, dando a vida como se estivesse jogando um campeonato sul-americano, jogo de Libertadores.
13: É, mas mais do que isso, Lele, Cabo Verde e Argentina.
14: Esse é o jogo da Copa, é verdade.
13: Verde,
14: esse
13: um é o time jogo. Mais fraco tecnicamente de verdade, todos os classificados, verdade. Faz um golaço na prorrogação, dando um, dois toques na bola com tranquilidade, chamando a responsabilidade.
16: Mas também
13: a
16: seleção não zero tem. Pressão, né, cara?
13: Zero
16: pressão. Tá aí, só que daí na hora do aperto, quem define é quem tem uma qualidade. Foi o que aconteceu com todo mundo.
14: Ontem especialmente. O Haaland toca duas vezes na bola, tem gol e faz dois gols.
13: Mas todos esses jogos eliminatórios, eles estão sendo um gol de diferença. O Brasil perdeu pra Noruega, um gol de diferença. O México ganhou perdeu pra Inglaterra, um gol de diferença. A Argentina, Cabo Verde, um gol de diferença. Tá sendo tudo assim.
14: Agora uma coisa que a gente não pode deixar passar, né? E é muito delicado, né?
13: França
14: falar
13: e o Paraguai,
14: mesmo. França e Paraguai jogaram o jogo de Libertadores, França e Paraguai, né? A gente não pode deixar passar um detalhe, assim, que faz toda a diferença, né? A gente estava comentando fora do ar aqui, errou o Mister colocar o Neymar naquele momento do jogo. O Neymar entrou e esculhambou o jogo do Brasil, total.
16: Trotando, né?
14: E também o Neymar, agora falando do Neymar, né? Nunca mais nós vamos falar do Neymar na seleção. O Neymar não acabou, graças a Deus, a era Neymar na seleção, porque o Neymar não fez nada na seleção. Essa é a real. Né, em Copa do Mundo, especialmente. O Neymar, ele pega pra ele a briga do jogo de ontem. Quando ele vai bater o pênalti, fica com aquela patuscada com o goleiro.
13: Show do eu.
14: O show do eu. E depois que ele faz o gol, ele ri como se ele tivesse virado o jogo. Como se ele tivesse... Ah, então tá, aqui sou eu, fiz o gol de pênalti, viramos o jogo e vamos pra cima. Cara, não.
17: Ele não fez isso. Se fizesse aquela patuscada enquanto, logo que entrou, tivesse 0-0 pra desestabilizar os caras que estavam mandando no jogo, eu tava fechado com ele. Mas fazer a patuscada com 2-0,
14: fechado,
17: tomando, né, um baile. Cara, 34% de posse de bola da seleção brasileira contra a seleção da Noruega. Desde 66, ou a gente cai na real, ou nós vamos cada vez mais lomba abaixo no futebol mundial.
16: É, mas é um problema que não começou no dia de ontem, né,
17: claro,
16: gente? Vale lembrar que o ciclo de Copa foi bem acidentado. O Brasil teve Fernando Diniz como treinador, depois teve Dorival Júnior. O Brasil se classifica...
7: Teve até o Ramon como treinador.
16: O Brasil se classifica, Rafinha, na quarta ou quinta posição para a Copa, mano, do Mundo. Sabe, foi tudo aos trancos e barrancos. Aí, beleza, chegou o velho agora. A gente sabe que ele é um dos maiores da história, isso daí não tem, não é o cara querendo defender o personagem. Ele é o cara mesmo, e ele vai ter 4 anos pra mostrar que é o cara agora. Porque ele vai pegar um Brasil que nunca ficou tanto tempo na seca, um Brasil que tem talento ali, mas agora ele vai ter que trabalhar a personalidade desses jogadores.
17: Mas há danos.
16: Porque esses jogadores, eles se entregam, eles se enfiam a cabeça no gramado, Alexandre, no primeiro sinal de fraqueza. Futebol,
7: principalmente assim, na qualquer... seleção, no clube de cada um, eles dão a vida.
16: Claro,
17: todos é isso que eu queria dizer.
16: Amamos futebol e esportes em geral, e a gente sabe que a linha de um adversário para o outro, ela é muito tênue e ela é muito mental. Ela é muito mental. Os jogadores do Brasil, com a camiseta mais pesada da história, mais importante de todas, eles se entregam no primeiro erro.
17: Mas, Adam, só para voltar no Ancelotti ali, só para não deixar passar, uma coisa, cara, uma coisa é tu treinar um Bayern de Munique, um Real Madrid, um Paris Saint-Germain, um Chelsea ou qualquer clube de qualquer lugar do mundo com um trabalho consistente diariamente, semana a semana, mês a mês, ano a ano, todos os dias respirando o ambiente, o mesmo ambiente todo mundo. Outra coisa é treinar uma seleção, que tu tem que trazer um cara de cada lugar do mundo, um cara com cada cultura diferente, joga em clube diferente, língua diferente, tudo diferente. É diferente o Ancelotti na seleção mundiais, brasileira. Né?
14: Hã? O clube é uma seleção mundial, onde tu seleciona o melhor de cada país pra formar um time.
17: Exato.
14: Já no teu país tu tem que lidar. Por exemplo, a Noruega. O Haaland joga no Manchester City, com os melhores na volta dele. Na Noruega...
16: Mas tem uma diferença
14: ele,
16: numa coisa.
14: Na Noruega, ele é o cara e ali ele tem que resolver. Por isso que a Noruega joga
7: de um jeito diferente. Os times que o Ancelotti treinou são melhores que o Brasil.
16: Exato. Tá, mas são melhores porque tem dinheiro infinito, eles machucam, eles vão lá e contratam.
17: E porque tem sequência no trabalho, é isso que eu quero dizer, tem sequência no trabalho.
16: Mas tem um detalhe, isso não é passar pano, eu também acho que ele errou no primeiro e no jogo de ontem, tá? Acho que ele errou muito feio. Mas tem um detalhe muito importante, ele perdeu caras fundamentais que poderiam ter transformado o jogo de ontem.
7: Sim, 3 no mínimo.
16: Sabe? Sim. Então assim, um em cada setor do campo. É. Então tem um detalhe que treinar o clube no dia a dia, eu concordo com o Peter. Só que com dinheiro, ele diz assim, perdi meu lateral direito, quem é o cara aí que tem contrata. No scout? Vai lá, contrata.
17: Mas outra coisa, né? Também esse é um pensamento que eu tenho há muito tempo falando de futebol. Tem momentos que o treinador não entra em campo, ele não faz gol. Ele ajuda a criar gols, né? A partir do momento que tu tem um pênalti e depois, mesmo que tenha perdido o pênalti, né, que já é um problema, não tem nada a ver com o treinador, tu tem uma chance de matar o jogo como é aquele lance do Endrick, e aí a gente tá falando de um menino de 18 anos, não vamos crucificar ele também. Mas tu tem as chances e a bola não entra, aí tu não pode culpar o treinador.
14: Tá certo.
7: Esse fator
14: tá
7: certo. É muito... Lelê,
16: que no final das contas é isso,
7: quando
16: cara.
7: Quando tu tem um cara que define, tu ganha o jogo. Quando
16: o Brasil pagou pra ver e viu.
7: É isso aí.
17: Muito bem. Todo mundo sabia que o Haaland ia fazer gol ontem. Todo mundo. Ele tem mais gol do que jogos. Se deu uma radiada... Vocês olhem com calma depois o segundo gol do Haaland. Eu até vou mandar um
14: sozinho,
17: link pra vocês.
14: Sozinho, cara, no meio do mar.
17: Isso, tem 4 ou 5 brasileiros na volta dele e ninguém cola.
7: Mas no primeiro a mesma coisa,
16: de cabeça é a mesma coisa, tem 4 na área.
17: Ele tá caminhando, ele ganha. Né? Ele ganha na imposição física e na esperteza dele, porque ele é muito esperto. Os caras da Noruega sabem que precisam jogar bola numa determinada área, da área que ele vai cabecear de qualquer jeito. Beleza. Mas o segundo gol é que me impressiona. Ele receber a bola no meio de 5 brasileiros e ninguém chegar junto no cara, ele vai guardar.
14: É isso aí. Cara, 1h20 era isso. Eu acho que agora a Copa do Mundo segue. Vai seguir torcendo agora pra quem, Lelê?
17: Torcendo.
14: Ah, quero que ganhe esta seleção. Qual?
17: É que assim, cara, né? Eu gostaria muito, assim, que o argentino não ganhasse, né?
14: Certo.
17: Eu gostaria muito que a gente não
7: ganhasse. Eu sou argentino agora.
16: Eu gosto dos caras.
17: Rafinha Argentina. Eu acho que a Copa do Mundo agora é pra ver quem é que vai derrotar a França, né? Que é a grande favorita mesmo. Que tem a parede uma bigorna pra ganhar do Paraguai.
14: Tá, e tu vai responder ou não?
17: Ah, cara, eu gostaria muito. Eu acho que o Cristiano Ronaldo mereceria ganhar uma Copa do Mundo. Então eu vou torcer pra Portugal. Vou torcer pra Portugal.
14: Adams, pra quem tu torce agora, Adams?
18: Ah, já vou torcer para Underdog Norvas. Norvega. Seria bonito para o futebol lá.
14: Tá bem, tá justo. Rafinha Argentina, Vini Moura, pra quem?
15: Ah, pelo bem da história, Cristiano Ronaldo com Portugal.
14: Cristiano Ronaldo com Portugal. Gomes.
8: Noruega.
14: Noruega, tá certo.
15: Ah, tu quer perder mais uma vez?
8: Tá. Não, eu quero perder pro campeão, velho. Eu gosto de ser eliminado pro time campeão.
14: Tem uma certa...
8: Pra o Haaland empilhar mais 10 gols agora até a final e a gente dizer, bah, meu, aquela Copa do Haaland não tinha como nós ganhar.
14: Não tinha como isso aí. Tá bem. Então tá.
18: Bom, então, Alejandro.
14: Eu vou com o Rafinha pra Argentina.
8: Não, eu gosto. Dois xarope.
16: Mas por que dois xarope,
8: cara? Você quer torcer pra Argentina? Não existe torcer pra Argentina.
14: Por que não existe, cara? Não existe torcer pra Argentina contra o Brasil. Aí, ok.
8: Não existe.
14: Tá, mas para um pouquinho. Agora tem Argentina e Colômbia. Vocês vão torcer pra Argentina?
16: Claro.
14: Óbvio.
16: Tá louco, meu. Mas por que eu tenho que agradar os outros, cara? Eu acho a fuder o jeito que os caras jogam, o jeito como eles
14: se entregam pro futebol, cara.
16: Eu sou fã do Messi.
14: Messi, Maradona, Passarella, Batistuta.
16: Todo mundo que tem um cara pica agora, tá passando.
8: Eu agora respeito, mas não quero nunca que eles ganhem.
17: Beleza. Eu só quero deixar registrado aqui, tá? Que nem eu deixei no bola. Com a anulação da expulsão do jogador dos Estados Unidos.
14: Ah, sim, isso fala nisso, né?
8: Saiu uma nota oficial agora do Infantino.
17: Sim, fica claro que os caras estão fazendo uma... vocês viram a Argentina em Cabo Verde, né? Tem uma falta escancarada no jogador de Cabo Verde, no último lance do jogo que o juiz não dá. Tem um monte de lancezinho esquisito, os caras estão desenhando para chegar a uma final Argentina e Estados Unidos.
16: Os Estados Unidos não tem time pra chegar na final, nem aqui, nem na China.
8: Não tem como.
16: Não tem como.
17: Tem arbitragem do lado, estão mexendo no regulamento.
16: Não tem.
14: Tem o Trump.
8: Ele admitindo publicamente que ele...
16: Isso. Sim, mas agora tem uma nota,
8: viu
16: um
8: cartão vermelho e não sabia o que se tratava. Quando ele descobriu, ele disse, não, aí eu liguei pros caras e falei, não, tá errado, não foi nem falta.
14: Inacreditável. Olha,
16: a gente recebeu
14: uma nota. Isso aí pra mim, vamos combinar, isso aí pra mim acabou a Copa do Mundo aí. Acabou aí a Copa do Mundo.
8: É a vaga do Várzea.
16: Antes de começar o Pretinho, minutos antes a gente receber uma nota, eu vou ler só um trechinho de três linhas aqui, tá? Sim, isso é o Gianni Infantino, presidente da FIFA, justificando. Não, para os jornalistas que estão credenciados.
14: Tá.
16: Sim, discuto regularmente assuntos relacionados à Copa do Mundo da FIFA com o presidente dos Estados Unidos. E sobre este caso, recebi de fato uma ligação do presidente Donald Trump. Assim como recebo ligações de chefes de Estado, autoridades governamentais, blá, blá, blá, blá, blá, blá, blá, blá. Durante essa conversa, expliquei que havia um processo jurídico em andamento envolvendo os órgãos judiciais independentes da FIFA e que o caso seria decidido no momento oportuno pelos órgãos competentes. É assim que funciona o sistema da FIFA. Esse é um princípio que sempre defenderei.
17: O pênalti do Paraguai e o pênalti do Brasil ontem tiveram que ter o auxílio do VAR, sendo que foram dois pênaltis escancarados. Foi muito pênalti do Paraguai na França. Foi muito pênalti do Brasil ontem.
16: Mas depende da posição que tu tá, cara. Pra tu ver o pênalti no Brasil, tu tem que ver a imagem de frente.
14: É, e tem um momento ali que eu acho até que ele tocou na bola antes.
16: Pois é, mas tu tem a dúvida, Fetter, tu vai pro VAR, cara deu.
17: Não, mas é que aí que tá, Rafinha. O pênalti do Paraguai na França, ele é escancarado. E o do Brasil tem o toque na bola, mas o toque na bola não te permite fazer a falta depois.
16: Tudo bem, mano, mas eu não
8: vejo problema. O cara da Inglaterra foi expulso ontem, ele dá um carrinho triperigoso, ele deu o primeiro na bola.
15: É inacreditável. Eu
14: vou voltar, né? A Copa do Mundo segue até o dia 19 de julho e a gente vai vivendo as emoções, agora menores as emoções, né? Mas de qualquer forma é sempre legal ver um jogo de futebol desse nível. Não, mas vai piorar,
16: volta Inter e Grêmio na sequência.
8: O Grêmio perdeu pra Chapecoense no final de semana.
14: Nossa senhora, agora tem Mirassol joga com
16: o Grêmio.
14: Com o Grêmio também.
16: Isso.
14: Né?
15: Tá Copa lindo. Do Brasil.
16: Dia 17.
14: Hoje, 6 de julho de 2026, é o dia da criação do IBGE. É o Instituto Brasileiro de Geografia e Estatística. Por que foi criado o IBGE no dia de hoje, Gomes?
8: Ah, eu não sei por que foi criado, eu sei que foi criado no dia de hoje.
16: Não, agora, mas, por quê? Todos os dias a gente tá te perguntando, tu tá trazendo.
8: Não, a pergunta é.
17: Hoje é o dia da fundação?
8: Isso.
17: Ah, bom. Então,
8: a pergunta sempre é: por que que no dia de hoje
16: por que
8: comemorar?
16: Que o dia de hoje é
8: hoje
16: esse
8: a pergunta
16: dia?
8: Mudou. Eu não sei!
14: Mudem as perguntas. É. Ah, mas daí. O petinho básico de hoje é o Ringo Starr. O Ringo Starr da família Marques Garcia, do Uruguai. Nossos ouvintes no Uruguai. O Ringo Starr tá... Olha que lindo. O Ringo Starr é um border collie? Parece.
16: Parece, né?
14: Lindo. Ringo Starr. 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
8: Não, mas hoje me pegaram também. 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
16: Ah, certinho, hein?
14: 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Legal, hein?
8: Olha só, não tinha um coelho no nosso e-mail.
14: Não, tá bom.
8: Tinha tartaruga, tinha cavalo.
14: O que dava pra gente combinar com o marketing lá do nosso patrocinador? Eles mandam todas as frases que eles têm.
8: Ah, que essa era
14: e
8: nova.
14: E nós adequamos ao bichinho do dia. O que te parece?
16: Me parece fácil.
14: Parece fácil, né? Muito fácil. Mas vamos tentar. Ouvinte aniversariante, Juan José Ribeiro Pereira. Ele é engenheiro mecânico aeronáutico mineiro, morando em São José dos Campos, São Paulo, fazendo 28 anos.
8: Nossa, ele é engenheiro e ainda trabalha nas minas. Meu Deus.
14: Como?
8: Ele é engenheiro e também trabalha nas minas.
14: Não, ele é engenheiro aeronáutico e nasceu nas Minas Gerais.
8: Ele trabalha no céu e na terra, olha só.
14: Isso, Sandrinho, isso.
8: Nossa,
14: isso, Sandrinho.
8: É polivalente.
14: Aniversariantes famosos de hoje, TZ da Coronel. O rapper TZ da Coronel fazendo 25 anos.
16: Ah, me pegou aí.
14: Não, cara, eu não sei nem quem é, cara, na boa.
16: Sabe,
17: da cena, cena nova do trap, ele tem uma certa relevância, mas não tá na prateleira aí do Matuê.
16: Tá no Brasil, hoje em dia na Copa, na segunda prateleira
14: isso
16: do rap.
14: Aí,
16: tá,
14: isso aí. Tá bem, o TZ da Coronel.
8: Ele é o Nelly.
17: Mas parabéns pra ele, né?
14: Parabéns pra ele, saúde e vida longa, sucesso, né? Óbvio, não estamos aqui pra detonar o cara, só não sabemos quem é.
16: Já detonamos, assim, né? Não sabemos quem é.
14: O ator Kevin Hart.
8: Olha aí. Esse é fenômeno.
14: 47 anos hoje.
8: Maior que Denzel Washington.
16: Me encanta. Me encanta a segurança de shopping, ah?
8: É, exatamente. Muito maior.
14: Aliás, os atores vendo o jogo ontem.
8: Muito fera.
14: DiCaprio.
16: Ah,
8: Tobey Maguire.
14: Daí o Woody Harrelson.
8: Aham.
14: O Chris Rock.
17: Meu, aí tem que precisar falar, né? Só o Brasil pra juntar uma galera
14: o toda. Basta estar em Nova York pra ir no jogo.
16: Não, para. Eu acho também.
17: Não, o Brasil é uma gripe, cara. A seleção brasileira é uma gripe.
14: O Jay-Z é empresário de 6 jogadores da seleção brasileira.
17: Isso.
14: Aí, exatamente.
16: Tem que esperar. Entre eles o Vini Júnior.
8: Vini Júnior também. Perdeu um dinheiro ontem.
14: Aliás, as bets ontem, hein?
16: A banca paga e recebe,
14: Que loucura. Tá de aniversário também o 50 Cent, que é rapper, fazendo 51.
17: Pai do TZ da Coronel.
14: Os 50 centavos, não.
16: Não é.
14: O músico Toquinho, brasileiro, fazendo 80 anos.
16: Numa folha qualquer eu desenho um sal amarelo.
14: Sylvester Stallone.
16: Porra!
14: O ator Sylvester Stallone fazendo 80 anos.
16: Tá bem
14: pra 80 anos. Tá mandando muito.
16: Não? Não segue ele no Instagram?
17: Não.
16: Assim, não, ele tá
17: a
16: bem.
17: A harmonização facial dele não ficou legal.
14: Mas é que ele tem 80 anos, Vini.
8: Não. Tá, mas é que ele parece um quadro pintado.
17: Não, assim, gente, tudo bem que ele tem 80 anos.
16: Não é tudo bem, cara. Tu com 80 anos vai estar liquidado.
17: Meu avô tem 80 parece... anos.
16: Tá bom. É sério? Nós vamos, tá.
17: Primeiro que a cutie de ébano, ela dura mais.
14: Isso é verdade.
16: Mas não adianta ter a cara bonita e o shape um horror.
14: Isso é verdade.
8: E não adianta ter o shape um horror e a cara uma chave.
16: Eu prefiro ter o shape legal.
17: Vocês não sabem a alegria do meu parceiro de quarto aqui de Copa do Mundo quando esses dias ele foi pro quarto e descobriu que tava passando rock em sequência. 1, 2, 3, 4, 5, 10, 20. Cara, ele não saiu mais do quarto, cara.
14: Tá louco, Lelê, tem um canal. Eu não sei qual é que é o canal, mas tem um canal na Claro TV, é 600 e alguma coisa, que passa 24 horas por dia Velozes e Furiosos.
16: Puta merda, meu
14: Deus. Todos os filmes da franquia, um atrás do outro. É legal. Várias vezes eu paro e fico vendo.
16: Nossa. É legal um. O resto não, parece que tá jogando videogame.
14: É, mas dá, é do jogo. É do jogo. Aliás, mandar um abraço pra galera lá da Claro, nossos ouvintes aqui, parceiros, André do Marketing e toda a equipe. George W. Bush. O político americano fazendo 80 anos político hoje.
16: Não vou mexer muito com isso aí. Né?
17: Porque quando a gente chega lá no aeroporto da...
16: Políticos,
17: aeroporto, né? No aeroporto
16: é o nome dele.
17: De Houston, né?
16: Houston, né?
17: Tem uma foto dele lá. Tá.
14: Frida Kahlo, pintora mexicana. Ela não faria, né? 119
16: não
14: anos
16: faria,
14: hoje.
16: Não faria.
14: Pereceu em 1954, a Frida Kahlo.
15: Pô, que pena, né?
14: Maravilhosa.
16: Ah, um dia a gente morre, né?
15: É, meus pesos.
16: Bons quadros.
15: É que ela morreu há muito tempo.
14: É bastante tempo, né? 59. Tempo. Aliás, 54.
15: Meus pêsames, assim.
14: Enfim.
15: Calma também.
14: E agora a gente já entra aqui nos destaques. Aí, Bebão. E aí, Sandrinho, tudo bem?
16: Boa tarde.
14: Tudo certo. Um abraço para nosso querido colega Léo Oliveira, que tá com uma coisinha na garganta, né? Influenza. Perdeu a voz, né? Não é influenza.
16: Influenza B.
14: Não é. Rabo perdeu a voz, só perdeu a voz. Tá trabalhando muito com a voz, então uma hora a voz falha. Golpistas usam deepfake para fazer mulheres se apaixonarem por um príncipe. Como é que é?
15: Tem um golpe que a gente já tá acostumado a... Que é o golpe do... Deepfake, né? Que uma pessoa se passa por outra e tem os famosos. Ficou famoso aqui em o caso de Erechim com o Brad Pitt.
14: Ah, sim.
15: Etc. Só que agora tem um príncipe que tá sendo costumeiramente sendo usado como isca para mulheres no mundo todo. Tá? Que é o príncipe Hamdan bin Mohammed. Ele tem 17 milhões de seguidores nas redes sociais e é solteiro. Consequentemente, golpistas no mundo todo usam imagens dele, justamente por ele ser um influenciador também. Ele tem muito conteúdo virtual, muito conteúdo digital, então fica mais fácil para que os golpistas tenham arquivo em áudio e vídeo dele para fazer uma deepfake.
16: E nós temos uma imagem dele para dar uma olhada?
15: Não, não temos, Rafinha.
16: Tá, mas daí...
14: Tá. Olha no Insta dele aí.
16: Não, eu não mexo o telefone quando eu tô no programa.
14: Cala a boca, tu mexe.
15: Mudou hoje, então?
16: Mudou hoje?
15: Mas como é,
16: hoje.
15: Como é que é o nome? Jalim Rabei.
14: Jalim Rabei Mohamed.
15: Hamdan bin Mohamed.
14: Nosso colega da técnica aqui, o Hamdan Miranda.
15: Não, é Hadam.
14: Ah, é Hadam. Abraço, Hadam.
15: E aí, ele é o príncipe...
16: Ryan.
15: Ele é o príncipe herdeiro... Príncipe herdeiro de Dubai. Logo, quando o rei falecer, ele será o novo todo-poderoso,
14: o novo rei, né?
15: De um dos países com mais dinheiro no planeta.
14: Ah, que loucura.
15: E ele hoje é solteiro.
16: Olha
15: então,
16: aí, ó.
15: Então, o que os golpistas estão fazendo? Estão fazendo como se ele usasse o Tinder e conversando com mulheres ao redor do mundo, dizendo que ele pode dar uma vida de rainha, de princesa pra elas.
14: Tá, e o que
15: acontece? Mas que elas precisam pagar uma taxa.
14: Ah, tá.
15: Que é a certidão de casamento de membro da realeza.
14: Claro. E ele, que é um grosso, um indelicado e um insensível, não poderia pagar essa taxa. Ele cobra da mulher.
15: Ele alega que é uma taxa a ser paga em cada país. Ah, então, por exemplo, tem mulheres nas Filipinas, certo. Na China,
14: ele manda
15: no Brasil.
14: Um boleto.
15: Quase como se fosse isso.
17: Código de barra.
16: Não, o Pix, é o Pix, cara.
15: Que chinelagem. E aí tem mulheres no mundo todo caindo. E aí a CIA, o FBI estão atrás disso. E um dos países que mais dá esse tipo de golpe, o golpe deepfake, é a Nigéria. Que os maiores especialistas em se passar por outra pessoa com inteligência artificial hoje estão na Nigéria. E é de lá que vem grande parte dos golpes. Aliás, tem mulher brasileira que passa por isso costumeiramente, dizendo que um sheik árabe é um príncipe, tá querendo buscar ela e fazer com que ela seja multimilionária. Só que assim como os homens que acham que a mulher bonita tá dando em cima deles e caem num golpe, as mulheres têm vergonha de dizer que acreditaram que um príncipe estava interessado por elas.
17: Tá muita bem. Oferta, né? Muita oferta, tu tem que desconfiar.
16: Quando
17: sempre.
16: Quando a fé é demais, até o santo
17: assim, desconfia. Um príncipe vai atrás de ti. Cara, se o príncipe ele vai largar um avião na tua rua pra te buscar.
14: Não, primeiro, um príncipe não vai querer nada contigo. Não é parte desse
15: depende,
14: princípio.
15: Para por ti, Alexandre. Eu tenho talentos que tu te conhece.
14: Não, um príncipe não vai querer nada contigo, desculpa.
17: Não dá pra dizer que nunca.
14: Ah,
17: tem que pensar.
19: Pela, pensa numa cara, mulher
20: estatisticamente, estatisticamente, as pessoas que mais... a convergência entre as pessoas se dá entre pessoas que estão próximas fisicamente.
16: É, Vini, isso tem, ele tem razão.
19: Não, Alexandre, um príncipe desse com milhões, ele já não tem o que fazer no país dele.
15: Ele quer brincar.
19: Isso eu tenho certeza, que ele dá uma volta ao mundo.
15: Claro!
16: Se tem que amigos que circulam nesse meio pra trazer essa tua tese, né?
15: Tá bem. Não, não vai escolher o Natica enviar. Ah,
19: você tira o cara pra trás.
15: É isso, é isso. É isso.
19: Mas beleza.
16: Ah, cara, olha aqui, ó. O cara tem um país inteiro que vai querer que dá esse Miguel.
15: Santo Antônio da Patrulha.
19: E tu acha que o cara não quer sair?
15: Esse príncipe deve jogar o Orvi.
19: Irmão, vamos falar.
15: Ah, eu vou conquistar 24 territórios.
19: Irmão, não precisamos longe. Não precisa ser bilionário.
16: Mas tu tem que estar no meio um pouquinho. Ele tem que ter um raio ali, ó. Aquela
15: raia. Raia. Rafinha, Terra Solteiro tem a Santa Catarina. Para.
19: Vamos pegar.
16: Para de falar coisa que tu não sabe da vida.
19: Copa do Mundo. O nome dele é Neymar Júnior. Cara, esse cara, ele tem lance em,
16: mas ele é brasileiro, né? Não, o brasileiro, ele é um fenômeno no
19: isso
16: like.
19: Isso é verdade. Isso é verdade. Isso, mas sabe o que eu descobri?
16: Like.
19: Alexandre, sabe
15: o Lelê era solteiro e dizia que pegava avião pra ir pra Salvador, não foi, Lelê?
16: Você tá no mesmo país, cara.
19: No teu iPhone...
20: Não vou negar.
19: No teu iPhone, tu consegue colocar... Recife. Tu consegue colocar tuas fotos e teus prints por localização.
16: Habla mais, Vinícius. Ah, o garoto tem todas as fichas na mão.
19: O que um cara como o Neymar faz, tá? Ele tá lá no Instagram dele em Paris. Vamos lá que ele tá no PSG ainda. Ele tá lá no Instagram dele em Paris, olhando o Instagram dele.
16: Não tá
19: dele,
16: mais, tá no Santos.
19: E agora. Aí o algoritmo dele, quem sabe como funciona o algoritmo, te entrega um monte de conteúdo.
20: Claro.
19: Ele olha lá e pensa, olha aqui, ó.
20: Aqui eu quero, aqui eu
19: quero. Sandrinho, que Porto Alegre, uhum. Né? Sandrinho, Porto Alegre, ele printa e coloca o Sandrinho na localização da pasta Porto Alegre.
16: Ô, louco, mano.
19: Um dia, o Neymar vai estar em Porto Alegre. E ele pega, abre essa pastinha chamada Porto Alegre e vê ali.
16: Sabe, vai rodar PlayStation com as mulheres. Ele tá numa pesquisa que toda cara, credibilidade
19: e aí ele
16: da informação.
19: Pra Sandrinho. Direct em Sandrinho. Olha só, vou fazer um evento pós-jogo.
16: Esse é o jornalista Vini?
19: Esse é o jornalista Vini, certo. Com a informação em primeiro lugar.
15: Diz ele entende.
19: Ele olha,
15: putaria
19: ele...
15: com o Vini.
19: Ah, Sandrinho, ó, vou estar pós-jogo, vai ter uma resenha no bar tal, tá? A gente vai fechar um espacinho ali, se quiser ir, levar uma amiga, fica à vontade.
20: Maravilhoso.
19: E deu, aí aconteceu.
20: Vou pegar o gancho do evento para trazer o próximo destaque. Uma idosa, uma senhorinha de 96 anos, influencer, é ameaçada de expulsão do asilo onde vive por promover festas bem agitadas, regadas a álcool.
15: A dona Lilian Droniak, conhecida como Grandma Droniak, ela mora em Shelton, que fica em Connecticut, nos Estados Unidos.
16: Bom cigarro, me encanta
15: Shelton. E aí, ela aos 96 anos, tá com quase 13 milhões de seguidores no TikTok.
20: Não é possível.
15: O que que ela conseguiu fazer? Ela conseguiu monetizar, mesmo morando num asilo. Porque ela mostra, ela é mal-humorada, assim. E aí as pessoas começaram a engajar muito no conteúdo.
16: Olha aí, Lelé.
15: Então ela começou a ganhar dinheiro. Véio. O asilo é um dos mais caros possíveis da cidade, se não o mais caro do estado, que é onde ela paga 12 mil dólares por mês para estar lá. E aí ela começou a promover festas com a ajuda do neto dela, que é o responsável por comprar bebida, por contratar DJ, por trazer convidados.
19: Vai lá na venda pra vó.
15: Exatamente. Isso. E ela faz verdadeiras festas para que todos os parceiros dela de asilo também possam se divertir.
20: Certo.
15: O que que o asilo disse? Que tem muito álcool nessas festas e que isso não faz bem para os moradores do asilo.
19: Pô, mas os caras estão com 90.
15: Aí ela disse exatamente isso. Cara. Eu tenho 96 anos, eu pago 12 mil dólares para vocês. Pago uma vida para todo mundo se divertir.
16: Sem trago, né?
15: E vocês estão enchendo o saco. E aí tá tendo uma briga, assim, porque o asilo quer expulsá-la. E ela diz, vocês não podem me expulsar, eu tô pagando, tô fazendo tudo que dá pra fazer. E tá todo mundo feliz.
20: Feliz, é.
15: Todos
20: ela me representa. Ela me representa. Eu vou ser igual a ela quando eu for.
19: Eu também, Lelê.
16: Semana que vem, ó.
20: É amigo do pai. O pai de um amigo meu já fala isso aqui várias vezes, cara. O cara começou a fumar com 95 anos.
16: Deixa
20: o cara fumar. É isso. Nunca fumou na vida.
16: Já fumou.
20: Nunca. Sempre bebeu só vinho e água na vida.
16: Perfeito.
20: Aí começou a fumar fora e encher o saco do velho.
16: Ah, é isso aí, mano.
19: Com que idade tu largaria o freio?
15: 37. Acho que é um limite bom.
20: Último destaque. Pesquisa diz que idade influencia no tempo para uma nova ereção.
15: Sempre se fala sobre hábitos saudáveis. A pesquisa não nega isso. Por exemplo, se tu te exercita mais, é naturalmente que o teu tempo de ereção seja menor do que de alguém que não se exercita. Se tu te alimenta bem...
20: Como é? Não, peraí, como é que é?
15: Não, tu ficou confuso.
20: Ao contrário.
15: Se tu te exercita mais...
20: Teu tempo de ereção é maior.
15: Não. É a segunda ereção, o intervalo entre as ereções.
20: Aí é tá? Menor, ok.
15: Depois
20: do intervalo, sim.
15: Depois do orgasmo, depois certo. Que tu ejaculas, o tempo, a pesquisa é sobre o tempo...
20: Depois que tu ejaculas...
15: Entre uma ereção e outra.
20: Doutor Jairo Bauer.
15: É.
20: Tá,
15: fala aí!
20: Qual é que é a média? Tem um tempo estabelecido?
15: Tem uma média por idade, é isso que essa pesquisa descobriu agora. Que além de... O exercício físico, a alimentação. A predisposição para não fumantes, tá. etc.
20: Não fumantes.
15: Ainda tem a idade, que é o quê? O tempo médio entre uma ereção e outra. Dos 13 aos 25 anos, são poucos minutos, de 5 a 10 minutos.
20: Tá.
15: É mais do que o suficiente para tu ter uma nova ereção.
20: O guerreiro voltar.
15: Ai, que saudade. Dos 25 aos 35, são 30 minutos... Na média, podendo chegar às vezes a 40.
1: Inacredita. Faz a porra do morro.
20: Trabalha um pouco aí, porra.
15: Dos 50 aos 60 anos, é mais incomum ter mais de uma ereção após algumas horas. Então, normalmente, a partir de 2 horas, tu pode ter uma nova ereção a partir entre 50 e 60
18: anos. Já ouviram a música de Tadala La Bamba?
15: Não.
18: Ah, está viralizada. Já vou tomar um Tadala. Já vou tomar um Tadala com um poquito de água. Um poquito de água com Tadalinha. Tadalinha.
20: Tadalinha.
15: E a partir dos 70 anos, é uma ereção por dia.
20: E olha lá.
15: Esse é o...
18: Ah, mas já tá bom.
1: Tem que sair correndo, tá, da legal.
20: Vem, véia, vem logo.
1: Chegou, hoje eu quero. É a hora.
18: Vai que não é xixi, vem que não é xixi.
15: O cara é 3 da tarde.
1: Tô indo.
15: 3 da tarde na bocha com os brother.
20: Levantou.
18: Vou ter que voltar pra casa.
20: Tá bem. Tá bom, então. Foram estes os destaques aí, meu irmão. 18 minutos para as 2. Perguntinha aí pro Lele e pro Adams, quando é que você...

0: Existe um
1: planejamento inicial. Não é?
0: É planejamento, né? É que sim, mas tudo pode mudar, né?
2: Ah, no balanço das horas, tudo
0: pode mudar.
3: Ah, me encanta metro.
0: Metro,
3: tu gosta do metro? Me encanta metro.
0: O Mister tem um gosto musical bem eclético, assim. Ele gosta do Shag. Ele gosta do Metro, né? Banda clássica brasileira.
2: Do Los Lobos.
0: Mas a gente não sabe ainda mesmo. A gente, ao que parece, haverá uma reunião hoje, né? Ou amanhã.
4: Opa!
0: Mas estamos aqui disponíveis para o trabalho, se for o caso, para voltar.
2: Claro, certo. Óbvio, né?
4: É, pode fazer daqui também, sim, né?
2: Porque nós estamos aqui para obedecer, né?
4: Cobertura,
0: né? É que basicamente tem algumas entregas comerciais ainda, né?
2: Sim, claro.
0: Que foram vendidas.
4: Claro, né? Lele.
0: Precisa fazer, né?
4: E as camisetas da seleção, a dos mais baratos, agora não.
3: Como é que é? Mas Adams caiu na cilada, ó, Rachê.
4: Tu comprou no início?
3: Comprei no início da partida,
0: ó. Todo mundo tomou um tufinho aqui.
3: Perfeito. Lele comprou a camiseta, a second jersey de Escócia.
0: A Escócia, porque os escoceses me disseram que ela tava esgotada na Escócia.
4: Isso.
0: E aí tinha meia dúzia, não, mas tava mesmo. E tinha meia dúzia de camiseta laranja no dia do jogo na loja da FIFA. E vou comprar.
3: Só se vive uma vez.
0: Já tinha tomado uma segunda, foda-se. Aí a gente foi no outlet, final de semana, o Ades achou a mesma
3: camisa. Já comprei para 50
0: dólares. 50 doleta. Eu paguei 123.
2: Essa parada aí do só se vive uma vez é muito engraçada também. Tem um amigo meu que hoje tá com 70 e alguma coisa, talvez 70 anos, cravado 70 anos, que lá pelos 35, 37, ele dizia, velho, só se vive uma vez,
4: e agora,
2: velho,
4: tá fudido.
2: E agora ele descobriu que assim, só vive uma vez, mas é longa. Ainda que breve, a vida é longa. Então tenta cuidar as cagadas que tu faz pensando que só se vive uma vez.
3: Mas assim, ó, chegar é impressionante, velho bem, né? Hoje tá completando um mês de cobertura aqui nos Estados Unidos, tá? É impressionante o valor das coisas, o preço, quanto eles elevaram. Isso vale pra rede hoteleira, pra comida, os estádios, tudo super inflacionado. E tem um detalhe, cara, eles querem ser candidatos novamente em 38. Então,
5: não cisca.
3: Ah, meu, mas eles são fortes, cara. Eles são fortes. A estrutura que eles têm aqui de estádios, isso não dá pra negar, assim, são estádios... É tudo estádio de NFL, né, cara? É fora da curva. Exato. Tu não consegue ver a bola no campo, tu fica olhando pro telão, tu tá vendo o jogo, cara.
0: Porque na realidade é assim também, né? Obviamente que a gente tá aqui do outro lado do Rio, de uma cidade da capital do mundo, né? Que muita gente chama Nova York. Então, por exemplo, hoje com Portugal e Espanha, eu já fiz uma pesquisa aqui de lugares onde portugueses e espanhóis vão ver o jogo. Eu pretendo até debater com meu parceiro aqui pra gente se deslocar pra um desses lugares hoje de tarde pra acompanhar o jogo com os caras, né, velho? Porque...
2: Claro.
0: Concentração de torcedor.
2: E conteúdo também, né? Óbvio.
0: Outro vai pro Portugal. É, porque continua a Copa do Mundo, né? E a final é aqui em Nova Jersey.
2: Sim.
0: Né? Então, se a gente ficar aqui, certamente a Rede Atlântica estará presente na final. Se tiver que voltar, tá tudo certo. A gente aguarda as instruções.
4: Quero um tênis, Lelê. Depois te mando o WhatsApp.
0: Não, não vai dar.
3: Ah, mas cabe numa
2: caixita. Vamos dar uma girada na mesa aí, ô Rafinha. O que que tu tem aí,
4: O sujeito fica irritado com o chefe, viu? Ah.
2: Só pra não deixar passar a informação, hoje é 4 da tarde, né? Portugal e Espanha.
5: Ah, perfeito.
4: Ótimo, Alexandre.
2: Isso.
4: Claro. Nós vamos estar aqui, né?
5: Acho que bom que tu falou.
0: Isso. E às 21 horas, Estados Unidos e Bélgica.
5: Exatamente.
0: O horário de vocês aí.
4: Muito bem. O sujeito ficou irritado com o chefe dele, que todo dia pedia pra ele fazer uma xícara de chá. Aí um dia ele pegou um saquinho de chá, deixou dentro da cueca, esfregou bem na piroca. O dia inteiro, serviu o chá pro chefe.
2: Tá liberado a piroca, então.
4: O chefe tomou o chá, não esboçou nenhuma reação. E aí o sujeito perguntou pro chefe, tá aí, chefe, como é que tá o chá? Aí o chefe, tá bom pra caralho. Felipe Rodrigues,
2: não é possível, mandou cara. Isso aqui.
4: Puta, que merda isso aqui, cara.
2: Ele foi com muita vontade.
5: Ah, cara. Foi boa.
4: Peguei o Vini, tá na vibe pegou, hoje, pegou, tu viu, pegou, né?
2: Ele tá voando.
5: Não, pior que, cara, vou falar
2: voando
5: pra você. Tá embalado do jogo.
2: Vocês querem um desabafo real?
0: Claro, por favor.
5: Meu, pá, problema...
0: Esse programa aqui é humano.
5: Problema com imobiliária.
0: É.
5: Pá, tô triste.
4: Tá chateado.
0: Precisa de alguma ajuda?
5: Tu tá te separando?
4: Ou tão te despejando do apartamento?
5: Não tô.
0: Vai mudar dali?
5: Acho que, cara, depois dessa treta...
4: Vamos ficar, né?
5: Vamos pra onde? Acho que vou. Inclusive, eles conhecerem advogado de direito imobiliário.
4: Porra! Tá comigo.
5: Sério?
0: Sério.
5: Cláudio Augusto.
0: É verdade.
5: Não. Porra! Não é possível que tu tá
2: 13 minutos pras 2 da tarde. Tem 2, 13 e-mails muito bons aqui. Vai ser difícil achar um.
4: Leia um, então.
2: O mito, do passageiro homem no aplicativo.
4: Ó, isso é bom, hein?

0: A gente estava falando semana passada sobre a nova determinação da Uber em utilizar mulheres, né, como motoristas para mulheres. Fala, gurizada do Pretinho. Estava ouvindo o programa, resolvi mandar a minha real sobre a vida de motorista de aplicativo. Morei nesse mundão por 6 anos e somei mais de 25 mil viagens no meu currículo. E ó, vou quebrar um tabu agora. Todo mundo acha que o perigo para uma mulher dirigindo são os homens, né? Pois comigo foi o oposto. Nunca, repito, nunca tive problema com passageiro homem. Meu ranço real oficial é com passageiras mulheres. Tive que mandar descer do meu carro umas 4 ou 5 vezes e todas eram mulheres. Mas teve uma que se superou no nível psicopatia. A bonita chamou um Uber juntos, que é aquele Uber compartilhado, né, que é mais barato, e queria que eu parasse exatamente na frente de uma placa de proibido parar. Como eu não parei onde ela queria, a criatura já entrou no carro me xingando de vagabunda pra baixo.
1: Barbaridade. Inacreditável.
0: Ou seja, a mulher queria esperar o Uber na frente de uma placa de proibido parar.
2: Porque o passageiro, ele tem que ajudar também o motorista de aplicativo.
0: Exato,
2: tem que ver. Bah, aqui é ruim. Bah, avisa o cara pro mensagem. Ó, tô indo, não sei pra onde, porque aqui onde eu tô é ruim.
0: Isso aí, pô, faixa de segurança, né? Pô,
2: Semáforo.
0: Vamos ser inteligente. Daí não deu outra. Parei o carro e eu mandei descer. A mulher ficou tão louca de raiva que pegou aquele lixinho de acrílico duro que a Uber dava para os motoristas e jogou na minha cabeça.
1: Caralho.
0: Por puro reflexo, eu desviei a cabeça a tempo e o troço voou direto no meu para-brisa e rachou o vidro.
1: Caramba, velho.
0: Hoje em dia não trabalho mais com aplicativo, mas fica aqui o desabafo. O bicho homem é tranquilo perto de algumas patroas surtadas que cruzaram o meu caminho. É, mas eu vou pedir aqui pro nosso amigo...
2: É uma menina.
0: Ah, desculpa, pra nossa amiga ouvinte, é que mais ou menos, né? São casos, são duas situações diferentes.
2: Tá falando da experiência,
0: né?
2: Dela.
0: Experiência dela. É, e o que a gente fala aqui da relação mulher motorista, homem, passageiro, é o assédio.
3: É, isso aí.
0: É o assédio sexual, é o assédio moral, enfim.
3: É físico, né?
1: Ignorante, todas as pessoas podem ser. Mas...
0: Exato, tá em nós, né?
1: Tá em nós. No
2: ser humano, mas é
1: isso. Mas assédio, a maioria das vezes, é o homem, né?
0: Isso.
1: 99% das vezes é o homem.
0: Agora, é difícil, se não impossível, uma mulher passageira assediar o motorista homem. Vamos combinar.
1: É difícil,
0: quase impossível.
1: Até porque os caras são tudo feios e as mulheres são bonitas, na média, da vida.
0: Mas é que a beleza é relativa. Eu tô falando de comportamental.
1: Tem razão, Alexandre. Eu fui infeliz no meu
0: comportamento. Foi muito infeliz.
3: Sempre há tempo. Parabéns, Thomas.
1: Olha, tu foi bem na tua retratação.
0: Não, aí tu foi bem.
1: Tá no mesmo corte, tá a tua retratação. Isso é bom.
0: Que corte.
3: Teve uma vírgula.
0: Que corte rápido esse.
3: A rapidez em assumir a cagada.
0: Vacas guinço esse corte aí.
3: Toda a diferença.
0: Rapidão, a gente volta depois do show do intervalo aí.
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0: inverno em Santa Catarina transforma o estado em um destino cheio de experiências. Nas serras, as temperaturas baixas convidam para aproveitar o clima, os cafés, os vinhos e a gastronomia típica. Já no litoral, os dias ensolarados e as praias mais tranquilas são perfeitos para caminhar, praticar esportes ou simplesmente relaxar. Também é uma ótima época para conhecer cidades históricas, curtir festas típicas, fazer trilhas, visitar vinícolas, apreciar os mirantes e explorar paisagens naturais com um charme diferente. Seja para quem busca frio intenso ou dias agradáveis perto do mar, o inverno catarinense oferece opções para todos os estilos de viagem. Santa Catarina mostra que a estação mais fria do ano também pode ser uma das mais acolhedoras, convidando moradores e visitantes a descobrirem novos destinos e viverem momentos especiais. 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
6: Estamos de volta com o Pretinho Básico, mais uns minutinhos de entretenimento puro aqui para você no canal da Atlântida. Obrigado pela sua audiência em todo o sul do Brasil, nas antenas da Atlântida e em todo o mundo, pelo aplicativo, pelo site e também pelas plataformas onde você streama em áudio e vídeo o Pretinho Básico. Bota uma para nós aí, Vini Moura.
22: Pô, vamos lá, tinha uma lesma.
6: Isso é uma piada.
22: É uma piada.
6: Uma piada de lesma.
22: Pô, vamos lá então.
6: A lesma,
22: a lesma lerda?
6: A lesma, pô, lerdíssima.
22: Lerdíssima.
6: Né? E ela, pô, vontade de tomar o esquisinho.
22: A lesma?
6: É, a lesma, cruzinho.
23: Sabe que é bom, né?
22: Pra dar uma acelerada.
6: Um esquisinho com sal.
22: Ah, um esquisinho. E aí ela viu um bar ali, vou nesse bar. A lesma pegou, foi indo na manha, entrou no
6: bem
22: bar.
6: Bem na manha, né?
22: É, bem na manha. Entrou no bar, sentou no balcão. E falou assim pro bartender: olha só, me vê um esquisinho que eu preciso afogar as mágoas, né? O Brasil perdeu, tá fora. E aí.
6: A lesma brasileira.
22: Isso. E o bartender falou: negativo. Aqui a gente não atende a tua espécie. Preconceituoso.
6: Pô, total.
22: Pegou a lesma.
6: Por ser brasileiro ou por ser lesma?
22: Ah, por ser lesma.
6: Tá.
22: Não, que tua espécie. Pegou a lesma, o bartender, e jogou fora do bar. A lesma ficou tristona. Passaram-se duas semanas. E ela voltou no bar.
23: Até consegui entrar de
6: duas
23: novo.
6: Duas semanas.
22: Né? Passaram-se duas semanas, ela entrou no bar, olhou pro bartender e falou: ah, pra que tu fez isso?
23: É uma boa.
6: Muito bom. Não tem mais o que fazer depois disso.
22: Os caras tentaram te derrubar.
6: Era isso, cara. Era isso. Não tem mais o que fazer. Um minuto para as duas da tarde. Vamos abrir a eleição do craque do episódio, começando com os votantes nos Estados Unidos. Pode sair votando, mister.
24: Mas não, vai votar em Vini, que ontem não jogou nada e hoje entregou a lesma. Ah, perfeito.
6: Porra. Tu, Lelê, vota em quem, Lelê?
25: Não, pare só um pouquinho, deixa eu discordar respeitosamente do professor. O Vini não jogou mal ontem.
23: Não jogou sim, mesmo.
25: Não jogou mal. Ele teve iniciativa.
23: Só foi cagalhão de não
25: ele
23: pegar bola.
25: Ele deu meio gol pro Hendrick.
24: Tem iniciativa boa na mão.
6: É verdade, aliás, que assistência, que passe. Não,
25: pô, ele deu o gol pro Hendrick. Faz aí, meu brother. Tá? Com licença.
23: Ele não quis fazer o Hendrick, né?
25: E por que
6: não conseguiu
25: falar depois? Por que não apareceu pra falar depois do jogo ontem?
24: Foi fazer cocó.
25: Ah, tá. Beleza. Eu vou votar na produção, cara, porque eu gostei muito dos destaques, né? Que a gente foi até meio-dia 1h48 com os destaques.
6: É, que a gente falou isso, muito, né? De Copa do Brasil, antes, né? É,
25: claro. Tudo bem, mas é que mais do que isso, o que me pegou foi a rapidez na retratação. Isso é muito, muito, muito bonito de ver aqui no
6: Brasil. Parecia a lesma.
25: O cara fazer uma cagada e 5 segundos depois já se retratar.
6: Verdade.
25: Então eu voto no Rafael Gomes.
6: Verdade. Obrigado. Humildade é isso, Lelê. Tô contigo.
25: Humildade, isso aí.
6: Vini Moura, vota em quem?
22: Eu vou votar na retratação, né?
6: Na retratação, dois aí, votos, então. Muito bom. Rafinha?
23: Bah, eu vou votar no Adams, né?
6: Adams?
23: É, o Adams, mesmo com a queda ali, ele tá bem com o Sherlock ali, né?
6: Tá muito bom. Aliás, tá muito, cara,
23: visualmente,
6: perfeito. Eu vi a segunda imitação de Ancelotti no Brasil, que é do Tom Cavalcante. Não sei se vocês viram.
23: Não, vê.
6: Cara, não dá pra largada contigo,
23: aí, Adams. Aí, então meu voto foi perfeito.
6: Não dá pra largada contigo, Adams.
25: Mas, ô, Feter.
22: É forte essa frase,
25: Vamos combinar uma coisa,
22: Tom,
25: né?
22: Cavalcante.
6: Tu viu?
22: Não vi.
6: Então vai ver.
22: Mas eu tô curioso agora.
6: Não, tem que ver. Vai ver. Fala, Lelê.
24: Tem que acreditar mais em teus colegas.
22: Não.
23: Perfeito.
22: Eu não desacreditei. Mas quem falou Tom Cavalcante joga o cara numa ruim.
25: Não. Mas, ô, Feter.
6: Mas por mim,
25: Eu tô gostando do planejamento do Adams, porque com essa peruca agora, caso dê uma parada no Ancelotti, ele pode fazer o Odair Helman também, né?
23: É verdade. Agora que ele tá magrinho, né?
25: Com esse óculos.
6: Aliás, o Odair Helman fez um facelift, Deus, eu não sei o que aconteceu
22: com ele. Gostoso,
6: mas tá bonito.
23: Caneta, né?
6: Será? Caneta? Caneta e ampola.
22: Tem outro cara que tá fazendo Ancelotti.
6: Quem?
22: Que é o Porpetone da Praça Nossa. Agora todo mundo faz, tá, vamos ferrar o cara agora.
0: É o que faz o Messi e tal, mas ele
24: todo não... mundo pode acerar.
0: Mas não amarra a esteira do Adams. Tá, eu prefiro acreditar nos meus colegas.
1: É, então, Gomes, vai botar em quem, Gomes?
0: Vini Moura.
24: Ah, ele contou a piada, vocês tentaram derrubar o cara.
1: Verdade, ele veio muito bem, matou a pau. Meu voto também é no Vini Júnior. Obrigado, Vini.
0: Obrigado.
1: Parabéns pelo craque do episódio. O Pretinho fica por aqui, mas nós vamos voltar logo mais às 6 da tarde. Volte com a gente, um abraço. Boa tarde de segunda-feira.
24: Oi pra mim.
1: Tchau, mister.
24: Adoro esse bordão, adoro esse bordão.
1: Tchau, Lelezinho. Tchau.
2: Tchau. 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
0: Atlântida, todo mundo tá ouvindo a melhor vibe do FM. Uma excelente segunda-feira pra gente, dia 6 de julho de 2026. 19 graus a temperatura aqui em Joinville, sol entre nuvens. O dia tá lindo, tá perfeito. Bora fazer desse dia o melhor dia das nossas vidas, gente, porque o Brasil perdeu. Perdeu, mas podemos parar? Devemos parar? Não. Então bora, com muita energia, positividade e alto astral, mais uma edição do Programa das Minas começando. E eu, arroba Adri Teló, tô por aqui pra ser e te fazer companhia. E assim, como já falamos aqui, ontem o Brasil sim foi eliminado da Copa, mas é um fim de semana pós-celebration também que a gente vai falar muito, que foi assim, ó, gente, espetacular, que edição histórica foi essa. E muita gente falou que o time perdeu o timing ontem. No futebol, ter timing significa o quê? Seria finalizar sem pensar duas vezes, trocar um jogador na hora certa, enfim. E aí vem a pergunta: será que a gente também não perde o timing na vida? O timing de mandar mensagem, de terminar um relacionamento, pedir desculpas, dizer eu te amo. O Edna Ferretti já perdeu o timing na vida alguma vez, amiga? Boa tarde, recuperada do Celebration?
1: Boa tarde, Minas. Boa tarde, Santa Catarina. Eu tô recuperada, mas com sintomas de saudades já, muitas saudades.
0: Ai,
1: mas vamos nessa, hein? Todo mundo conhece alguém que perde o timing de tudo. Aquela pessoa, assim, que só perde a oportunidade, né? A pessoa que responde o flerte 3 dias depois, descobriu aí que gostava da pessoa quando ela já tava namorando, vai pedir demissão quando a empresa já demitiu ela, resolve cuidar da saúde quando o médico dá aquele puxão de orelha. Então, a gente hoje vai falar sobre as pessoas que são especialistas em perder as oportunidades, o tempo certo para aquilo. E você conta pra gente, qual foi o maior time perdido da sua vida? E algum conselho, de repente, hein? Ingrid Calisto, boa tarde. Como é que o pessoal participa do PDM hoje?
4: Boa tarde, Minas. Boa tarde, Santa Catarina. Hoje o papo vai render e a gente quer a sua participação. Então manda sua mensagem pro WhatsApp de Floripa no 489-9188-1009. Ou, se preferir, dá pra mandar pro WhatsApp de Joinville, que é o 479-2249-6532, ou vem para Blumenau no 479-2249-7153. E também seguimos com o nosso quadro para desabafos, porque tem muita coisa que parece pequena, mas ficou entalada até hoje. Então já pode mandar sua mensagem pro Joga no Ar.
0: Exatamente, o Programa das Minas começa lá no YouTube Atlântida. Esse é uma excelente tarde para você. O PDM tá no ar.
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1: 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Estamos de volta com o programa das Minas nessa segunda-feira maravilhosa por aqui para todo o estado de Santa Catarina. E hoje o tema do dia é a arte de perder o timing. Edna Ferretti deu essa brilhante ideia de tema logo após a derrota do Brasil ontem nas eliminatórias.
2: Ah, eles perderam o time total. Perderam a oportunidade, total. Gente, na cara ali, ó.
1: Cara, é isso. Eu tava totalmente iludida. Se eu me iludo com um homem, imagina com 11. Eu jurava que o Hexa seria nosso.
2: Que horror. A gente devia esperar isso, né? E, gente, honestamente, o que aconteceu, todo mundo que já passou por isso sabe. Sabe do que eu tô falando. Uma amiga minha postou a seguinte coisa sobre a derrota da gente, ó. Ela escreveu assim: é sempre assim, né, amigas? A gente nem tava querendo muito, aí eles se esforçam pra chamar a nossa atenção e ganhar confiança. Depois que conseguem, viram um corpo mole e, por fim, uma grande decepção.
1: Pior que sim, aplausos, tá? Aplausos para essa amiga.
3: Ela arrasou.
1: Nossa. Porque é exatamente isso, gente. Exatamente isso. No início a gente entrou esperando nada. Eles driblaram a gente, fizeram acreditar. E aí aconteceu o quê? Expectativa virou uma paçoca totalmente esfarelada. Entendeu?
2: Ao mesmo tempo, tipo, isso nos ensina uma coisa interessante: aproveitar os momentos da vida. Porque apesar de não termos trazido o Hexa, de ter sido, assim, né, uma grande decepção na noite de ontem, a Copa trouxe aí muita coisa boa, reunião com os amigos, uma folguinha inesperada na segunda-feira, movimentou muita economia de vários botequinhos do mundo, entendeu? Verdade. Ai, valeu a pena, sabe? Deu ruim, delícia. Mas valeu muito a pena.
3: Mas eu achei que acabou cedo demais. Gente, acabou demais? Meu Deus! Nossa, o próximo eu ia ver com a minha família. Já tava planejando os próximos rolês.
1: Perdeu o timing. E aí tem um outro ponto: não deixe pra depois o que você pode fazer agora, porque o depois pode não existir. Ingrid, você não vai existir o teu depois com a tua família assistindo o Jogo do Brasil.
3: É verdade.
1: Entendeu?
2: Cuidado. Mas tem algumas coisas que dá pra deixar pra depois, né? Enfim, não é uma boa ideia. Você que tá aí com o pezinho no celular pra mandar aquela mensagem que não deveria hoje, não manda. Se não vale a pena, não manda. Entendeu? Às vezes tem coisas que eu acho que valem perder o time.
3: Será?
2: Entendeu?
1: Acho. Quais mensagens, por exemplo, Edna Ferretti?
2: Sei lá. Porque assim, gente, às vezes, vamos lá pro exemplo clássico de todo o programa. Quando a gente fala de relacionamentos, que a nossa audiência é uma audiência eternamente apaixonada, a galera gosta de uma coisa ali, de um relacionamento. A gente sabe, então vamos de novo para esse ponto. Às vezes, tem ex-namorados que valem a pena, né? Os dois estão disponíveis, se amaram no momento, não deu certo, daí passou alguns anos e deseja mandar mensagem de novo. Mas tem alguns que não valem a pena, gente. Tem alguns que simplesmente não valem. Você tem que deixar aquela saudade dar e passar, entendeu? Ela veio, chegou, foi embora. Porque muitas vezes a gente romantiza, né, esses momentos de caramba, a vida é uma só, não sei o que lá. Mas justamente, a vida é uma só e você quer desperdiçar a sua vida com isso aí, que é bom de vez em quando só.
1: Mas também tem um outro ponto. Que a audiência pode vir aqui falar com a gente se já aconteceu com ela. Às vezes, alguns casais se separam. Aí os dois amadurecem, melhoram e mudam o que levou ao motivo do término. E aí voltam felizes para sempre, entendeu?
2: É, casos raros, sabemos, mas acontece.
3: E rola um tempo também, né? Eu acho que vale perder o timing quando a gente tá estressado. Eu prefiro não falar as coisas quando eu tô estressada. Eu acho que é bom perder, assim, um pouco.
2: Ai, arrasou. Eu também concordo com isso.
1: É, eu aprendi a ser assim, porque eu era bem boca de sacola, assim, a minha língua não se aguentava.
2: Um
1: eu falava um chicote, cara, um chicote. Aprendi a não ser mais um chicote como era. Então agora, realmente, se tô estressada, a gente ameniza, a gente acalma, e aí depois fala. Daí dá esse tempo aí. Oi.
2: Tem muita gente com dúvida aqui no nosso YouTube e tal sobre o que é perder o time, gente. É tipo, cara, basicamente é perder o tempo das coisas. Vamos dar um exemplo prático, mas que a gente não quer exemplos assim, a gente quer babados hoje, tá? Você deveria ter entregado um trabalho em determinado prazo e você perdeu o time e entregou ele num outro momento. Então, isso se aplica a várias regras da vida, né, Dri?
1: Exatamente, e o Ezequiel já mandou aqui pra gente, ó, perdi o time de comprar Bitcoin em 2010 com apenas 7 anos.
2: Caramba, real,
1: porque agora tá pesado, agora tá pesado. Eu também perdi esse time, mas aí agora já era, deixa lá pro nosso Chico Coins lá, não é mesmo? Olha só aqui, ó, a Nádia mandou também, eu odeio me atrasar, se eu chego só 5 minutos antes do combinado, já me sinto atrasada. Gosto de chegar pelo menos uns 10 a 15 minutos antes.
2: Meu
1: pra
2: Deus.
1: Pra não perder um timing, né? Aquele negócio
2: mas de ser tranquilo, tem... de boa. Tem uma galera que fala que, tipo, não que é o caso da nossa ouvinte, mas eu já ouvi essa o outro lado da moeda, que antigamente era muito legal você chegar 10, 15, 20 minutos antes de um compromisso. Mas hoje em dia as pessoas têm preferido que as pessoas cheguem exatamente no horário marcado, porque é até um pouquinho deselegante tu chegar muito antes nas coisas, acredita?
1: Não, é deselegante. O negócio é 5 minutos antes, pra não parecer muito afobada, e também nem que você está atrasada, mas também tem aqueles 10 minutos de tolerância. Porque eu percebo que hoje em dia, com a nossa vida corrida do jeito que está, chegar antecipada também é um ponto de tipo assim, meu Deus, me dá um respiro, aguenta um pouco, segura um pouco, porque tá todo mundo tão atarefado, que a gente marca um horário, mas tipo assim, prevendo que a pessoa vai chegar uns 10 minutos depois, pra dar, e aí tipo, tu vai com calma fazendo teu rolê, entendeu? Eu sinto isso. Vocês conseguiram entender esse sentimento?
2: Deu pra entender.
1: Uhum. Tipo, e agora, hoje, eu sou o tipo de pessoa que, se você marcou 10 horas comigo, eu vou chegar entre 5 pras 10 e 10 e 8.
2: 10 e 8, bem
1: dentro
2: específico.
1: Desse horário. Dentro desse horário.
2: Por aí?
1: Bem específica. Por aí, nesse timing, entendeu? Olha só o que o João mandou aqui. Oi, a gente podia identificar o nosso ouvinte? Depois eu trago aqui, porque eu acho que não. Ele nunca é identificado aqui agora. Deixa eu falar.
2: Enquanto isso, a gente vai falar aqui, ó. Salve, Minas. Boa tarde. Então, perdi o timing há uns 3 anos, quando estava no início da faculdade. O meu colega me ofereceu uma proposta de estágio. Neguei, pois já estava estabilizado na empresa. O salário era até parecido. Ele pegou uma das vagas. E hoje, ele recebe 3 vezes mais do que no começo do estágio. Eu continuei na empresa, mas como CLT não tem um dia de paz, eu fui demitido na terça passada. E a primeira coisa que eu fiz foi aceitar a vaga de estágio que o meu colega ofereceu, pois há 3 anos eu fico enrolando e não aceitando. Não vou deixar o cavalo selado passar novamente e não agarrar a oportunidade. Se não der certo também, passei em primeiro lugar em um concurso público e só tô esperando a convocação. Uhul. Abraço, Minas! Gente, o destino, né, do Divo brilhou.
1: Meu Deus! Arrasou! Que é loucura. Sobre isso, entendeu? É sobre isso.
2: Que oração, e a Natália... que você fez aí? Conta pra galera.
1: Exatamente, passa pra gente. E a Natália mandou também aqui, ó. Eu vivo chegando em cima do horário no trabalho.
2: Aí tá, é complicado, não tem muito como defender também.
3: Mas é em cima, né? Não é depois.
1: É em cima, não é atrasada.
3: É em cima, é.
1: Tá valendo.
3: Então...
1: E chegar em cima do horário tá ok. Né? Não tá atrasada, tá em cima do horário. Então eu acho que tá ok. Vocês já recusaram uma oportunidade e depois se arrependeram?
3: Acho que não. Não sei.
1: Não.
3: Que eu me lembre.
1: Que delícia.
2: Não. Uhum. Eu sempre achei super legal a galera que falava quando eu era mais jovem, né? Ah, eu faria tudo de novo, não sei o que lá. E eu não entendia. Eu falava, gente, como assim vocês fariam tudo de novo? Quanta coisa, né, rola na vida. Mas hoje em dia, quando você... Eu pelo menos penso assim. Quando você toma decisões conscientes, cada uma delas, desde as pequenas até as maiores, do teu presente, o teu futuro, ele é um resultado disso, assim, das tuas escolhas. Então, se você fez escolhas boas e bem conscientes, eu acho que tu acaba tendo orgulho do que aconteceu até aqui. Mesmo que tu não esteja ainda no ponto que tu deseja, sabe? Então, no meu caso, eu faria tudo de novo. Não tiraria nada. Eu acho que eu fui bem nos timings.
1: Olha! Sempre, a Edna não é a pessoa que perde time, entendeu? A gente já percebeu.
2: Ah, eu perdi aqui. Já, mas até quando eu perdi, eu ganhei. Então, tá tudo bem.
3: Ai, e você faz o seu time?
1: Cara... Amiga, você consegue dar um exemplo de uma vez que você achou que tinha perdido o timing, que você ficou bolada e depois você percebeu que, na real, você não perdeu, você ganhou?
2: Eu posso. Teve... Então, eu amo Atlântida. Tipo, Atlântida é literalmente a rádio da minha vida. Da minha vida. E em 2019, eu deixei um trabalho super estável na cidade onde eu morava com os meus pais. Eu já tava num cargo bem legal, ganhava bem e não gastava muito. E eu larguei tudo pra ir pra outra cidade, morar sozinha pela primeira vez, trabalhar como assistente comercial no Grupo RBS, pra conseguir, talvez, no futuro, um dia, uma oportunidade como comunicadora. Era assim que eu pensava.
1: Gente.
2: E naquele tempo não rolou. E daí, naquela época, eu fiquei tipo, cara, não acredito, caramba, eu fiz tudo isso. Mas valeu tanto a pena, aprendi tanta coisa. E aí, naquela época, eu pensei que eu tinha perdido o time, mas assim, eu consegui ter uma noção de coisas comerciais que talvez hoje eu não teria. E aí, deu tudo certo, agora estamos aí.
1: Que legal.
2: Olha hoje como ela tá. Ai, caraca! Segunda pós-celebration pela segunda vez, pela segunda edição. Chama ela, entendeu? É sobre isso, arrasou. É legítimo ponto, tipo assim, de que ganhou o time. E a Ali mandou aqui pra gente no YouTube também, ó. Eu fui pedir demissão e quando eu cheguei já estava demitido.
3: Ai, gente.
2: Caramba! Assim, às vezes Deus fala com a gente, né? Porque, ó, ele queria sair. E ele ganhou a demissão dele, pelo menos vai ter um seguro de emprego, né? Uma coisinha assim.
1: Ganhou.
2: É, perfeito.
1: Exatamente, acabou ganhando.
2: Ingrid,
1: oi.
2: Diga. Temos participações aí de Floripa?
3: Estão vindo, a gente tá mandando aí.
1: Ei, dá então pra rodar um áudio. Vamos rodar, Celinho, agora esse áudio aí, por favor?
2: Vamos.
4: Fala, Minas, tô ouvindo aqui vocês, tá? É, Carlos de Tijucas, vocês falaram ali sobre perder o time, né? Você já se arrependeu de não ter aceitado uma proposta ou coisa parecida? Então, vou dizer para vocês, tá? Hoje eu trabalho na empresa onde eu recusei ser sócio. Vocês acreditam? Dois colegas meus queriam abrir uma empresa. Eu, na época, tava CLT, filho, esposa, vida com dificuldades, porém estabilizado. E eu não quis aceitar a empreitada deles. Eu vi o negócio dar certo. Entrei depois como funcionário. E hoje sou o funcionário mais antigo da empresa, porém não sou sócio. Forte abraço, Minas. Não percam o timing, tá?
1: Cara, é complicado, né? Mas assim, ó, eu acho que quando aparece uma oportunidade dessas, talvez ele não acreditasse na empresa no momento, não sei. Mas não perca, sabe? Aceita. Porque depois se der errado, sei
2: mas
1: lá, dá pra vender a tua parte.
2: Muito cuidado. Muito cuidado, porque às vezes, né, tem coisa que você não tem que aceitar.
1: É verdade.
2: Porque tem gente, sei lá, vai abrir uma empresa de açaí no frio, num aluguel caríssimo. Não adianta, gente, tem que ter o time também pra algumas coisas. Validar o negócio antes. Mas bora lá pra outro assunto aqui, ó. Boa tarde, Minas. Perdi o time quando era mais nova, onde perdi o time de me encontrar mesmo. Demorei um tempo pra me encontrar como mulher e pessoa, de não querer agradar os outros, mas sim me agradar. E fazer ser quem eu sou e gostei de quem está e gostar de quem está. Hoje, com 29 anos, eu sou mulher que eu sou. Não faço questão ou nada pra caber em lugar nenhum, mas sim aonde eu quiser caber e estar. Beijão, Minas. Gente, a Diva criou o mundinho dela, né? Gostei.
3: Nossa.
1: Exatamente. Agora sim, não perde mais o time. Mas olha só, 2 horas e 30 minutos pontualmente. Bora com um som, bora de Dua Lipa, Don't Start Now, chegando pra você e a gente continua o nosso papo lá no YouTube, enquanto rola um break também. Partiu?
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13: Acorde feliz, não porque a vida é perfeita, mas porque reclamar não muda nada. Agradecer muda tudo. Olha só que mensagem forte. Essa é a atitude do vencedor, né? Agradecendo, você passa a aceitar o que lhe é dado e está pronto para agir e melhorar a situação. Você não luta contra algo que já aconteceu. Não perde energia sofrendo, não perde foco justificando e se coloca em direção à evolução, guardando a sua energia para construir soluções e conquistas. Eu poderia dizer que agradecer é o ponto de partida de todas as situações em que nos deparamos. Aloha!

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2: 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Muito bem, estamos de volta com o programa das Minas, nessa tarde de segunda-feira, mais uma edição daquelas por aqui. E o tema de hoje é a arte de perder o timing. É sobre isso que a gente tá falando. Manda sua mensagem pro 489-9188-1009, que a gente tá escalando e selecionando tudo pelo WhatsApp de Floripa. Enquanto isso, bora rodar uns áudios da nossa audiência aí, Celinho, o que você acha? Bora!
3: Oi, Minas, Dani de Blumenau. Eu perdi o time em março desse ano. Veio uma proposta no LinkedIn e eu fui ver a mensagem só agora em junho. Mas estou feliz, estou numa empresa muito boa e também acho que não era para ser. Mas enfim, perdi o time. Beijo.
4: Que incrível, né? A galera sempre fala de trabalho quando fala em perder o time. Caramba!
2: Mas que bom que ela tá onde ela quer estar também.
4: Sim.
2: Né? E aí, será
4: ela tá
2: que
4: com
2: é coisa
4: uma saudade
2: do
4: dessa vaga do LinkedIn, né?
2: Por ter falado assim, né? Falado em perder o timing. Será que aí é coisa do destino ou é a gente que falhou mesmo, foi molecas?
4: Às vezes o destino ali. Ah, eu acho que às vezes
2: o destino ele brinca com as pessoas, já diria Chorão.
4: Ele brinca. Às vezes tu tá querendo uma coisa, ele te entrega, daí tu fica, ai, não é pra mim, não pode ser. E aí, perdeu a oportunidade, né? Tomara que esse não seja o caso. Mas e vamos para mais uma participação, só que aqui de Blumenau de novo. Oi, Minas. Então, meu pior time foi não ter começado a faculdade um pouco mais cedo. Comecei com 23, mas eu queria ter começado com 18, sabe? Logo depois da escola. Mas tinha terminado com o primeiro namoradinho na época. Minha avó tinha recém-falecido. Me entreguei pra depressão na época e não parava em emprego nenhum. Até que com 23 eu me recuperei. Já estava com tempo e um emprego e comecei a facu. Vou dar um conselho pros mais novos. Estudem, levam um lugar melhor sim. Se você gosta de algo, investe nisso, seja, se aprofunda. E agora com 32 eu já tô bem, na segunda facu, realizando as minhas metas e alguns sonhos, né? Tem muita gente que fala que estudar não nos leva a nada, mas conhecimento nunca é demais. Essa foi a participação da Júlia de Blumenau. E vou perguntar pra Ingrid, que está aí, ó, na facul. Como é que você decidiu começar e tudo mais? Tem algum conselho? Vale a pena ainda em 2026?
5: Ai, eu acho sempre que você vale. Tem que entender o seu timing, sabe? Porque às vezes não era o
2: Eu acho, e aparece muito aqui pra gente, que comecei tarde a faculdade, ou deveria ter começado mais cedo, agora eu sinto que é tarde. Só que, cara, faça, estude, porque o tempo vai passar. E como a gente falou lá no início, tudo na vida tem uma fase, tem um momento certo, tem um ciclo. Se você tivesse entrado na faculdade com 18, quando você realmente queria, terminou um relacionamento que te levou à depressão, você não tava com cabeça, não era o tempo e tá tudo certo. Eu tenho certeza que você amadureceu, aprendeu e cresceu muito nessa fase. E agora com 23, você entra com certeza do que você quer. Porque também pode ser que se você tivesse entrado lá com 18, você teria mudado de ideia com 23, você teria começado uma outra faculdade pra realmente ser aquela que você ia seguir, sabe? Cara, eu amo olhar o copo cheio sempre, sabe? Eu sempre vou achar que tem um motivo para determinadas coisas. E olha só, aqui também chegou participações. Minas, muitas vezes esperamos o momento pra ter o timing certo. E vai esfriando e ficando embaixo do tapete. Sou do time de aproveitar as oportunidades e falar mesmo. Inclusive, tem esse timing da fala, né? Que muita gente não quer falar por medo de machucar, ou não quer falar por medo de se expor, ou não quer falar por medo do confronto com a outra pessoa, acaba perdendo o timing e perdendo coisas e oportunidades e pessoas maravilhosas na vida, né, gente?
4: Sem dúvidas. Eu acredito bastante que tem algumas pessoas

0: insuportáveis. Uhum. Não, de assim, ó, de não aguentar mesmo. Dá uma segurada, né, meu?
1: Tem que saber ficar quieta.
0: Normalmente é a sogra das pessoas. A minha não, mas é. Muitas sogras aí aproveitam todos os timings.
2: É verdade. Tem mais um áudio, Celinho, bora rodar?
3: Fala, meninas, boa tarde, tudo certo? Ó, o time de hoje, antigamente era o cavalo encilhado. Ele só passa uma vez na nossa frente. Tá? Verdade. Não montou na garupa do cavalo? Perdeu, hein?
2: Já era.
3: Perdeu.
2: Cara, eu amo usar esse ditado. Cavalo encilhado não passa duas vezes.
0: Exatamente, eu acabei de pensar num negócio, porque tem muitas pessoas que até mandou aqui pro PDM, né? A gente costuma perceber o valor de uma oportunidade exatamente quando ela já passou. Será que isso acontece quando você para pra analisar as coisas? Tipo, ou o relacionamento que tu tem, porque tem muita gente que termina o relacionamento, sai de trabalhos que gostava por causa de uma situação ruim e tal. E aí, elas só percebem, caramba, isso aqui era muito incrível, quando elas perdem, porque elas param pra observar e apreciar aquela situação. Então, nossa, eu acho que muitas vezes vale a dedicação de olhar para o que tu tem agora e ver o tão bom que é ou tão ruim que é. Porque agir no impulso nunca é um bom caminho, assim. A gente não consegue olhar conscientemente pro que tá acontecendo, né?
2: Sim. Cara, e dificilmente, agora trazendo aqui pra mim, mas dificilmente eu me arrependi de alguma decisão que eu tomei. Porque eu sou o tipo de pessoa que me entrega 100% para aquilo. Seja no trabalho, seja no relacionamento, seja no que for. E quando chega no, tipo assim, no ponto de acabou, do fim, é porque, cara, não dava mais, entendeu? Vocês já se arrependeram por terem encerrado alguma coisa?
1: Ai, já. Na real, sim. Uma amizade. Só que aí depois eu voltei atrás.
0: E aí, cara, viu só? Não é impossível.
2: Ela aceitou?
0: Tu
2: ela
0: foi
2: aceitou,
0: atrás, Ingrid.
1: Eu fui atrás. Ela aceitou. Aham. Uhum. Voltamos a ser amigas. Mas assim, eu pensei... Eu fiz as coisas também na hora da revolta, né? Já falei. Aí é bom perder esse timing da revolta.
2: Que aí você amadureceu, melhorou, aprendeu,
1: repensei.
2: Tudo certo.
1: Mas às
2: que
1: vezes...
2: bom que ela voltou.
1: Exatamente. Mas às vezes a gente fica meio assim, depois que acaba algo, é apego. Às vezes não é porque a coisa era boa. Às vezes é só apego. Quando a gente quer voltar.
2: A comodidade, né?
1: Aham.
2: Uhum. Comodidade do que você já conhece. Do que é familiar pra você.
1: Exatamente.
2: Né, Edna Ferretti?
0: Exatamente, gente. A palavra do dia é exatamente. Eu acho que a gente podia fazer um joga no ar agora, Ingrid. O que você acha?
2: Vamos agora? Então tá, Celinho.
0: Vamos dali, porque
2: vamos joga no ar.
0: A gente tá nesse clima aí.
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1: Oi, Minas. Essa é pra mim mesma, pois preciso colocar pra fora. PS, tive vergonha de falar pra minha família. Eu deixei de me candidatar à vaga dos meus sonhos, porque achei que não era boa o suficiente. Era literalmente a vaga dos meus sonhos. E hoje consigo ver que eu era totalmente apta a ela. Quando vi, as inscrições tinham acabado e já tem outra pessoa no meu lugar. Continuo no meu emprego que falo que é bom, mas não sou feliz. Precisava desabafar. Nossa.
2: Pesou o clima, né? Pesou o clima. É aquela
0: acolhemos sua emoção.
2: Já exato, acolhemos. Exatamente isso. E olha só, aqui tá chegando várias participações. Já vamos de participação, daqui a pouquinho a gente faz Fala Que Eu Te Julgo, pode ser? Vamos ali, tem mais ali, Edna, em Blumenau, que aí a gente faz um compiladão aqui pelo estado e depois a gente vai no Fala Que Eu Te Julgo. A Mônica mandou pra gente: tenho 41 anos, não estudei e penso que nesta empresa já estão se abusando de mim. Hoje vim para pedir demissão e meus patrões sinto que eles já estão de tipo saco cheio de mim, só não querem pagar a minha demissão.
0: Às vezes acontece, né, Fio? Mas assim, vamos seguir em frente. Tarde, Minas. Eu nunca perdi o time, tá? Todas as oportunidades que eu tive de fazer cagada na vida, eu fiz. 100% de aproveitamento. Hoje, aos quase 40 anos, eu vejo isso claramente. Deve ser bom, né? Ter história pra contar.
2: Exato. E olha só, boa tarde, Minas. Também tem também a situação de achar que lá é melhor e vai. Depois de estar lá, vem a frase...

0: Eu era feliz e não sabia, o Ednilson mandou aqui pra gente.
1: Isso ficou bem pessoal, né? Ele tá sentindo, Ingrid, tem
0: parece
1: pra ir?
0: Parece aquele negócio da grama do vizinho, né? Que é a mais verde sempre, não olha a sua, que também é totalmente verde. Tem aí, Ingrid, que você quer trazer?
2: Por enquanto, não, Minas.
0: Ó, por aqui também tem mais, deixa eu olhar aqui ela, ó. Oi, boa tarde, pipoquinhas. Não me identifica, por favor. Quem perdeu tempo? Fomos nós. Mas faz parte, né? Vamos esperar só até 2030 por mais uma Copa. Semana abençoada pra gente que tá começando. Oh, meu Deus do céu, e com essa...
1: Vamos aproveitar o time de boa.
0: Exatamente. Vamos pro nosso Fala Que Eu Te Julgo, Celo Menezes.
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1: Cara, eu tô no ódio só de ler a primeira frase desse Fala Que Eu Te Julgo, mas vamos lá. Fala, minas! Eu fiquei com um cara por quase 4 meses. A gente se via toda semana e ele me apresentou pros amigos, fazia planos pro fim de semana, mandava mensagem de bom dia, parecia um relacionamento de verdade. Mas toda vez que eu tocava no assunto de assumir alguma coisa, ele desconversava legal. Dizia que gostava de mim, mas que não queria colocar rótulos, que preferia deixar as coisas acontecerem naturalmente. Aquele famoso, né? O que ninguém sabe, ninguém estraga. Ai, que ódio.
0: Caraca.
1: Eu esperei, dei espaço, não precisava. Mas chegou uma hora em que eu cansei de viver nessa indefinição. Aí eu conheci outra pessoa, um cara que desde o começo deixou claro que queria me conhecer de verdade. Começamos a sair e algumas semanas depois postei um story num bar. Não aparecia o rosto, mas dava pra perceber que eu estava acompanhada. Foi aí que o primeiro apareceu. Mandou um textão dizendo que sempre quis namorar comigo, que só precisava de mais tempo, que eu tava indo embora justamente enquanto ele estava pronto pra dar espaço e blá blá blá blá blá blá. Agora, ele disse que percebeu que me ama, que perdeu o time e que tá pedindo uma segunda chance. O problema é que eu tô gostando do outro rapaz, que nunca me deixou uma dúvida sobre as intenções dele. Será que eu dou uma segunda chance pro cara que eu tava bem apaixonada? Mas parece que me tinha como um conforto ou avanço pra quem mostrou disposição e posicionamento desde o início. Me ajudem, minas! Bora com Driteló!
0: Cara, sabe uma coisa que eu aprendi nessa vida? É que o homem, estamos falando de homem e não de moleque, tá bom? Que é muito importante você se relacionar com alguém que tenha maturidade emocional. Tá bom? Dito isso, eu falo que aprendi que um homem, quando ele quer e sabe que você é a mulher da vida dele, ele não vai te deixar escapar. Ele não vai te deixar em dúvidas. Ele não vai deixar você aí solta pra outro chegar como aconteceu, entendeu? Então, o meu conselho pra você é... Vai com esse outro cara que você tá gostando e que não te deixa dúvida. Porque se esse cara... que você já tava ficando há 4 meses, ele só foi falar que tava, que gostava de você, que queria namorar depois que o outro chegou, é porque ele viu que ele perdeu, entendeu? E ele é do tipo que coloca o ego em cima de qualquer coisa, à frente de qualquer coisa.
1: Olha, e eu faria um ajuste aí, eu acho que a pessoa no geral, não só homem, eu acho que quem tá disposto, deixa claro que tá disposto, entendeu? É bem simples. Ingrid, o que você faria nessa situação?
2: Ai, eu acho que ela não tem um problema, porque assim, o outro já deixou, assim, em primeiro momento, quando eles estavam juntos, ele já deixou claro que não queria nada com ela, nada sério, não sei o que lá. Então foi só porque ele perdeu. Sabe? E aí você tem outro fofo que quer tudo com você, por que que você vai ficar pensando no outro, gente? Não. O outro já foi, já passou.
1: A nossa Exato. Dona Flor e dois maridos tá complicado. E tem até um negócio que eu avalio bastante, que na maioria das vezes, quando você está prestes a viver um grande amor, sempre tem uma historinha dessa no início. Ah, porque não sei o que lá. Conversa com quem tem 30 anos de relacionamento, com quem tem 25, essa galera maioral aí dos relacionamentos. A supremacia. Todo mundo nas histórias sempre teve alguém. Ah, porque a tua mãe quase ficou com fulano, porque teu pai quase ficou com ciclano. Então, Sim. Assim, de repente você está prestes a viver um grande amor. Aproveita, diva.
0: A tua dica então é pra ela voltar pro primeiro?
1: Não, não querida. É pra ficar com esse aí.
0: Isso aí. Então tá bom.
1: É que eu acho primeiro assim, tá com dor de cotovelo.
0: Exatamente. Uhum. E o sim, ele é sempre extremamente claro. Qualquer coisa fora disso, dúvida, incerteza, é um não. O sim, ele é claro e não deixa dúvida. Ele é uma água cristalina, entendeu?
2: É verdade. Isso é doloroso, mas é importante.
1: Verdade, dói.
0: É isso. Muito bem, esse foi o nosso Fala Que Eu Te Julgo de hoje, Minas! Nosso primeiro programa da semana entregue. A Marininha essa semana não estará com a gente porque ela tá de férias, tá? Então a gente vai tocar daqui também com muita energia, com muito amor. Ingrid Calisto, muito obrigada pela sua presença gatíssima. Você volta essa semana ainda com a gente, viu?
2: Volto. Beijos, Minas. Beijos, Santa Catarina. E eu tô lá no @IngridXCalisto.
0: Edna Ferretti, obrigada pela sua presença aqui no Programa das Minas, começando a semana juntinhas.
1: Valeu, Minas! Muito gostoso estar com vocês. Bora para mais uma semana. Se você está curioso para saber os títulos dos próximos episódios, eu vou dar uma dica rapidona. Vai lá no YouTube Atlântida C, começa a seguir o canal e veja as lives programadas que você vai descobrir o que a gente vai falar. Agora eu sigo com o Vibe Atlântida para todo o Vale do Itajaí. E se quiser me acompanhar, ver os bastidores da rádio e tudo mais, @EdnaFerretti no Instagram. Beijo!
0: Beijo, gata! Celinho Menezes, um beijo pra você. Obrigada por estar aqui com a gente, operando a nossa programação, o nosso Programa das Minas. Eu sou @DriTeloto, lá no Insta, também da Atlântida Joinha. Agora eu entro com o Vibe pra Joinville em região. Amo vocês, nossa Santa Catarina. Amanhã voltamos com mais um programa daqueles pra você, tá bom? Agora bora com a nossa saideira. I Had Some Help, Post Malone e Morgan Wallen chegando pra você. Beijo, até amanhã!

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13: Vamos nessa, estamos chegando.

6 de julho, 20 graus é a temperatura. Espero que esteja tudo bem por aí. Como é que foi o seu final de semana? Tudo certo? Nosso final de semana foi maravilhoso. Quero começar aqui o nosso Vibe Atlântida agradecendo você que fez parte, né, da nossa grande celebração. Final de semana de Atlântida Celebration, com muita música, muitos shows, com a energia lá em cima, com a vibe lá em cima. E a gente, com certeza, muito feliz, né? Abre a semana muito feliz, agradecendo a nossa audiência, a galera que realmente embarcou e comprou o nosso festival. Foi demais, foi demais. E já abrimos aqui o Vibe falando que 2027, com certeza, vai ser ainda melhor. 20 graus é a temperatura, o tempo tá parcialmente nublado aqui na capital, tá fresquinho hoje, tá aquele friozinho, né? Pra quem não saiu de casa ainda, se agasalha, uma galera já no trampo aí, trabalhando. Uma turma no segundo turno, vamos junto. Então, até às 5 horas com o Vibe Atlântida, comigo, arroba TT Televisão. Então, participa aí, quero chamar a galera para mandar mensagens pelo 48991881009. Vai estar à disposição para você mandar o seu recado, participar, me ajudar a colocar as músicas da programação. E claro que aqui, né, nessa troca semanal, diária, que a gente tem aqui na programação, é que a gente vai formando o line do nosso Celebration de 2027, já que 2026 foi uma loucura, né? Foi uma loucura, a gente tá ainda vivendo essa emoção do que foi esse final de semana. 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Pra gente começar o Vibe de hoje, vamos nessa pegada? Começar com o som do Rapa, Pescador de Ilusões, tá no ar o Vibe, vamos junto, até a

Esse é o Som da Atlântida, essa é a melhor vibe da FM, 13h17, temperatura marcando 20 graus. Participa aí, 48991881009, @AtlântidaFloripa e @TT Trevisol.

0: nossa primeira sequência de sons aqui no Vibe. Novidade musical do Alok com a Jennifer Lopez. Everything is fine. Sonzeira nova rolando aqui na prog. Galera pediu aqui pelo 489-9188-1009. E assim a gente vai construindo e começando a nossa tarde e a nossa semana aqui na programação. Segunda-feira, dia 6 de julho. Muito obrigado a você que, de certa forma, já participou aqui, tá junto com a gente. Lembrando que tem presente, sempre tem presentes aqui na programação do Vibe. Tem Barão Vermelho chegando aí, tem uma galera enlouquecida querendo ganhar ingressos para o Barão Vermelho depois do que foi o nosso Celebration. É a vez de Barão Vermelho, né? Formação voltando, a banda voltando, muita história, muita música, muito rock and roll, e só a rádio da sua vida pode te colocar dentro desse show. Então fica ligado aí pra você participar e fazer parte. Nesse bloco ainda rolou Causas Naturais com a Colomia, teve Drácula com Tame Impala, a Isabela Rocha, quem não conhece, não lembra dela, né? Lá atrás, uma das vocalistas do Natiruts, junto com o Alexandre Cardo, tá lançando sua carreira solo, segunda música dela tocando aqui na programação da Atlântida. Bruno Mars com Lock It Out of Heaven, Olivia Rodrigo, Drop Dead. E a gente abriu com uma sonzeira clássica, né? Pescador de Ilusões, do Rapa. Vou começar legal a semana. 489-9188-1009, até 5 horas com oferecimento de aniversário Angelone. 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Vamos pro show do intervalo. Na sequência, eu tô de volta com mais músicas aqui no Vibe. Fica aí que é rapidinho.
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5: O inverno em Santa Catarina transforma o estado em um destino cheio de experiências. 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
0: Vamos nessa, tamo de volta, segue no som aqui do Vibe Atlântida. Uma boa segunda-feira pra você, um bom início de semana aqui na Rádio da Sua Vida. Informação que eu tenho aqui que o Jack Johnson tá voltando ao Brasil. Sim, o único show no sul do país vai ser aqui em Floripa. Daqui um pouquinho eu conto mais pra galera. 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

FM, 15 minutos, faltando para as 4 horas da tarde. Lagoon fez um showzaço no nosso Atlântida Celebration. Foi demais, os mineiros arrebentaram. A galera cantou do início ao fim. Muito bom, muito bom. Segue participando, 48-991-88-1009, arroba Atlântida Floripa e arroba TT Trevisó. Até às 5 horas, apresentando as novidades, os clássicos e aquecendo a nossa tarde aqui na ilha. 19 graus é a temperatura nesse momento aqui em Floripa. Tá friozinho, o tempo tá parcialmente nublado. Vamos que vamos, se esquentando com música boa. Agora tem Delon, o canto do engenho.

0: Esse é o Som na Atlântida, essa é a melhor vibe da FM, Taylor Swift. Brilhando aqui na programação do nosso Vibe Atlântida. 19 graus e a temperatura. Vamos fazer um show do intervalo, a primeira hora foi pra conta. Já já estamos de volta com mais músicas pra galera. Fica aí que vem o show do intervalo, é rapidinho.
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0: Vamos nessa, estamos de

volante da Celebration. Meus amigos, cada vez mais a gente tem que respeitar, né, a história da rádio das nossas vidas. 20 graus é a temperatura, segue participando pelo 489-9188-1009.

0: tem ingressinhos pra galera, tem muita gente querendo ver o Barão, né? Voltando a formação, o Frejá e tal. Com certeza vai ser mais um show inesquecível e único, né? Que a gente não pode perder com promoção aqui da rádio. Mas eu quero falar também de outra promoção. É, fiquei sabendo ontem ainda, né? Mas hoje a gente começou a divulgar aqui. Fechamos uma grande parceria. O Jack Johnson vai retornar ao Brasil e vai trazer a sua turnê Surf Music para Floripa. Então atenção, você que gosta do Jack Johnson. Sim, Jack Johnson em Floripa vai se apresentar por aqui. Junto com ele ainda Donovan Frankenheiter e D-Love. Ou seja, uma grande noite, mais um grande show, né? Um show internacional aí de qualidade, com três grandes artistas. E tudo isso vai acontecer no dia 18 de fevereiro, no Stage Music Park. Então a gente vai abrir os trabalhos aí do verão, o verãozão acontecendo aqui na ilha. E Jack Johnson vai ser demais. Então já começa a espalhar pra geral aí, pra galera não perder tempo. Os ingressos, eles vão estar disponíveis pelo site da Live Pass, tá? Live Pass, P-A-S-S, tá? Pra você não perder. E a gente vai estar falando bastante aí, vai ser o único show então no sul do país e a gente vai ter a oportunidade de conferir esse grande nome. Jack Johnson, Donovan Frankenheiter e ainda D-Love, ou seja, imperdível, imperdível. Fica ligado na rádio que com certeza na sequência a gente vai passando mais detalhes pra galera. E pra gente abrir esse bloco, abrir a segunda hora aqui do Vibe.
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0: Vamos lá então com a boa vibração do reggae, com as boas vibrações do reggae. Começando com Butch Hellemann. Ah, essa me volta no tempo.

0: Esse é o Som da Atlântida, essa é a melhor vibe da FM, Alphaville com Forever Young, fechando mais uma sequência de sons aqui no Vibe. Temperatura tá baixando, 18 graus é a temperatura nesse momento aqui em Floripa, no Morro da Cruz. Dá tempo ainda de você participar. 48991881009, arroba Atlântida Floripa, arroba TT Trevisol. Tem ingressinhos para Barão Vermelho chegando. Vamos pro show do intervalo e na sequência, nosso bloco final aqui desta segunda. Fica aí que é rapidinho.
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0: Hoje a maior competição de futebol do planeta mobiliza torcedores em todos os continentes e atrai a atenção de bilhões de pessoas. Mas o início foi bem mais modesto. A primeira edição, realizada em 1930, no Uruguai, contou com a participação de apenas 13 seleções. Na época, viajar entre os continentes era um desafio. Muitas equipes europeias precisavam enfrentar longas jornadas de navio e outras decidiram nem participar. Mesmo assim, o torneio marcou o início de uma tradição que se transformaria em um dos maiores eventos esportivos do mundo. Uma história que começou pequena e ganhou dimensões gigantescas ao longo das décadas. 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

0: Esse é o Som da Atlântida, essa é a melhor vibe da FM, Vitor Clay com Joyce Alane. Abalo psicológico, pra quem acompanhou as transmissões do Celebration, né, na madrugada as coisas acontecem, fechei uma parceria com o Vitor Clay, logo vai ter página em branco do Vitor Clay, viu? Saiu até uma versão exclusiva ali na madrugada que a gente vai comentar logo na sequência. Vai voltar a página em branco, vai voltar com essas grandes parcerias aí, coisas que festivais apresentam pra gente, né, Mr. P? Tá chegando aí já, se aquecendo.
1: Estamos assim numa mais felicidade, uma edição. Né?
0: Não, maior. Você tava lá, Mr. P, quando eu cantei com o Vitor Clay na madrugada, não?
1: Eu estava nos arredores, foi um grande momento teu, conduzido inclusive pelo Porã, né? Intermediado pelo Porã.
0: Sim, não. Na hora ali, né?
1: E aí o Vitor Clay com muita sensibilidade.
0: Com muito carinho, com muito afeto. Carinho, até porque afeto. Ele sabe que o cara, né? Olha aqui, não, acabei de tocar o Vitor Clay, né? Vou agradar quem me agrada, né?
1: Não, e todos eles sabem, em especial o cenário artístico, do tamanho da página em branco.
0: Sim, que inclusive eu vivo dela há 25 anos. Tá parada, tá num hiato, mas eu ainda, né? Me mantenho das por exemplo, composições.
1: Por exemplo, se eu te perguntar pra ti, não, pro público em geral, sim. Paulo Massada.
0: Não sabe.
1: E no entanto...
0: E é um grande artista.
1: Ah, um grande compositor.
0: Quem mais?
1: O próprio parceiro dele, o Michael Sullivan. Entendeu? Então vai ficar naquela coisa, ué, mas quem? Como?
0: Eu fiz uma proposta, eu não quero regravar nada. Eu dou as canções pra ele e ele coloca claro. A voz dele e eu fico com a renda do ECAD.
1: Sim, porque nesse momento da tua vida, com filho vale pequeno, na idade que tu tá, o que te interessa nesse momento já não é mais tanto esse ímpeto não. Do artista no que ele diz, no que ele expressa, não. Mas sim no que ele é capaz de captar.
0: É o faz-me rir.
1: Isso.
0: O que me interessa é o faz-me rir.
1: Então tu quer dinheiro.
0: Dinheiro.
1: Quer dinheiro.
0: É. Pra poder comprar...
1: Exatamente. Então vamos ter que conversar, eu vou ser um intermediário nesse aspecto.
0: Tá bom. Tá bom. Ó, daqui um pouquinho tá começando Desprogramados com o Mr. Piporã. Mr. P já tá por aqui fazendo um aquecimento da sua voz, Mr. P que brilhantemente cantou, mas eu não vou falar nada aqui porque vocês vão falar bastante no Desprogramados, né?
1: E eu encerro contigo dizendo o seguinte, ó, o cheque em branco a gente só dá pra quem a gente confia. Página em branco, faço o mesmo comigo. Deixa que eu vou trabalhar isso aí.
0: É isso. Eu conto com a tua collab.
1: Lá.
0: Pode ser?
1: Legal.
0: Fazer uma collab, quando eu lançar o clipe, tu faz uma collab lá, já me ajuda. 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Juntos, na sequência, Desprogramados, Mr. P Porã. Valeu pela companhia, pela audiência aí, galera. Um bom início de semana pra gente. Quem tá levando os ingressos do Barão de hoje é a nossa ouvinte Eduarda Beltrame. Final do telefone 76 e também o Thales Broneto, Eduardo da Beltrani e Thales Broneto. Estão entrando em contato ali pelo WhatsApp da rádio e vão curtir o Barão junto com a gente. Valeu? Era isso então. Bom início de semana. Até mais.
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4: Tá na Atlântida e todo mundo tá ouvindo, é a melhor vibe do FM na rádio das nossas vidas. Estamos chegando com Desprogramados para toda a rede Atlântida Santa Catarina e para o mundo no nosso canal do YouTube, que é... o canal Desprogramados. Venha com a gente. 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Nosso WhatsApp para sua participação é o 489-9188-1009, ou então ali no chat do canal Desprogramados no YouTube. Eu tô um pouco sem voz, a gente teve um final de semana muito movimentado e eu tô com ele aqui, o nosso artilheiro. Nosso artilheiro matador do time da Atlântida. Toca pra ele, que é golaço. Mr. P de Pijama, seja bem-vindo ao Desprogramados.
5: Boa tarde, boa semana, Porã. Quem nos ouve é você que está aí nos acompanhando, seja pelo rádio, frequência ou pelo YouTube.
4: Frequência modulada.
5: Isto. É, então estamos assim, numa dupla de atacantes. Ah. Eu como artilheiro, Haaland, e tu como Harry Kane, rouco.
4: É verdade. É por aí.
5: E os dois vencedores de ontem.
4: Dois vencedores. Vencedores da noite de sábado com o Atlântida Celebration, que foi incrível.
5: E no domingo. Copa do Mundo.
4: No domingo, na Copa do Mundo, se fôssemos esses caras, né?
5: Não, somos de alguma maneira. Caras.
4: De alguma maneira,
5: tá,
4: sim.
5: Mas verdade,
4: artilheiros matadores.
5: O sábado...
4: Mas daqui a pouco vamos falar sobre o domingo. Vamos falar primeiro sobre o sábado. Tem muita coisa pra falar.
5: Então vamos dividir.
4: Dividimos.
5: Uma parte falamos sobre o Atlântida Celebration. Isso. E as peculiaridades. Boa. E a outra parte, a Copa do Mundo.
4: Exatamente. Porque tem torcida SC com a Fernanda Moro.
5: Então, é importante.
4: Ela tava lá, ela viu.
5: A Copa do Mundo continua.
4: A Copa continua, o Brasil tá fora.
5: É, vamos começar com a
4: Mas
5: Copa do Mundo
4: continua?
5: Ou com o Atlântida Celebration?
4: Não, com o Atlântida Celebration. Então, vamos falar de coisa boa primeiro.
5: Já deu o patrocínio?
4: Porque, dei o patrocínio. Porque ano que vem tem mais Atlântida Celebration. Sim. A gente fez um evento maravilhoso no último sábado na Arena Opus. 8 mil pessoas na Arena Opus, sem nenhum incidente. Um evento tranquilo, lindo, maravilhoso. Um palco incrível, atrações fenomenais, Das Aranha, Lagoon, Vitor Clay, J Quest, Marina Sena, DJ Guzanotto com a ATL DJ. Nosso time da Atlântida Santa Catarina deu show de transmissão desde as 2 da tarde até a última música do Guzanotto. A gente ficou por lá e uma sensação assim de uma emoção incrível, né? Porque são muitas as pessoas envolvidas, é todo o nosso time de produto aqui, de microfone, é a galera do marketing da NSC, do marketing da Arena Opus, é o pessoal da Opus Entretenimento, é o nosso time técnico aqui, liderado pelo Alisson Heidemann, o Gustavo Constante, o Sandro Pelliccioli, toda a galera que botou essa nossa transmissão no ar, o Eduardo Macedo, o Leandro Lacerda, todo mundo, Cezinha, rapaziada toda, né? E cara, o nosso time de departamento comercial, né? O nosso time de mercado,
5: verdade,
4: a Mai Marosca, a Helena Pacheco, né? São pessoas incríveis que fazem isso tudo acontecer. A Andresa da Opus, a Nina, a Mari, todo mundo, né? Então, são muitas pessoas para fazer um festival dessa magnitude. Toda essa ideia começou já depois do festival do ano passado e esse ano a gente entregou uma palavra que está se usando muito hoje em dia, né? Entregou tudo, né, Mr. P?
5: É,
4: eu sei que tu não gosta.
5: Não gosto.
4: Eu sei que tu não gosta e geralmente uso realmente para te provocar. Sim. Porque entregamos tudo e mais um pouco no Atlântida Celebration.
5: É, são termos da moda.
4: De 2026. E tem mais!
5: Opa!
4: A Atlântida não para. Hoje já anunciamos Jack Johnson em Floripa, dia 18 de fevereiro.
5: Só um pouquinho. Além dele, tem Donovan Frankenheiter junto.
4: E G-Love. G-Love, Donovan Frankenheiter. A galera do surf conhece mais o G-Love.
5: Não, só um pouquinho. Como
4: conhece
5: assim?
4: Conhece o G-Love?
5: Claro!
4: Conhece o G-Love?
5: Porra, mas o que, olha aqui, ó. O que eu cantei... Durante muitos e muitos anos e continuo cantando G-Love, G-Love, G-Love, G-Love.
4: Aquele é o Só Love. Tu tava cantando errado. G-Love, Donovan Frankenheiter, Jack Johnson, 18 de fevereiro, Stage Music Park, promoção exclusiva da Atlântida, a rádio dos shows internacionais. Em agosto, Barão Vermelho, a turnê da formação original na Arena Opus.
5: Que dia, Porã?
4: Dia 8 do 8.
5: Tá, deixa eu botar na agenda.
4: 8 aqui, de agosto, a gente precisa ir nesse show.
5: Eu já tinha reservado, mas eu tava na dúvida, então agora eu vou botar aqui
4: esse
5: na agenda pra não me
4: atrapalhar. Esse show a gente precisa ir junto. Porque eu acompanho a tua movimentação nos festivais.
5: Eu ia te perguntar.
4: Não, nós vamos junto. Esse aí eu já disse pra minha mulher. Esse aí eu vou sozinho.
5: Ah, para.
4: Já falei. Porque tu não vai curtir como eu vou curtir, eu disse pra ela. Tu não vai curtir como eu vou curtir o Barão Vermelho. Então me deixa curtir sozinho. É ou não é? É ou não é? Pode seguir a tua estrela, o teu brinquedo de estar.
5: Eu posso cantar outra?
4: Pode.
5: Hoje eu não quero ver o sol. Vou pra noite. Tudo vai rolar.
4: Demais. Vamos ver o Barão Vermelho e logo outros grandes shows que a gente vai apresentar por aqui. Pode.
5: Amor, meu grande amor,
4: não chegue na hora marcada.
5: Ufa. Posso cantar outra?
4: Pode.
5: O poeta não morreu,
4: foi ao inferno e voltou. Pô, eu tava ouvindo esse disco esses dias, Na Calada da Noite. É o nome do disco. Sim. E eu estava ouvindo Na Calada da Noite.
5: Que é o mesmo que tem Pedra, Flor e Espinho.
4: Não, Pedra, Flor e Espinho é o supermercado da vida.
5: Tão longe de tudo.
4: Tão longe de tudo, maravilhosa, né? Tão perto de mim, tão longe de tudo. Ah, Barão Vermelho é demais, né? Tomara que a gente consiga entrevistar eles aqui. O Frejá e a turma toda.
5: E tem uma coisa confusa, assim, né? Que quem já conviveu com a história do Barão Vermelho desde o seu início... Porque ao mesmo tempo que deu aquele impacto da saída do Cazuza, que...
4: Sim, cara, né? Que foi confuso na época,
5: isso,
4: né?
5: E
4: o
5: aí,
4: Barão tava no auge.
5: E a gente, e normalmente as bandas, elas têm muito do vocalista.
4: Claro.
5: Seja pela voz, seja pela... Mas principalmente frontman, né? O cara que toma conta e tal. Aí deu aquele...
4: Aquele baque.
5: Aquele baque. Agora eu consigo gostar da carreira solo... Será que eu consigo continuar gostando do Barão? Enfim, e surge o Frejá no vocal, que é um timbre de voz completamente oposto ao do Cazuza. E ao mesmo tempo espetacular, mas que demorou pra
4: engrenar.
5: Pra gente
4: se
5: entender,
4: acostumar, né?
5: Acostumar, aquilo se tornar confortável pros ouvidos. E quando se tornou, ficaram as duas histórias grandiosas.
4: Eu acho que o Barão resolve aí lá vai o Porã, o técnico... técnico
5: Porã
4: musical.
5: Porã Mota.
4: Crítico musical. Eu acho que o Barão resolve o seu som naquele disco ao vivo que eles fazem todo um apanhado dessa primeira fase com o Cazuza e o Frejá canta todas aquelas músicas. Dali em diante eles assim, né, vão embora.
5: É uma visão técnica.
4: Disco ao vivo maravilhoso. Mas então, Barão Vermelho vem 8 de agosto, Jack Johnson vem dia 18 de fevereiro, muito mais shows a gente vai anunciar aí para esse segundo semestre do ano, mas a gente precisa fazer outros comentários sobre o Atlântida Celebration, e o primeiro deles é muito focado na nossa estrela maior, porque eu te acompanhei em vários momentos do festival.
5: Parece que tu tá entrevistando. Mas porque eu te acompanhei.
4: Eu te acompanhei.
5: Então agora eu gostaria de saber de ti o seguinte.
4: Eu acompanhei tua carreira.
5: Conta pra gente.
4: Eu tenho acompanhado teu trabalho. Tenho acompanhado teu trabalho, Everton.
5: Aí não foi legal.
4: Mr. P. Mr. P, vou reformular a frase. Como se eu fosse te entrevistar. Mr. P, eu tenho acompanhado teu trabalho.
5: Ficou muito bom, cara.
4: E sinto que a maturidade tem te trazido muita sabedoria em grandes eventos onde tu precisa atuar de várias formas. Como é que foi pra ti estar mais uma vez num palco grandioso como o da Atlântida Celebration e brilhar com a maior banda de Santa Catarina, o Das Aranhas?
5: A primeira coisa que eu preciso dizer aqui é o orgulho de fazer parte do Atlântida Celebration. A primeira coisa, porque é um festival que realmente tem uma proporção e tomou um tamanho... que era previsto, mas não de forma tão rápida e de forma tão impactante. E verdadeiramente é a celebração da música e da rádio das nossas vidas. Então, eu preciso manifestar a minha satisfação e orgulho. Em segundo, que o tempo precisa colaborar. Nós não podemos ser escravo do tempo. Não podemos ser refém do tempo. Precisamos ter o domínio do tempo, ainda que esta pretensão possa nos comprometer de uma certa forma se formos arrogantes. E a maturidade vem assim, principalmente em saber se cercar de pessoas maravilhosas que nos ajudam, que nos colaboram, que é o caso de Porã. Ah, eu acho que tu conhece Porã, né?
4: Muito obrigado. Porã. Sou eu mesmo.
5: Porã,
4: sou eu
5: mesmo. O Porã é o grande condutor da minha carreira
4: nos últimos cinco anos,
5: quando eu tava...
4: Eu sou o teu Rick Bonadio.
5: Exatamente. Quando eu tava, como é que tu disse? Quando eu tava...
4: No ostracismo.
5: Eu estava beirando...
4: A beira do ostracismo.
5: A beira do ostracismo.
4: É, exatamente. É isso aí.
5: Estava à beira do ostracismo. Na beira do poço.
4: Na beira do precipício.
5: Do precipício.
4: Exatamente.
5: E aí tu veio...
4: Te dei a mão.
5: É, não chegou a ser um resgate.
4: Não, porque tu ia... Tu tava indo.
5: Isso.
4: Aí eu disse, não, esse não é o teu lugar.
5: Antes do resgate, eu darei a mão.
4: Exatamente. Esse não é o teu lugar. Eu disse, aí tu recuperou tua carreira de forma brilhante.
5: Brilhante. E eu acho que desses cinco anos, no sábado, foi o auge.
4: Foi o auge. Não, e eu tenho um outro comentário a fazer, que não é só sobre a tua performance de palco, né? Que é a tua performance... como relações públicas do evento, né? Porque tu circula entre os clientes, entre o time da rádio que vem de todas as praças, né? E quer ser acolhido por quem? Pela nossa grande estrela, certo, né? Certo. Então, tu faz essa chegada mais próxima com a galera que vem das praças, com o nosso time de Floripa. Tu tá sempre à disposição para vídeos, para entrar na transmissão. Tanto que o treinador nesse evento deixou mais solto na transmissão. No momento que tu quisesse, tu entraria na transmissão. Tu joga quando tu quiser.
5: E tu viu que jogou.
4: Funcionou. Apesar de ter tirado o fone na hora da entrevista do Jota Quest e deixou todo mundo no escuro, te chamando, tu não encerrava a entrevista, atrasou o show. Esse foi um pequeno, assim, eu poderia estar falando isso fora do ar? Poderia.
5: Claro.
4: Mas como a nossa relação é um livro aberto, tô falando aqui.
5: E eu prefiro. Eu prefiro aqui.
4: E a tua performance diante do público do festival é ainda melhor. Que é aí onde tu tem brilhado mais forte.
5: Eu quero te agradecer, me emociono.
4: Porque aí tu coloca esse artista maduro, esse venerável artista,
5: muito obrigado.
4: Coloca naquele palco. Esse artista, ele desce do palco, vai para o público, para os braços do seu público. Então é entregar à plateia tudo que a plateia quer. É disso que nós estamos falando.
5: Exato.
4: É disso que nós estamos falando. Como se não bastasse, ainda teve a cereja do bolo, que é uma foto que está no teu Instagram, que eu fiquei confuso. Eu olhei para aquela foto, Mr. P e Marina Senna, eu já não sabia se era Piscena... ou Maria Pi.
5: Ah!
4: De tanto que combinam.
5: Eu fiquei impactado.
4: De tanto que combinam. Aquilo ali pra mim é
5: a simbiose?
4: A simbiose, a sincronia.
5: Homogênea.
4: Não, uma foto homogênea. Um negócio incrível. A sincronicidade de movimentos entre um
5: e outro.
4: Não digo casal, porque não é um casal, mas poderia ser. E se fosse um casal, seria um casal muito interessante.
5: Impactante. Eu concordo contigo.
4: Eu olhei e me confundi, não sabia mais quem é quem.
5: Coisa impressionante, né?
4: Se misturaram, Marina Senna e arroba Everton Cunha Pita lá no Instagram dele.
5: É verdade. E digo mais, sem deixar da sua própria individualidade e essência.
4: Essência.
5: Eu quero aqui agradecer imensamente todas as tuas palavras e já chegando a Marina Senna. Que mulher espetacular, no palco, fora do palco, belíssima. E esse momento que o Porã falou, que eu registrei ali, que é a foto, na saída do hotel, porque a gente estava hospedado no Caplatz, os artistas...
4: Agradeceu o Caplatz, o hotel oficial do evento.
5: Verdade. E aí, quis o destino, a coincidência de eu sair do hotel no mesmo momento que ela. Aí a gente se encontrou ali embaixo e aí, obviamente, que fiz o registro, fotografei, conversamos rapidamente. E ela, maravilhosa, atenciosa, carismática, afetuosa, tudo.
4: Me impressionou o mesmo tom de cabelo, mesmo tom de cor de pele, narizes.
5: Ah, muito similares.
4: Narizes similares. O mistério que há em cada um.
5: Ah.
4: O mistério que existe.
5: E eu percebi isso nela, ela percebeu isso em mim.
4: Eu percebi na foto. Tu imagina, eu imagino na hora do encontro, porque foi. Eu na foto percebi isso.
5: Exato.
4: Os tons de roupa parecidos.
5: Quando eu olhei pra ela...
4: tudo encaixado.
5: Me vi mulher e ela deve ter olhado pra mim e ter se visto
4: eu
5: homem.
4: Eu concordo contigo, eu acho que sim.
5: É.
4: E agora falando ainda mais de Marina Sena, que show impressionante. Que show impressionante.
5: Inacreditável.
4: Porque eu acho legal, assim, quando eu vou sem expectativa nenhuma pra um show de um
5: artista. Fomos dois, porra.
4: E ela é espetacular, cara. A incrível. Banda é muito boa.
5: Muito.
4: Uma banda incrível.
5: Sim, porque né? Musicalmente é extraordinário.
4: Extraordinário o show. Ela, como artista, é espetacular. A banda é incrível e o show é surpreendente e hipnotizante, como eu disse na nossa transmissão no dia. Lá.
5: E ao contrário do que eu tinha brincado tempos atrás aqui, que a gente falou sobre sensualidade, o que, que é que a gente tinha feito alguma
4: sem
5: coisa?
4: Sal.
5: Quem tu é?
4: Tu falou que ela era sem sal.
5: É, foi, né?
4: É.
5: Absurdo ela.
4: Absurdo.
5: Absurdo de sensualidade, de mistério, de artístico mesmo, lúdico. Ela envolve.
4: Ela envolve.
5: É muito legal.
4: Exatamente.
5: Bom, falando assim, ó, do Atlântida Celebration, obviamente que a gente tem que ver os aspectos positivos para a gente comentar aqui, até porque não se viu nada assim que possa ser dito como negativo, mas né, sempre tem aquele que fica, estão falando isso porque é deles o evento. Bom, fazer o quê? Mas o fato é, todos os artistas, todos, apresentaram shows
4: incríveis.
5: Que para mim foram, eu não diria surpreendente, porque eles não fazem, né? Mas me deixaram impressionados, assim, ó. Entendeu?
4: Não, o Jota Quest, por exemplo.
5: Porra.
4: Porque a gente já viu tanto show do Jota Quest.
5: Tá, obrigado.
4: Que chega
5: talvez
4: na hora,
5: isso.
4: Cara, eu vou mais ver mais um show do Jota. Cara, mas o show do Jota Quest é maravilhoso, cara.
5: É.
4: Tem as músicas dançantes, tem aquelas músicas pra beijar,
5: amar.
4: pra amar, pra imaginar um amor se você não tem um amor.
5: Isso.
4: Pra imaginar aquela pessoa que você queria nos seus braços. Tem tudo isso, cara. E os hits, e aquele jeito do Flauzino, cara.
5: Ele é demais,
4: ele
5: né?
4: Ele é demais, aquele jeito, aquela coisa de saber o que tá vivendo,
5: vamos
4: entendeu?
5: Aproveitar.
4: E ainda uma saudação à tua pessoa, os vozinhos estão cada vez melhor assim como o Mr. P.
5: Aquilo foi demais, cara. Se aquilo deve estar gravado,
4: deve
5: né?
4: Deve estar.
5: Eu preciso dessa gravação.
4: A gente vai... mostrar todos os shows do Atlântida Celebrations no Atlântida Feelings a partir, acho que do próximo domingo já, aqui na programação da Atlântida. Temos tudo registrado, tudo gravado. Então, o Vitor Clay, cada vez que a gente... Porque tem isso, né? Eu acho que tu pensa assim também, porque a gente entrevista muitas vezes alguns artistas, tanto o Das Aranha, como o Vitor, o próprio Jota Quest, são artistas que a gente já falou muitas vezes, né?
5: Sim...
4: Mas aí, quando a gente se reencontra, é sempre legal, cara.
5: É sempre legal,
4: sim, sempre tem assunto.
5: Sim.
4: Tu vai ver o show, os caras arrebentam, né? O Vitor foi incrível, o Lagum foi incrível.
5: Tu sabe, Porã, tu tá falando uma coisa que é muito importante da gente ressaltar aqui, no sentido da arte, da cultura e da música brasileira do momento que passa. Porque nós, por exemplo, temos aí três artistas da nova geração: Marina Sena, Lagum e Vitor Clay. E ao contrário do que um tempo atrás estava naquela fase que a gente não identificava muitos novos talentos, agora nós temos, e o que é melhor, não são só talentos musicais, que vai exatamente de encontro à geração que nós vamos falar daqui a pouco mais da Seleção Brasileira do Futebol. Porque essa geração da nossa arte, da nossa música, aflora além do palco, além da música, que é um comportamento humano.
4: Ah, boa!
5: Maravilhoso, cara! Indo ao encontro que tu acabou de falar, quando eu cheguei no hotel, no Caplatz, no sábado ao meio-dia, deu outra coincidência, assim como teve a coincidência de eu estar saindo junto com a Marina Sena, deu a coincidência de eu estar chegando junto com o Vitor Clay. Quando a gente se viu, foi um abraço, um encontro, como se a gente não se falasse há não sei quantos anos e um adorasse o outro e tivesse com uma saudade absurda, tanto que surgiu a gente... A ideia de gravar um vídeo na hora de bobagem, porque ele estava com a raquete de tênis, e a gente fez aquilo espontaneamente. E de noite, quando a gente se encontrou no Atlântida Festival...
4: No Atlântida gente... Celebration.
5: Desculpa, o que eu disse?
4: Festival.
5: Isso, obrigado. É um festival, né?
4: Já fizemos,
5: né? É, isso. quando a gente se encontrou lá, a gente comentou com isso e tanto eu quanto ele, a gente disse o seguinte, nós não somos de pegar um celular para gravar vídeos do nada, assim, e ficar postando. E quando a gente fez aquilo ali, eu disse para ele, cara, quando a gente gravou aquele vídeo, parecia que eu não estava vendo ninguém ao nosso redor. Ele disse, cara, a mesma coisa eu. Eu não sabia, não percebi que eu estava numa recepção de hotel, porque só para mim era eu e tu e eu e a brincadeira que a gente estava fazendo como se fosse criança.
4: É, legal demais. Eu também tive um momento com o Vitor que eu fui pro camarim dele e o meu microfone lá não funcionava, eu não conseguia entrar no ar, estava ouvindo todo mundo, eu chamava, ninguém me ouvia. E aí ele começou a se preparar realmente pro show, né? Ali fez a concentração com a banda, daí depois ele faz um aquecimento e tal. E eu ali, né, cara? Eu tô incomodando, cara. Pensei, né?
5: Claro,
4: eu tô incomodando claro, aqui o cara, porque o cara tá se concentrando, né? Enorme, e tal, né? E não tá nada funcionando aqui. Aí o técnico de som foi lá, trocou a bateria do meu microfone e eu logo. E aí eu cheguei e falei, Vitor, tu quer que eu saia, cara? Tu quer que eu saia? Porque eu acho que eu tô te atrapalhando aquele... Mas claro que não, né, cara?
5: Olha que coisa
4: fica espetacular, aqui, né, cara? Fica aqui, espera, vamos entrar. Eu disse, pô, né? Então, tu é da casa, porã, né?
5: Que coisa mais
4: e aí, a gente, isso, aí o microfone vem e a gente vai, eu faço todo o caminho do camarim até o palco com ele, a gente faz a entrevista no telão e foi espetacular, cara. Tu disse muito bem. É, foram todos shows maravilhosos, impecáveis, né? Essa é a palavra para os shows dos artistas no Atlântida Celebration. Shows impecáveis. E ano que vem tem mais, em breve a gente já vai divulgar a data e quem sabe primeira atração. E se você foi ao Atlântida Celebration, quer deixar a sua manifestação aqui, manda pra gente no 48991881009 ou então ali no chat da nossa live no canal de programados.
5: E pra rapidamente também citar aqui, porque é fundamental, além do show, da presença do Lagum, que foi maravilhoso também, em especial o Pedro, que eu quero mandar um abraço aqui, muito querido Pedro, vocalista. Vai ficar, eu preciso muito aqui mandar o meu abraço, meu muito obrigado, a minha admiração pela banda Das Aranha, por todos os integrantes, a maneira leal que a gente tem, a relação que a gente tem. Foi lindo cantar com eles e diferente de todas as outras vezes que eu brinquei, né? Que sempre eu canto, a Lá Vão Ter, o que dá na louca, o que dá na telha, dessa vez a gente ensaiou. E conseguimos executar exatamente o que a gente havia planejado. Inclusive o discurso que eu dou ali antes de começar a cantar, que foi uma sugestão do Adalto. Cara, dá um discurso, fala alguma coisa que nem o Raul na música, né?
4: Sociedade Alternativa.
5: Sociedade Alternativa. Isso. E aí eu disse, tá, posso ver. E o Porã tava comigo antes de isso, subir pro palco.
4: Foi registrado, postei nas redes.
5: E eu não tinha pensado nada de discurso. Nada, nada, nada. Eu deixei para decidir o que eu ia falar na hora. Aí na penúltima música, quando faltava uma para eu entrar, daí eu, bom, agora eu vou pensar o que eu vou dizer. Aí elaborei mais ou menos a essência do todo e, como sempre, disse para mim mesmo, vai lá e fala o que tu acredita baseado nisso que tu quer chegar. E aí foi o que aconteceu e toda a execução da música, como a gente havia planejado, ensaiado, foi lindo demais. Obrigado,
4: foi incrível. Das Aranha. Das Aranhas demais. Dessa vez, quem entrou para avacalhar o show do Das Aranha fui eu. Dessa vez fui eu, entrei de bicão na percussão, né, lá com o Jerry, eu olhei pro Jerry, o Jerry me olhou lá no palco, eu só fiz assim, ó, como se eu tivesse, né, vou entrar no salão, o Jerry, hã? Vou entrar no salão, Jerry, pode vir, cara, e foi tão legal, velho.
5: Não, e ele te chamou no início,
4: chamou
5: já.
4: No início, ele já veio, vem. Ah, e aí, cara.
5: Tão bacana isso, cara. Muito foi legal. Bem, porra. Eu não. Filmei e te mandei. Tu postou isso?
4: Não, tu.
5: Eu te mandei, porra.
4: Tu mandou, mas eu acho que eu tava muito atacado. Na hora eu não vi.
5: Ah.
4: Vou ver depois.
5: Não,
4: nas nossas conversas.
5: Tem que publicar.
4: Vou recuperar. Mas aí, cara, ele me chama, velho. E aí começa o som. E é muito legal porque tu tocar percussão com outro cara, tu tem que tá acertar sempre.
5: Sim.
4: Tu tem que acertar sempre porque um tem que complementar o outro. E como eu sei o paranauê ali do Salão de Festa Vapor.
5: Não é fazer a mesma coisa.
4: Não é fazer a mesma coisa. Tu tem que. Ele faz uma coisa, eu faço outra.
5: Mas dentro
4: de uma perspectiva harmônica, né?
5: Claro, harmonia.
4: E tal. E aí, velho, quando a gente começou a acertar, a gente começou a se olhar e tipo, tá fluindo. Vambora. E aí aquele sorriso do Jerry, pô, que é outro cara excepcional, né? Das Aranhas, maravilhoso. É, então foi um grande festival, Atlântida Celebration, uma baita entrega. Agradecer a todos os patrocinadores, todos os parceiros, né? A gente já falou do nosso time interno aqui, do time da Arena Ops, mas o certo é que este festival entrou no calendário da cidade e ano que vem tem mais. Ano que vem tem mais. Já estamos trabalhando no line-up do ano que vem para o Atlântida Celebration 2027.
5: O meu beijo para a Andressa da Opus, que é sempre maravilhosa. Muito obrigado. Também ao Hotel Caplatz, ao Boticário Eudora também. Fica aqui a minha saudação. E Siri, toda a turma.
4: Toda a turma
5: foram
4: lá.
5: Espetaculares. Siri, obrigado
4: o Boticário,
5: a todos.
4: Unisul.
5: Isso.
4: Cicobi. Isso. Os nossos amigos lá, o Rafa do Shopping Itaguaçu.
5: Boa lembrança.
4: Galera da Coca-Cola, Cerveja Sol. Foi incrível. A gente quer mais. Ano que vem tem mais Atlântida Celebration. Agora vamos fazer o Torcida SC e falar de Copa do Mundo?
5: Uhum.
4: Vamos falar de Copa do Mundo. Brasil tá fora.
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4: Antes de falar do Torcida SC, para aí, vamos trazer ele para a conversa, nosso Yuri, o ditador, que estava lá no Atlântida Celebration, curtiu bastante. Não encontrei nem Yuri, nem Gabriel, porém, percebi que estavam no festival pelas redes sociais. Boa tarde, Yuri. Seja bem-vindo aos programas.
6: Boa tarde, pessoal. Belo festival. Desfilei meu look lá, assisti Marina Senna, que é o que eu tava mais esperando, mas curti muitos outros artistas. Foi... Parabéns pra vocês, né?
5: Foi legal. Yuri estava tão orgulhoso
4: Yuri dele. Yuri, estiloso.
5: Estava tão orgulhoso dele, da primeira dama dele, é claro, da circunstância e do look, que eu vi a publicação dele. Ah, tem uma foto
4: imponente
5: dele... Entendeu? Ele fez questão de pedir para a esposa, a namorada, melhor, tira uma foto minha aqui.
4: Aí sim.
5: Eu visualizei ela
4: se deslocando.
5: Como
4: é importante uma parceira que valorize o que tu tem de melhor, né, Everton? Yuri, valeu. Tem alguma brincadeirinha aí com a nossa galera no canal dos programados hoje ou não?
6: Não, mas vai ter um react, aparentemente, que o Pimi pediu agora de última hora.
5: Ah, é, tá não, bem. Na realidade não é Riet, mas...
6: É um vídeo que vai ser mostrado, vídeo, né?
5: É, porque já é da Copa do Mundo, tu vai colocar
4: a Fernanda... Daqui a pouco eu vou colocar a Fernanda. Não, para aí, só pra gente combinar a jogada. Canal Desprogramados, a gente botou o Papo Desprogramado com o Patrick Maia nesse último fim de semana, tá lá, Patrick Maia. Semana passada entrevistamos MV Bill, entrevistamos Reinaldo Giannichini, Maria Casadevall, tudo isso vai estar no canal em breve, então vai lá no Canal Desprogramados pra curtir o nosso Papo Desprogramado, segunda temporada.
5: Sim.
4: E agora vamos falar de Copa do Mundo.
5: Como é que a gente começa, Borá?
4: A gente começa muito brabo ou a gente começa realista?
5: Tá, vamos fazer o seguinte, ó. Primeiro, senão eu esqueço, porque falar do Brasil é óbvio. Deixa eu falar algumas outras coisas da Copa do Mundo rapidamente.
4: Fala, vai.
5: Dos grandes nomes que daqui pra frente cada vez mais vão aparecer, além do Haaland de ontem, né? Mas o Hakimi é um cara que joga...
4: Hakimi
5: é um cara que joga demais, é um absurdo que joga. O lateral esquerdo que foi contratado pelo Real Madrid, né? Como é que é? O Cucurella?
4: Cucurella.
5: Cucurella joga tá demais, é outro baita jogador.
4: Tá
5: o Harry Kane ontem, o Bellingham ontem fez uma partida...
4: Impressionante, né?
5: Inacreditável.
4: Eu vi o primeiro tempo só de México e Inglaterra, que eu tava cansado, tava com sono. E o que me deixou frustrado é porque eu tinha escolhido a seleção do México para ser a minha torcida depois
5: então
4: da eliminação do Brasil.
5: Para de torcer, porque torcer o Brasil.
4: A Holanda caiu na primeira fase, que era a minha segunda.
5: Isso.
4: O Brasil.
5: Para de torcer, Porã, para não.
4: Eu vou parar.
5: A não ser que tu queira que uma não ganhe, não, mas aí não vai adiantar, porque tu não quer.
4: Eu gostaria agora de torcer para Portugal.
5: Tá, não, Portugal vai classificar.
4: Portugal.
5: Porque precisamos do Cristiano Ronaldo mais
4: Portugal
5: mais
4: vai
5: adiante.
4: Classificar, olha a Espanha chegando. Não,
5: Portugal vai classificar.
4: Quem é que sobe?
5: Confia em mim, Cristiano
4: Ronaldo. Vai, ontem o Galvão ainda meteu um quem é que sobe? Sim. Poxa Sim. vida.
5: Mas
4: véio.
5: Olha aqui, ó. O tá, agora, não, eu só queria salientar esses
4: Sim,
5: três
4: figuras da Copa.
5: Paralelo aos gênios, né, do Messi,
4: Mbappé
5: e o Messi e o Cristiano Ronaldo. Então esses três são absurdos, o que comprova aquilo que conversávamos lá no início da Copa do Mundo, que toda seleção para se tornar campeã precisa de um cara, no mínimo, que seja fora de série. Tá comprovando
4: e como
5: aí.
4: Tu escreveu ontem nas nossas conversas, o diferente fez a diferença.
5: Exato.
4: Foi muito bem. Muito nosso obrigado, comentarista esportivo
5: eu
4: também.
5: Gostaria que
4: jogando tu... em várias frentes.
5: Esta foi uma frase que na nossa conversa durante o jogo da seleção de ontem, que eu escrevi pro Porã, e a outra foi antes do gol do Haaland, eu mandei uma mensagem pro Porã.
4: Verdade.
5: Como é que eu escrevi o centroavante?
4: Você não fez nada o jogo inteiro, daqui a pouco vem uma bola e ele mata o jogo.
5: Daqui a pouco vem uma bola, pontinhos, pontinhos, pontinhos.
4: E foi o que aconteceu.
5: Porque tava na cara que ia
4: ser
5: assim. Quem acompanha futebol,
4: mas falando sobre Brasil, nós aqui nos empolgamos como boa parte da torcida. Por quê? Uhum. A seleção chegou desacreditada, é sim a pior seleção, eu acho que é pior do que a do 7-1, cara.
5: Muito pior.
4: Cada 7-1 chegou na semifinal.
5: Muito pior. E aquele 7-1 foi um acaso.
4: Nunca mais vai acontecer. Não. Eu espero. Mas assim, tava vendo alguns comentários ontem dos especialistas, que eu não sou da mídia especializada, então eu não vou me especializar em algo que eu não sou especializado.
5: Eu também não.
4: Né? Mas o André Rizek fez uma crítica muito contundente.
5: Faz boas leituras.
4: Baseada em números. Baseada em números, baseada na eliminatória, que foi uma vergonha, o Brasil ficou atrás do Equador,
5: certo.
4: Baseado nos amistosos, onde o Brasil perdeu para o Japão, onde certo. O Brasil teve dificuldades contra a Tunísia, que fez uma fiasqueira na Copa, uhum. Então assim, e baseado nesse hiato que agora nós vamos ficar de 28 anos sem uma Copa do Mundo, isso se ganhar a próxima,
5: sim.
4: Que eu acho muito difícil. Aí tem um monte de gente criticando o Ancelotti, que eu acho que dentro dessa história toda é um dos menos culpados, apesar de ter mexido mal no time ontem. Uhum. O time tava bem, botou Neymar, botou Endrick pra meio que tirar o peso da responsabilidade. Mas eu acho que é um dos que talvez possa resolver com o tempo, né? Até porque o contrato dele vai até 2030. Mas o certo é que o jogador brasileiro, ele tá muito mais interessado em fazer um bom contrato, resolver a vida dele e da família.
5: Fazer harmonização
4: ir pra
5: facial.
4: Europa, fazer harmonização facial, botox, namorar uma influência, pegar um monte de mulher.
5: Isso,
4: fazer propaganda de bet.
5: É isso aí.
4: E a bola fica em quarto plano.
5: Óbvio.
4: O Brasil não joga mais futebol, cara.
5: O que
4: a gente fez ontem? Ontem foi horrível. Cá pra nós, nós tivemos algumas oportunidades em momentos importantes do jogo, algumas oportunidades. Mas o futebol apresentado pela seleção na Copa inteira é vergonhoso, cara.
5: Olha aqui, ó, o técnico só compromete quando o clima no vestiário é ruim por responsabilidade dele, o que não acontece com a seleção com o Ancelotti. Não acontece. E o técnico, dessa vez na seleção, não tem muito o que fazer. E ele realmente convoca aquilo que tem de melhor. Portanto, a responsabilidade de quem está dentro do campo é do jogador. Não tem a menor responsabilidade o Ancelotti? Não tem, cara, não tem.
4: Eu acho que não
5: quem
4: tem.
5: Quem estava em campo, e nós ontem tivemos, não, conforme a gente falou aqui, não somos especialistas em futebol, não jogamos, não somos comentaristas esportivos, e por isso eu digo o seguinte, ó, ganhou o melhor ontem, ponto final.
4: Um centroavante legítimo, nato, que a bola para nele, ele vai fazer o gol.
5: Observem o vídeo que está circulando na internet do primeiro gol de cabeça.
4: Ele caminha
5: até a hora da cabeçada, que é um absurdo.
4: Que é fatal.
5: E ele é inteligente, ele sabe. O gol que ele faz de fora da área, que aí todo mundo questiona como é que não chegou ninguém. Porque ninguém imaginou que ele pudesse dominar e do nada resolver chutar. Mas essa é a genialidade do diferente.
4: Exato.
5: Ele faz o que tu não espera.
4: E outra coisa, voltando a falar de Brasil, o protagonista tem que protagonizar.
5: Protagoniza, claro.
4: Pô, peraí, pega a bola, Vini Júnior, e diz, não, eu vou bater. Não tem essa, eu treino. Não, cara.
5: Mas ele marcou horário pra botar botox na testa.
4: Pô, cara, pelo amor de Deus, velho. O protagonista tem que pegar a bola. O Romário, na Copa de 94, ganhou a Copa pro Brasil. E na hora da decisão de pênaltis, o Romário não era batedor. Não era batedor. Ele foi lá e falou pro Parreira, eu vou bater. Entendeu? Claro. Porque é isso que o jogador diferente faz. Claro. Pega a bola e assume a responsabilidade.
5: Claro.
4: Entendeu? Aí vai um cara que bateu 3 pênaltis na vida e errou 2. Bruno Guimarães.
5: Eu te digo que o que mais me incomodou foi, primeiro, né, uma dificuldade enorme de decidir. Como foi o caso do Endrick. Um cara que, por exemplo, é outra constatação que a gente tem que ter. O cara que sai do banco e na primeira bola ele tem a chance de decidir. Um cara que sai do banco, cara, é a honra da tua vida, é a glória para toda e sempre da tua vida. Exato. E tu desperdiça, cara. E tu é um atacante em que o mais óbvio que tu deveria fazer, que era driblar o goleiro, e que tu driblaria o goleiro, tu não faz. Tu faz o inverso e erra, é ruim, cara. É, por verdade. Mais que ele seja um garotão, mas ele já tá no exterior.
4: Ah,
5: cara.
4: Não, ele é um garoto
5: hoje,
4: que tem...
5: Hoje, 20 anos no futebol, já tá, entendeu?
4: O garoto cascudo. Tem o seu talento e tal, mas tomou a decisão errada.
5: Tomou a decisão errada.
4: Na hora de decidir.
5: O Vini não conseguiu ser decisivo, o Neymar é um...
4: O Neymar é um ex-jogador de futebol, né?
5: Ex-jogador de futebol,
4: o Neymar é um ex-jogador de futebol.
5: Aqui, ó, agora eu vou falar. O cara como o Neymar, que na véspera do embarque, vai para o Rosão, grava um vídeo mostrando, escolhendo os relógios que ele vai levar, tenha santa paciência.
4: Não, cara. E outra, eu li uma notícia hoje que o Neymar já tinha 8 campanhas engatilhadas para ele ser o herói do Hexa.
5: O primeiro stories do Neymar, assim que foi convocado, que gerou uma comoção no Brasil, é fazendo propaganda de Bet.
4: É, cara...
5: santa,
4: enfim, não é, e aí tem uma geração dinheiro, não, não é inveja, não é inveja. Não, e tem uma geração, por exemplo, a geração do meu filho tava muito chateado ontem, óbvio, nunca viu o Brasil ganhar uma Copa, o Francisco é mais chateado também porque o Neymar, ele é o ídolo dessa geração mais nova, ele porque verdade. Ele jogou muita bola pela seleção, não dá, claro. Não dá pra negar os números do Neymar na seleção brasileira, ele é um dos maiores artilheiros, eu acho que até
5: Santos,
4: o maior.
5: Cara,
4: não dá pra negar a história do Neymar na seleção brasileira, mas o Neymar nessa Copa, né?
5: Não.
4: E assim, aí ele... E aí o meu filho me perguntava, pai, tu chorou assim quando o Zico... parou de jogar, jogou a última Copa. Filho, eu chorei, mas pelo menos o futebol que se jogava, a gente não ficava com vergonha, cara. A gente fica com vergonha do futebol brasileiro. É vergonhoso ver a seleção brasileira jogar. Não tem bola ali, cara.
5: E não tem
4: futebol.
5: E eu lembrei o que eu ia falar no início lá, que eu não ia apontar jogador, individualidade e tal. Para aí um pouquinho, cara. É revoltante a ausência de garra, a ausência
4: de liderança.
5: De pegada. E se comprovou ontem nessa personalidade que para mim é medíocre e lamentável do Neymar, que ele tem a possibilidade de num pênalti incendiar o final do jogo, criando uma possibilidade. Fazendo o gol de pênalti, indo buscar a bola ou não, mas voltando com garra e mandando todo mundo, olha aqui, ó, falta um minuto e vai dar.
4: Isso.
5: E a gente viu nessa Copa e tá

0: perda a paciência, cara. Não, não. Não é hora disso, isso é individualismo.
1: Não, e outra não é coisa, coletivo. E aí tem uma coisa do não saber perder, velho. Sabe? Não, uma sabe. Coisa, poxa vida, que tem um perfil de pessoas que tem se notabilizado nos últimos anos no Brasil e no mundo, que é os caras que não sabem perder. E aí quando perde, tenta mudar a regra do jogo. Entendeu? Então é isso, cara. É sobre isso também que nós estamos falando. Mas agora vamos ouvir a Fernandinha Moro, que estava lá e viu a seleção brasileira ontem contra a Noruega. Vai daí, Fernandinha.
2: Oi, oi. Muito boa tarde, meus amigos do Desprogramados. Tudo bem? Como vocês estão? Eu estou assimilando a derrota de ontem da seleção brasileira, né? E voltando para casa. A caminho do aeroporto aqui em Nova York para voltar para casa. O Brasil ontem se despediu da Copa do Mundo, perdeu para a Noruega. Que fase. Brasil perdeu para a Noruega nas oitavas de final da Copa do Mundo. Essa que foi a maior Copa do Mundo de todos os tempos, pelo menos com relação ao número de seleções participantes, né? 48 seleções participantes. O Brasil teve a oportunidade ontem, com Bruno Guimarães, de sair na frente do placar. Não converteu o pênalti, o Haaland, né, um dos maiores artilheiros do futebol mundial, ele e o Harry Kane fazendo grandiosíssima temporada, fez 2 gols, o Brasil até conseguiu diminuir, mas tarde demais, né, o Neymar fez 1 gol, enfim. E aí é isso, o Brasil se despede dessa Copa do Mundo. Se por um lado o Brasil decepcionou, o que fez bonito por aqui, minha gente? A torcida SC abraçou a seleção brasileira por aqui. Encontrei tantos catarinenses aqui ao longo desses últimos dias, essas últimas semanas. Gente de tudo que é canto do nosso estado, fazendo festa, aproveitando, sendo respeitoso por aqui, torcendo pela seleção brasileira, mandando aquela energia positiva, falando pra gente também. Então é isso que fica, né? O carinho, o calor das pessoas. Agradecer a todo mundo pela parceria ao longo dessa cobertura. Tô voltando para casa, quase chegando no aeroporto. Logo, logo eu tô aí com vocês, a gente conversa mais. E agora é ficar de olho na Copa do Mundo. Quero saber de vocês, meus amigos. Hoje já tem jogão, enfim. Final daqui a alguns dias, daqui a algumas semanas. Pra quem é... Vocês vão torcer pra alguém agora? Vocês estão torcendo pra alguém? Pra quem é que vocês vão torcer, hein? Beijo. Boa semana pra vocês.
1: Eu já torci pro México. O México tá fora e agora tô torcendo pra Portugal. Tá 0-0 o jogo contra a Espanha.
0: Eu faço isso rapidamente antes do intervalo, porra.
1: A gente precisa ir pro intervalo. Agora. Não temos tempo pra mais nada. Então vamos pro show do intervalo e voltamos com o ouvinte desprogramado e tudo mais que tiver por aqui.
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7: Novas categorias no Grammy. A maior premiação do mundo da música adicionou 5 novas categorias que entrarão em vigor na próxima edição, que está marcada para o dia 7 de fevereiro de 2027. As novas categorias incluem melhor performance de música pop asiática, melhor colaboração de R&B, melhor performance vocal tradicional, melhor álbum de música folk tradicional e melhor canção latina. Juntamente com essas novas categorias, o Grammy anunciou diversas mudanças nas regras, incluindo atualizações nos critérios e na elegibilidade das categorias de melhor artista revelação e melhor álbum histórico. 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

0: Gordo, estamos de volta Desprogramados na Atlântida. Gol da Espanha.
1: Não, eu vou falar. Não, tu não vai falar nada.
0: Gol
1: eu vou falar.
0: Da Espanha.
1: O Porã torceu pro Brasil, o Brasil desclassificado. Aí o que que ele fez? Eu vou torcer pro México. O que que aconteceu?
0: Caiu.
1: México desclassificado.
0: Torci
1: agora
0: pra
1: Holanda pouco,
0: na primeira fase.
1: Torceu pra Holanda na primeira fase, caiu. Agora pouco ele disse, eu tô torcendo pra Portugal. O que que aconteceu no, depois que ele disse isso no ar aqui?
0: Gol da Espanha.
1: Gol da Espanha faltando 5 minutos.
0: Tá querendo me dizer que eu sou o Mick Jagger da Atlântida.
1: Muito
0: na verdade,
1: pior.
0: O Mick Jagger é tu, né? Eu sou apenas o Keith Richards.
1: Tá, eu não posso dizer que
0: contigo.
1: Eu sou a sorte dele.
0: Eu toco contigo.
1: Isso,
0: eu toco
1: é
0: contigo.
1: Verdade.
0: Sou
1: é,
0: teu
1: é,
0: guitarrista.
1: O meu guitarrista.
0: Te acompanho, sou o cara que te acompanha. 5 para 6, chegou o momento do ouvinte desprogramado. Rapidamente, tem várias manifestações aqui. Nós não vamos fazer a pauta do programa. Dudinha fez um baita de um roteiro para nós. A Marina
1: deixa para amanhã.
0: Amanhã a gente tem de aniversariantes do dia Ringo Starr, Vintage Culture. Elô Pinheiro, a garota de Ipanema. Olha,
1: isso aí tudo são os aniversariantes de amanhã.
0: De amanhã.
1: Puta, não fizemos nada disso. Nos empolgamos com a Copa.
0: É.
1: Que além dessa desclassificação do Brasil e do México, também teve o braço quebrado do Anderson, que eu queria mostrar as imagens e a produção achou muito forte.
0: Muito forte.
1: Mas fica aqui o registro.
0: Fortes. Imagens fortes.
1: Ah, mas terrível a fratura. Inacreditável.
0: É.
1: O jogador da Inglaterra.
0: Que ruim. Vamos às mensagens da nossa audiência. A Pamela manda o seguinte aqui, ó. Foi perfeito o Celebration, muito organizado, um dos melhores festivais que eu já fui. Arrasaram na praça de alimentação lá em cima. Já estou ansiosa pelo ano que vem. Que alegria foi participar do Atlântida Celebration. Os shows foram espetaculares, estrutura fenomenal, tudo muito bem organizado. Me emocionei com o Daza tocando Cometa, com o Pi reencarnando Raul e com a misticidade da Marina Sena.
1: Verdade.
0: Pude tirar fotos com o Neco e com o Porão. Os dois estavam extremamente queridos, pacientes e atenciosos. Ansioso pelo próximo ano, diz o Pedro.
1: Que legal, Pedro, um grande abraço.
0: Boa tarde, eu ia falar um monte de coisa sobre a Copa e a seleção, mas eu vou dizer que seria legal se o Pi fosse o técnico e o Porão o auxiliar. Coisa linda, disse o Vicenzo. Valeu, Vicenzo.
1: Obrigado, Vicenzo.
0: Que mais? Eu já vi das aranhas, o Thiago. Thiago Hag mandou ali pelo nosso canal do YouTube. Eu já vi das aranhas mais de 20 vezes e no sábado o show deles me emocionou de um jeito que quando tocou a música Calmaria... Essa letra surreal, inclusive, eu indico vocês prestar atenção nela. A gente toca bastante essa música aqui na rádio. Eu e minha mulher nos olhamos um pro outro e caímos nas lágrimas. Eu nunca vi uma coisa dessa.
1: Que bonito.
0: A gente tava muito emocionado. Que lugar e que show!
1: Ah, mas é importante o que ele disse, porque muitas vezes aquela coisa do já vi esse show, já vi esse show, já vi essa banda, acaba desmobilizando, desmotivando. Não faça isso. Se permita assistir quantas vezes for necessário, porque as circunstâncias mudam. A vida nunca é a mesma a cada dia. Então, o mesmo show vai ser diferente numa outra oportunidade, num outro local, com outras pessoas.
0: Palavra da salvação. Glória a vós, Senhor. A manchete do programa de hoje era a seguinte. Excitação sexual torna mais difícil reconhecer quando alguém não está interessado em você. Tu tá com tesão naquela pessoa. E aí tu acha que ela tá também, mas ela não tá.
1: É.
0: É uma pesquisa que a gente vai botar no programa de amanhã.
1: Ah,
0: tá?
1: Vamos conversar muito amanhã.
0: Vamos
1: aí,
0: botar no programa de amanhã.
1: Vamos conversar muito amanhã.
0: Porque agora chegou a hora, vem aí o Pretinho Básico. Eu vou estar no Pretinho das 6 hoje, hein?
1: Ah, tu vai
0: hoje
1: ficar,
0: eu fico
1: então.
0: Pro Pretinho das 6, hoje sim.
1: Vai torcer pra quem de
0: pedi
1: noite,
0: uma
1: Porã?
0: Folga. Qual é o jogo de noite?
1: E aí, Yuri, quem é que joga de noite?
2: Qual é o jogo? Argentina e Egito, né?
0: Ah, vou torcer pra Argentina, então, pra Argentina cair.
1: Olha aí! Aê. Egito tem esperança a partir
0: Egito
1: de agora.
0: Tem. Vamos lá.
1: Tem chance.
0: 2 minutinhos para 6, vem aí o Pretinho Básico, mais um campeão de audiência na Rede Atlântida. A gente agradece demais a vocês, a todo mundo que foi no Atlântida Celebration, quem não foi também. 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Amanhã tem mais Desprogramados. A gente se fala, tchau.

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14: Boa tarde, meu amigo Rafinha Benegazzo.
15: Benegazzo, boa tarde da Pena. Infelizmente, da Pena não está conosco, mas vamos tarde, juntos aqui com mais uma edição do Pretinho Básico desta noite de segunda-feira, 6 horas mais 6 minutos. Vamos embora. 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Seja Vero, o nome dele é Vini Moura. Boa tarde.
16: Boa tarde, Rafinha. Tudo
15: boa
16: bem?
15: Tarde, tudo
16: quanto
15: certo,
16: tempo aí, meu velho?
15: Quanto tempo, né? A gente tem feito alguns programas juntos,
16: bah,
15: né?
16: Não, a gente tem ficado aí bastante tempo juntos, né?
15: Coisa boa, né? Vamos direto a Florianópolis. Porã, no dia de hoje conosco. Conosco. Boa noite, Porã!
17: Boa noite, minha galera, como é que vocês estão?
15: Nós estamos super bem, Porã, e tu? Bem.
17: Tudo certo, cara. Tô um pouco certo. Sem voz por causa do Atlântida Celebration. Opa. No último sábado.
15: E aí,
17: então eu pedi pra produção pra me botar no programa das seis pra dar mais tempo de eu recuperar minha voz.
15: Né? Como é que foi o evento, Porã?
17: Cara, o evento foi maravilhoso. 8 mil pessoas na Arena Opus, atrações incríveis, né? Todos os shows maravilhosos. A gente fez um grande evento. Agradecer a audiência da Atlântida. E ano que vem tem mais Atlântida Celebration por aqui.
15: Coisa linda. Eu acompanhei um pouquinho ali na rede social, na tua e também na da Atlântida Floripa, dos comunicadores ali. Pô, tava uma vibe super boa mesmo.
17: Muito legal.
15: Parabéns
17: muito
15: pelo
17: legal
15: evento, mesmo. Porã.
17: Obrigado, querido.
15: Coisa linda. Neto Fagundes!
18: Ah, meu querido.
15: Ah, não. Isso. Peraí, vai ter um quadro Porã Entrevista
17: para aí,
15: Neto.
17: Para aí, cara.
18: Grande,
17: Neto.
18: Meu querido!
17: Eu sabia,
18: que saudade, velho! Saudade, Mr. M!
17: Como é que tu tá, negão?
18: Tudo jóia, cara. Prazerzão estar contigo
17: bem?
18: Aí. Tô com saudade de ti, né? Não te encontro, né, cara?
17: Faz tempo, a gente não vem mais. Eu não venho mais às seis, né?
18: É, rapaz.
17: Não vem mais às seis.
18: Não, nem a Porto Alegre, tu aparece, né, cara?
15: E quando vem, não vem nos ver, né, Neto?
17: Tenho ido pouco, né, Tinho? Tenho ido
15: tem
17: pouco,
15: isso
17: realmente.
15: Também.
17: Tenho que ir, eu tô com saudade de Porto Alegre.
15: Pô, muito bom,
17: Porã. Saudade dos meus amigos.
15: Pois é, lindo. Porra. Tu tem amigos aqui ainda,
17: tem
15: viu?
17: Tem muitos, muitos amigos.
18: Mais que brothers.
17: Como é que dizia aquela música do Bebeto Alves, né, Neto? É. A cidade dos meus versos, o sonho dos meus amigos.
18: Exatamente.
17: E outra as coisa, pegadas das minhas botas trago as ruas de Porto Alegre.
15: Ufa, cheguei a pegar das minhas botas.
18: Mais importante, Porã, do que novos amigos, são os antigos, né?
15: É verdade.
18: Então eles estão aqui te esperando, parece aí.
17: Não, pode deixar.
15: É verdade.
17: Pode deixar.
15: Vai, agora me vem aquele mangolão. Boa tarde.
17: Não, peraí,
15: Porã, deixa eu dar boa tarde ao produtor do programa, Rafael Gomes.
18: Fala, Rafinha, boa tarde.
15: Boa tarde, pra entrar na roda aqui
18: vamos
15: com
18: nessa.
15: Esse momento, amigos entrevistando amigos.
18: Amigo, estou aqui.
15: Fala, Porã.
17: Queria saber, cara, que fazer um outro cara, eu tô com muita saudade.
15: Cara querido.
17: É do Castelhano, cara.
15: Tá aí.
17: Ele veio hoje pro programa.
15: Ele
17: tá na rádio dele lá em Platão.
18: Alô, Porã, tá me ouvindo, cara? Cara, eu tô meio louco porque tô aguardando pra amanhã, né, cara?
17: Tu veio no Celebration?
18: Cara, tô no Celebration. Te vi aí de longe aí, até te pediram um lance aí, mas aí era muita gente, né, cara?
17: Pois
18: correria
17: é,
18: total.
17: É.
18: E eu tô me aguardando pra amanhã, né, cara?
17: O que que tem amanhã?
18: Copa do Mundo, né, cara?
15: Ah, é verdade.
18: Vocês não estão mais, né?
15: É, tu tem razão.
17: Mas a Argentina não é hoje?
15: Não, Argentina é amanhã.
18: Amanhã, cara.
17: Mas os cara me derrubam aqui nos programados, cara. Não, meu produtor tava aqui, eu perguntei qual é que é o jogo da noite.
15: Argentina, é Estados Unidos e Bélgica, cara.
17: Argentina e Egito, cara.
15: Meu Deus do céu.
17: Não é amanhã, cara.
15: Hoje o jogo da noite
17: Yuri,
15: é
17: aqui,
15: Estados Unidos e Bélgica.
16: Ele nunca fez tão jus ao programa, né? Desprogramado.
15: Desconectados é o nome do programa.
17: Eu embarco numas do Pi, às vezes o Pi vem numas. E aí quando vê, é tudo mentira.
15: Impressionante. Não sei. Bom, tá picoteando um pouco teu áudio aí, mas eu acho que é isso, né?
17: Quer trocar pra o externo?
15: Eu acho que sim.
18: Tenta,
15: tá aberto aqui. Vamos testar.
17: Vamos testar, peraí.
15: Enquanto tu vai fazendo esse processo aqui, eu trago os destaques
16: Não.
18: Destaques, Rafinha!
15: Sandrinho, ué, vamos com os destaques aqui.
18: Sandrinho é muito
15: maneira.
17: Eu voltei na 2.
15: Tradicional. Oh,
18: melhorou.
15: Melhorou muito, Porã.
17: É que essa foi a... O canal Reserva é o que o pessoal trabalhou junto, a NSC e a RBS. Então nós vamos voltar aqui para a estreia da 2.
18: É, mas bom. O titular, nós...
15: Não,
18: o titular parece a seleção brasileira.
17: O titular é o Neymar.
16: Não, parece que tá fazendo uma fogueira, cara.
15: Isso, parece que tá dando aqueles estalinhos da lenha.
16: Da lenha.
15: 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Agora trazendo a Luana Preis Ariati. Ela é costureira de Vale Real e está completando hoje 36 anos. Onde é que fica Vale Real?
16: Rio Grande do Sul.
15: Rio Grande do Sul. Maravilha. Perto de, né?
16: Impressionante. Cara, deve ser a Serra, né?
15: É Serra. Bom, olha, deve ser isso. Parabéns aí a nossa ouvinte Luana. E o operador de lives é o José. José Thiago Zé Carona.
17: José.
18: Ai, José. Eu adoro o José Carona.
15: Zé Carona tá aí com a gente. Obrigado, Zé, pela live bonitona ali. O Porã, Neto, Vini Moura,
18: tá com a jaqueta Rafa Gomes bonita.
15: Este amigo aqui.
17: Jaquetinha que eu tenho, né?
18: Jaquetinha da velha.
16: É a jaquetinha da velha. Essa é a jaquetinha de trair, né?
18: E camisetinha nova. Essa jaquetinha
17: do casado, né,
15: Vini? Isso, essa é a jaquetinha de casado. Tem
16: essa jaquetinha vai direto pra casa depois do trabalho.
18: Mas a camiseta é nova.
17: Essa aqui é do show da ACDC.
18: É, porque o branco tá reluzente ainda.
17: É, porque eu não uso muito.
15: É, que o branco engordão fica estranho, mas tu emagreceu, porra.
17: Gordão teu rabo.
15: Que isso?
17: Gordão teu rabo. Nunca estive tão bem.
15: Mas eu falei que tu emagreceu, Dom Deus.
17: 14 quilos, quase 15.
16: Ele só ouviu o engordão.
15: Ele só viu o engordão. É. Tu não ouviu o que eu falei, mas tu emagreceu, porra.
17: Não, a confiança tá alta, Rafinha. Posso usar branco já.
16: Mas não serve pra nada essa confiança hoje em dia.
17: Né? Não, e pior de tudo é isso, né? Eu tô tendo problemas, porque eu tô muito confiante e não serve pra nada.
15: Não, serve a autoestima do cara, porra.
17: Autoestima.
15: Tu já fica com uma vibe melhor ao acordar.
17: Claro, claro.
15: Quando tu tivesse te olhando no espelho, já é outra vibe. Exatamente.
17: Não, eu tô enxergando uns ossos no meu corpo, uns músculos que eu não sabia que eu tinha.
15: É, tu vê,
17: eu não
15: coisa
17: sabia
15: boa,
17: que eu tinha.
15: Isso chama-se
17: enxergando
15: saúde
17: melhor
15: também.
17: O meu órgão sexual.
15: Ah, isso é mais
16: importante. É outro músculo, né? Cresceu?
15: Que tava...
17: A barriga diminuiu, né?
15: Tava acabadinho.
17: E aí eu enxergo melhor, tá
15: muito
17: mais
15: bem.
17: Bonito.
15: Os destaques
17: não que eu queira fazer
15: aqui.
17: Propaganda, até porque não
16: eu
17: vai
16: ver
17: adiantar.
16: Imagens. Eu gostaria de ver imagens. Propaganda
15: enganosa,
17: eu
15: né?
17: Eu te mando um nude.
18: Manda agora, no meio do programa.
16: Pior que
17: de forma alguma.
16: Eu tava vendo um material, cara, um material muito exclusivo do Pretinho Básico, que nunca vai pro ar. Na câmera dos antigos videomakers. Da Atlântida, do
18: Pretinho
16: Básico.
18: Ah, eu já vi esse material.
17: Na câmera do Rafa dos vídeos.
16: É isso.
18: É outro.
16: E ali tem o Porã de Cudo.
15: Ah, tem.
16: Tem o material do Porã de Cudo ali.
17: Tem aquele material.
15: Mais sacuda do que de Cudo.
18: Eu fiz a decupagem do material para as imagens de arquivo do PB 18 anos, o documentário. E aí um antigo videomaker da Atlântida disse, cara, eu tenho um HD, velho, com imagens de
16: proibidão,
18: tudo.
16: Proibidão.
18: É mais ou menos isso. Aí eu comecei a olhar o HD dele e falei, cara... Guarda bem esse HD. Porque
16: cai a casa de todo
18: mundo. Cai de todo mundo. De todo.
17: Não, é verdade.
18: Até do Rafinha.
16: O cara disse que a festa do
17: Rafa. A gente quer que todo mundo tenha uma vida longa nesse programa. Mas quando os caras começarem a morrer. Já perdemos alguns, né?
18: Já.
17: Alguns integrantes.
18: Dois.
17: Mas assim, ó, integrantes que não viajavam muito,
15: lembrar,
17: que não faziam muitos eventos
15: muito
17: externos.
15: Boa,
17: né?
16: Alguns a caminho também.
17: Aí quando as histórias começaram a aparecer. Assim,
15: a passos largos.
17: Ainda bem que naquela época não tinha muito essa coisa de rede social.
16: Senão o programa nem chegava aos 20 anos.
17: Não chegava.
15: Mas enfim, vamos sair um pouco
17: agora.
15: Aqui. Obrigado por 18 e 15. Ronnie Wood revela que ofereceu asilo a Amy Winehouse, que implorava por ajuda. Bah, notícia triste.
18: Que loucura. Cara, uma loucura essa notícia, porque o guitarrista dos Stones, ele deu uma entrevista falando sobre excessos e sobre músicos, e lá pela Santos ele lembrou espontaneamente da Amy Winehouse. Amy Winehouse.
16: Não é esse o nome dela?
18: Como que pronuncia, Rafael?
15: Não, é que eu ouvi de um outro jeito.
18: Como que eu falei?
17: O que aconteceu?
15: Eu só disse quem, cara. Tu respondeu é meu Winehouse, tá
17: quem,
15: certo.
17: Quem, cara? Vou te dar um toque.
18: E aí ele disse que um pouco antes dela morrer, eles tocaram juntos, que ele fez uma guitarra pra ela ali, e aí ele olhou pra ela e disse,
19: Olha só, tu pode achar que tu engana alguém, mas todo mundo sabe que essa tua garrafa de água aí tem vodka.
15: Bah.
19: E aí diz que ela olhou pra ele meio atravessado, assim, de tipo, pá, me descobriram, sabe? Me pegaram. Mas sabe o nego velho descobrindo o jovem?
16: Ah, me pegaram.
19: Os migué de sempre.
16: Ele falou, me dá um gole.
19: Não, e aí ele falou justamente o contrário. Ele disse, ah, eu já convivi, eu já perdi gente assim. E aí ele lembra do... Putz. Ah, esqueci agora. Billie Holiday, lembrei.
16: Ah, Billie
19: Holiday. Ele lembra do Billie...
16: Da Billie Holiday.
19: Quem foi a Billie Holiday?
16: Uma cantora de jazz.
20: Billie Holiday, grande cantora de jazz do início do século passado.
16: Agora eu te peguei, né?
15: Agora ele subestimou
16: e tu deu no meio.
15: Ele esqueceu do nome e tu disse quem era.
20: Agora ele mostrou que ele é jornalista. Ô, meu,
16: agora ele tomou a volta na semana passada.
19: É verdade.
16: Agora tu veio.
19: Aí ele disse que lembrou dela e diz assim, ó, eu já vivi isso e eu não quero ver de novo.
15: É.
19: Então, se tu precisar de qualquer ajuda... Berbão!
15: Netflix!
19: Se precisar de qualquer ajuda, tu me chama. Se tu quiser ir lá pra casa, porque eu já ajudei alguns amigos meus assim. Então, se tu quiser ir lá pra minha casa, eu e minha mulher, a Célia, nós vamos cuidar de ti.
15: Putz.
19: Porque eu sei que nessas horas,
15: isso é triste,
19: tem alguns amigos que não cuidam da gente.
20: É verdade.
19: E eu sei... como ser um amigo que vai cuidar de ti.
16: O amor dela não cuidou dela, né?
19: E aí lá pelas...
15: Ele que ferrou ela, né? Ferrou. Na verdade.
19: E aí ele meio que percebe assim, ele diz, a gente não era próximo. Mas como eu tava vendo um gigante talento ser perdido pra bebida...
16: E jovem, né, cara?
19: Eu tava querendo ajudar. E talvez eu não consegui ajudar ou ela... Eu também entendo que a gente não tinha essa proximidade, mas na época eu falei pra ela, se tu quiser ir pra minha casa, eu e meu melhor, nós vamos cuidar de ti e vai dar certo.
20: Olha só que legal, hein?
19: Foi semanas antes do falecimento dela.
20: Cara, a Amy Winehouse, ela era inclusive muito influenciada pela Billie Holiday, né? Ela era influenciada por aquelas cantoras ali do jazz e do soul dos anos 60, Aretha Franklin... A própria Billie Holiday já citada aqui, e o Ronnie Wood, ele entra nos Rolling Stones na terceira formação da banda, nos anos 70, e parece que ele sempre foi um Rolling Stone, né? E ele é um cara assim, muito, muito artístico, muito aberto, né? Ele é pintor também, não me impressiona essa notícia, porque o histórico do Ronnie Wood é esse aí, né? Mas o que fica disso tudo é que uma pessoa, quando ela tá nessa situação...
15: Vulnerável, limite, assim, né?
20: De vulnerabilidade, ela realmente precisa de muita ajuda, cara. Muita ajuda. E ela não enxerga que precisa dessa ajuda. Em alguns momentos, alguns amigos ou familiares tomam atitudes de internação, né? Que em muitos casos é necessário. Em outros casos, também, a própria pessoa se dá conta de que precisa. Não, cara, eu preciso parar eu mesmo ou vou tomar a atitude de
15: me internar. Mas é mais difícil, né?
20: Pô? Entrar num programa de 12 passos, o que é muito mais difícil, né?
15: Alguém tem que pegar uma pela pena. Mão, às vezes, e fazer o serviço.
16: E o Porô lembrou bem, né? Ela, quando eu comecei a ouvir as primeiras vezes, não sabia a cara dela, né?
15: Sim, tu já imagina. Já tinha escutado
16: o som dela. É. Parecia realmente uma cantora negra americana,
15: claro,
16: né?
15: Claro.
16: Com o timbre de voz, né?
15: Eu lembro daquele clipe de You Know I'm No Good, que é uma sonzeira, assim... Não, é maravilhoso, e aí eu vejo aquela pessoa assim, não quem é essa mina, que voz é essa,
16: né, louco, cara? Né, cara? Muito,
15: muito, muito
19: uma louco. Voz rasgada.
15: Dá, coisa pô, linda.
20: Demais, ela é demais.
15: Muito legal. Homem é preso após escalar a Torre Eiffel e hastear a bandeira dos Estados Unidos.
16: Começou.
15: Agora os louquinhos
16: abriram. Eu falei. Agora começou. Parou
19: depois
16: de ser legal,
19: do pedido
16: já.
19: De casamento no Empire State, agora foi a vez da Torre Eiffel.
15: Até um despencar.
16: Cara, como começa a dar essas ideias aí.
15: É, né, cara?
16: Tem gente pra copiar.
15: Um homem!
19: Eu sabia que ia vir, por isso que eu falei devagar. Subiu sábado na Torre Eiffel para fazer, entre aspas, uma homenagem aos Estados Unidos, porque era o 4 de julho, a data da independência norte-americana. Então ele queria hastear uma... Eu também parei porque eu sabia que ia vir. Muito doido conhecer os brothers. Ele queria hastear a bandeira dos Estados Unidos na Torre Eiffel para fazer uma homenagem, cara, é todos os clichês do Pretinho na mesma notícia. Então, pra fazer uma homenagem a
20: quem?
19: Aos Estados Unidos.
16: Para quem? Adriano
19: Paraguai. E aí, obviamente, ele acabou sendo detido enquanto estava subindo.
16: A caminho.
19: No meio do caminho, viram ele escalando por fora e por dentro foi um policial e deve ter falado palavras muito... muito tranquilas pra ele, pra convencer ele.
15: Sai daí, ô imbecil!
19: Antes que eu te dê um tiro! Vou te dar um tiro! E aí o rapaz foi retirado das estruturas e preso em flagrante.
16: Mas ele chegou até qual altura?
19: Cara, não foi muito, assim, mas...
18: É porque tem estágios, né? A Torre Eiffel, ela tem uma parte...
3: Mas ele pegar, botou a bandeira.
18: Tu pode pegar...
19: Não, ele tava carregando a bandeira.
18: Ah, tá. Ou por elevador.
3: Ah, é.
18: Tem o outro estágio, que era a parte bem de cima, onde tem...
3: Poucos foram lá. Tu e Porã fez pedido de casamento, né?
20: Eu não fiz o pedido na Torre Eiffel, né? Mas a Torre Eiffel estava de fundo, né?
3: Tava de fundo, tu pegou o visual. Fiz o quartinho,
18: mas tu usou a Torre Eiffel.
19: Quando o cara pede na Torre Eiffel, não pode separar. Porque o cara não vai pedir de novo num lugar tão legal.
18: Mas também se rolar
20: o problema... O problema é se rolar ou não, e o outro problema é que tu sobe muito a régua no início do relacionamento.
3: Tu e os magrão lá do Empire Building lá.
20: Exato.
3: Agora, como é que tu faz depois disso?
19: Não, aí um ano de namoro tu não pode ir pro Vale dos Vinhedos.
20: Não pode. Daí tu tem que fazer.
19: Foi pra Gramado.
20: No Big Bang. Tu tem que ir pra Austrália.
19: Tailândia.
20: Tem que ir pra Tóquio.
3: Eu já penso diferente. Eu acho que num outro momento tu tem que ir, assim, num boteco.
18: Bem simples.
3: Não, mas assim, é o contraste da vida.
19: Mas qual esse outro momento?
20: Não, mas o
19: segundo casamento.
3: O segundo casamento.
20: Deixa eu me explicar.
3: Segundo casamento, tu já vai numa trecheira.
20: Mas deixa eu explicar.
3: No pé sujo.
20: Deixa eu explicar, porque antes disso, eu fiz esses testes todos, dos restaurantes ruins.
3: Isso, bebida ruim.
20: Do lanche duvidoso, da bebida ruim, do pegar o ônibus em Porto Alegre.
3: Ótimo.
20: Tu tem que testar, né? Vamos ver como é que ela se sai assim. Né?
3: Sim.
20: Porque eu acho que as meninas também têm que fazer com os caras algo, coisas parecidas.
3: Sim,
20: né?
3: Claro.
20: Atuar na simplicidade e na escassez.
19: Perfeito.
20: Porque se tu consegue performar bem na escassez e na simplicidade, certamente quando tu tiver nos grandes momentos, tu vai curtir mais.
19: É muito fácil gostar de mim com muita grana.
20: Ah, é muito fácil gostar de mim.
3: Nesse caso nunca vai dar, né?
19: Não, mas comendo um fundi, tomando um vinho, cara.
18: Assim todo mundo ama, meu velho.
19: É fácil, velho. Quer conhecer a mina, leva num boteco.
20: Esses dias eu saí com o Mr. P aqui em Floripa, na sexta-feira.
3: E com as gurias?
20: Não, só nós.
3: Ah, tá.
20: Fomos almoçar juntos, passei a tarde com o Pio. O Pio voltou querendo casar comigo. Porque eu posso proporcionar coisas,
3: tá, entendeu? Certo,
20: muito, hoje muito eu carinho. Posso.
3: Não, e a rede social hoje nos permite também, né?
20: Também.
3: Usar uma robinha
20: aqui, uma robinha ali, né? E por aí vai.
3: Tem razão. Mais um destaque por aqui. Pesquisa revela... os hobbies menos atraentes em homens.
20: Olha só.
3: Olha, Paddle. Tá conectado.
20: Paddle deve ser um deles.
19: Cara, é boa essa aqui, tá? Vamos junto, tá? Amanhã vem os mais atraentes, mas eu achei legal, mais legal começar pela trecheira.
18: O trecheiro.
19: Tá? A mesma pesquisa de psicologia conversou com mulheres das mais variadas idades pra ver quais hobbies masculinos eram os mais e os menos atraentes para elas.
3: Tá, vamos ver.
19: O que ela via um homem fazer que dava mais tesão? E o que ela viu um homem fazer que dava menos tesão?
3: Nós podemos tentar adivinhar os menos.
19: Vamos julgando ou vamos adivinhando?
3: Vamos julgando.
19: É porque são 15.
3: Nosso serviço é julgar mesmo.
19: É porque são 15, tá?
20: Tá, vamos lá.
19: O último é curtir histórias em quadrinhos.
3: Puta
20: histórias
3: merda.
20: Em quadrinhos é mal, falo,
3: é mal. Pras mulheres, né, Porã?
20: Pras mulheres.
19: Mulheres.
3: Qual é teu hobby, Porã? Ai, eu leio histórias em quadrinhos.
19: Não, eu compro.
20: Eu gosto de Turma da Mônica.
19: Eu compro mangá. Mas acho que é mais a galera do mangá, do super-herói.
20: É mesmo.
19: Calma.
20: Tá.
19: Porque essa galera. Essa galera
3: é engajada.
19: Essa galera é engajada que nem a do vinil, sabe? Eles têm uma prateleira ali.
3: Isso. Do vinil é leve perto
20: dela. Eu lembrei do Magro Lima agora.
19: Isso, o Magro Lima era um cara do.
20: Mas o Magro Lima começava a contar história, tu tinha um tesão por ele.
3: Ah, não, é verdade. Porque ele tinha Lima... tudo na cabeça.
18: Não, mas ele era viciado nos hentai, né? Ele gostava.
3: Os anime também, né?
18: É tudo junto, né?
3: Essa turminha legal.
19: Até aí, por isso, o 14º lugar, Rafinha, é fazer cosplay.
20: Fazer cosplay.
18: Olha aí, Rafinha.
3: Eu não vou dar meu comentário que eu fiz uma vez que eu saí de férias.
20: Eu acho que o tesão do cosplay só dá em quem faz cosplay, por exemplo. Né? O cara quer ser o Darth Vader e a mina quer ser a Princesa Leia.
19: Eles só transam entre eles, tu acha?
3: Mas, Porã,
20: eu acho que pode
19: funcionar. Próxima.
3: Essa pesquisa é referente ao que as mulheres acham de menos atraente. Tem essa.
20: Ah, é verdade.
19: É isso.
18: Mas vamos pra próxima.
3: Vai.
19: E é mulheres no geral, né?
3: Beleza. Eu tô assim, ó.
19: Vamos pra próxima.
3: Vamos pra próxima.
19: 13º hobby que menos atrai mulheres, discutir. Homem brigão.
18: Bah.
19: Aí o Rafinha caiu já.
3: Não, mas depende, brigão com quem? Entre os caras?
19: Não, com tudo.
3: Não, então não tem nada a ver.
18: Já quer enredar.
19: Tu caiu. Não, viu como caiu?
3: Não. Tu lembra?
19: Tu tá debatendo com a pesquisa.
3: Brigão é diferente do cara debater.
18: Mas eu acho que é o cara brigão com o
19: no
18: rolê, não.
19: Sai no soco.
3: Eu não faço isso,
19: tá? Não, é luta, é discussão.
3: Eu não saio pra nós pra discutir. Eu me encho o saco, pego duas coisas e vou embora.
18: Eu já bati boca, mas agora eu tô calmo.
19: Décimo segundo é beber frequentemente.
15: Tá, aí caiu alguns vários aí, né?
20: E isso aí é ruim mesmo, cara. Mas é interessante. É ruim, é ruim. E eu posso falar da ótica dos dois lados, né? Porque eu já bebi muito e não bebo há 16 anos. É, mas quando eu bebi, eu pegava gente bastante.
19: Que isso?
20: Mas era a minha vida social, mas aí, acho que era muito movimentado.
15: Tu perdia a vergonha, né, por
20: Não pode falar coragem, mais, pegava gente.
19: É. Não, não é isso. Eu fiquei impressionado com a tua naturalidade.
20: Mas é que é a grande verdade, né?
19: Eu gosto do Porã de verdade.
20: Mas eu sou esse cara aí, velho. Eu já fiz muita merda na minha vida.
4: É que o Porã, ele não pode, ele não poderia seguir fazendo isso.
15: Ele não
4: isso.
15: pode mentir a verdade.
4: Não, ele ia morrer. É porque chega um momento que tu tem que parar.
20: Então tu escolhe. Escolhe a vida ou...
15: É isso. Ou não, mas eu acho que nesse ponto é o cara que tá sempre numa manguaça, ele se torna um mala do caralho.
19: Não, não, João Canabrava não dá.
15: Uma coisa isso é tu na sim. noite tomar
20: mas
15: um
20: traguinho. Mas eu sempre fui um bêbado legal.
15: Ah, então tá bom.
20: Eu nunca fui o bêbado dos contos. Mas bêbado,
15: o normal do bêbado, ele é chato, porra. Tu era chato bêbado, eu já te vi bêbado.
4: Todos os bêbados acho que são legais.
20: É isso. Tu acha que tu era legal bêbado, Rafinha?
15: Não, então é isso que eu tô dizendo, o cara sempre acha que é legal.
4: Mas o
15: chato.
4: Mas o Rafinha bêbado, ele é morgadão, né?
19: É, ele fica na dele.
15: Não, eu fico quieto.
4: Só que tem uns bêbados que...
19: E começa a limpar.
4: Que acha que tu é de tocar, tu é tote.
15: Ah, não, isso é ruim. O cara fala tocando em ti,
4: que
15: merda.
4: O Léo é assim. O bebum bicoca também.
15: Cara, qual?
4: Começa a beijar o cara.
15: Ah, é verdade.
20: Lambeu o cara. Não, cara, hoje sempre me irritou mesmo quando eu bebi. O cara que vem falar cuspindo na tua cara.
19: Lá, eu adorava quando fazia o despertador.
20: Agora que eu não bebo, cara, eu tenho um outro receio que é o cara virar o copo de bebida em cima de mim.
15: Porque
20: eu não bebo, eu não gosto do cheiro. E aí vira na minha roupa, aí não dá.
15: Bicho. Não, e o exercício também é legal, de chegar num lugar onde todo mundo já tá acima da média e tu chegar sãozinho. Aí tu entende a rotação de todo
4: mas
15: mundo.
4: Mas eu vi isso.
15: Tu percebe isso, tu percebe de uma maneira tão simples como se ela paga um vale.
20: Essa é a minha vida.
19: A gente viveu isso num pré-planeta, lembra um amigo nosso que tava muito acelerado? Verdade,
4: o grande lance...
19: o Neto tava junto.
4: Eu tava junto. O grande lance de não beber, cara, é aprender a ir embora.
15: Boa.
4: Essa é a grande
15: coisa. Tá na hora de tirar.
4: A famosa bomba ninja.
20: Eu não sabia ir embora,
4: né? Exatamente.
20: Eu não sabia. O Neto me conheceu.
15: Saber a hora de dar tchau
20: é importante. Eu sabia como é que eu era.
4: O Neto é craque. Tu tá do lado do Neto quando vê. Ué?
19: Cadê o Neto sumiu já?
4: Eu fiz isso sexta, meu.
19: Lembra, tu vai ter na conta, mas ninguém vai sair. Eu fiz isso sexta. Nós tava no Ultraman Comunidade, baita evento do Pisca ali da Guedes. Daqui a pouco a minha galera começou a alucinar e eu desapareci.
4: Começou a ficar perigoso.
19: Fui pra casa, velho.
4: Começou a ficar perigoso.
19: É isso. Aí agora veio o garotão aqui. Uau, o Jackson sabe que sumiu. Tá na minha casa, velho.
15: Certo, a galera, os guris de 20 anos. Não, aí não, não dá, não, né?
19: Não. Pelo contrário, ele tem 30, que não parece.
15: Não, mas ele tem cara de mangola.
19: 11º lugar. Mas tinha os caras de 40 que estavam assim também.
15: Quem?
19: 11º lugar, o homem que joga o jogo Magic, que é o jogo de carta.
20: Ah, isso aí, nunca joguei.
15: Sei que jogou.
19: Mad the Gathering. Essa nem eu que sou nerd joguei.
4: Não, é tipo aqueles RPG.
19: Tipo Pokémon, sabe as cartinhas Pokémon daí. Aquela? Só que é...
15: Ah, mas daí é difícil. Cara, imagina a mina chega em casa, oi, eu tô jogando Pokémon.
4: Tô jogando Magic.
19: Não é Pokémon, é Magic.
15: Tá
19: Magic.
15: Tipo Pokémon.
4: Agora não posso te dar atenção porque
15: isso,
4: eu tô no Magic.
15: Tô trocando a cartinha.
19: 10º lugar, Rafinha, pra ti.
15: Ah.
19: Essa é pra ti também. O homem que gosta de anime.
20: Anime.
15: Difícil.
4: Tá muito delicado.
15: Não, tá muito delicado.
4: A lista, assim. Tá muito
15: mas delicado. Isso é bom pra mostrar tudo que eu falei lá atrás e me chinelearam.
20: Rafinha,
19: tu vai chegar, tua hora vai chegar.
15: Não, aqui na vai lista, chegar, tá. Mas eu tô...
20: Mas, ô Gomes, lembra que é o que é a lista dos hobbies que dão
19: menos tesão.
20: Atraentes.
19: Menos tesão.
4: Isso não é a opinião do Pretinho Baixo.
19: Não, é a opinião das mulheres.
4: É uma pesquisa. Isso.
19: Acho que a gente depois devia abrir das o telefone, mulheres. Inclusive, pra ver o que a mulherada acha. Ó.
20: Isso.
19: Nono hobby que menos interessa as mulheres.
4: Nono!
19: A criptomoeda. Puxa, o homem que investe e fala de criptomoeda,
20: mesmo.
19: A mulher acha um saco.
20: Chato, isso mano. É chato mesmo.
4: Só se ela lida.
15: Falar de investimento com a mina.
20: Eu gosto de ver. O meu sogro é um cara muito direto. Uma vez a gente estava olhando um empreendimento aqui em Florianópolis. E aí o cara começou, não, porque esse cara que morava aqui é um grande cara do reino das criptomoedas. Meu sogro, eu gosto de falar é de dinheiro. Já cortou na hora. O cara.
19: Eu 8º hobby que mais incomoda as mulheres e acham menos atraentes é fumar charuto.
20: Pá, fumar charuto é deprê.
15: Puta. É legal pra velho de 80 anos.
20: É legal quando tu ganha filho, velho. Quando tu ganha filho, tem que fumar um charuto.
15: É.
20: Eu fumei com meu ex-sogro alguns.
19: Eu acho que eu ganhei um e nunca fumei.
5: Bah, eu fumei um charuto, achei pesado.
18: O Porã conseguiu reunir o sogro e o ex-sogro.
20: O sogro e o ex-sogro na mesmo período. Porque os caras são legais, né, velho?
18: Profissional.
5: E é importante, né, Porã, falar,
20: né? Laços, né, Neto?
15: Renovar a casa da praia, né?
5: Não, o charuto não deve ser tragado, né?
15: E tu fumou com selo ou sem selo?
5: Com selo.
15: Ah, importante.
20: Não, o negócio que eu comecei, o Rafinha, pela minha experiência, que não é muita, com cigarros, eu fumava o charuto e fazia aquele gesto que tu me ensinou de...
15: Ah, é? Fora da apneia?
20: Assim, prendeu o nariz.
5: Aí não dá, né,
20: meu
5: fora?
20: Sogro achou estranho.
15: Pois é. Aí tu mostrou quem tu é. Tu é um maloqueiro chinelo.
20: Eu pensei assim, mas não é assim que se fuma?
18: Mas segurar o charuto, tu já te entrega.
15: Tu segurou o charuto assim, né, Porã?
20: Não, e outra, quando... juntando o dedo indicador com o polegar.
5: Mas quando tu falou com ele, tu falou assim, ó, mas sobrou.
15: Prendi.
18: Que loucura.
15: Que loucura.
19: Sétimo hábito menos atraente, o homem que frequenta boate. Mulheres. Que frequenta danceteria, que vai pra noite.
5: Isso, a gente não tá falando casa de entretenimento.
19: Não, não é casa de entretenimento, é festa, não, balada.
15: É que tu falou boate.
20: Aí, eu acho que já
15: boate. Tá balada.
20: Balada é balada.
5: É que a balada, ela tá embaixo hoje em dia, né?
15: É.
5: Baixa. É, tá embaixo. Não, é que são poucas baladas que tem. São poucos.
15: O cara que tá sempre indo pra noite, eu acho que é isso, né? É isso o cara aí, assim, que é muito... Ah,
5: o
15: tô
5: boêmio.
15: Sempre soltinho aí. É,
19: isso atenção, Porã, atenção, Rafinha. Vamos ver. Sexto hábito que mais incomoda as mulheres e dá menos tesão. Fumar maconha.
20: Fumar maconha, viu, Rafinha?
15: Então tem que falar pra várias.
5: Mas
15: aí,
5: e se tu conhece uma maconheira?
15: E aí?
19: Bate e atirou, Vini?
20: Não, mas não, eu acho que
5: assim, não, eu tô constatando.
18: É uma dúvida.
20: Eu acho que assim, é a mesma coisa do cosplay. O cara que faz cosplay vai encontrar uma menina que gosta de cosplay. Isso. O maconheiro vai encontrar uma maconheira.
15: Tu vê,
20: porque
15: né?
20: tem aí muita maconha.
5: Só que aí eu preciso defender.
20: Mas eu, por exemplo, que não me dá tesão é a mina pode crer, entendeu? Tipo, pá, pô,
15: vivo da minha arte.
20: Não, pode até viver da arte, mas o excesso de pode crer é foda, velho.
5: Mas
20: nem quando eu era doidão eu gostava.
5: Ah, tá mentindo daí. Tu nunca caiu num filtro dos sonhos.
15: Né?
20: Não, claro que caí, óbvio.
15: A tatuagem do filtro do sonho.
20: A mina com os gatos, aquelas estátuas de gato.
15: Puta merda, cara.
20: Aquela coisa.
5: Tu nunca caiu nisso aí, tem só mais
20: velho. Não, com caí,
19: fonte,
20: né, mano?
19: Mina que tem fonte.
20: Pô, para aí, mano, eu tenho 54 anos, cara. Eu já passei por tudo.
15: É que tu mas eu um acho pouco. Que... É, mas isso serve pras minas que estão falando da gente. O magrão, o maconha, ele tá sempre... Ai, aí.
19: É, claro.
15: Isso aí baixa o tesão de qualquer mina.
5: É verdade. É. Por isso que o Preto Básico é contra
15: a mina. Total.
19: Quinto hobby que menos dá tesão nas mulheres, estamos chegando nos mais odiados.
15: Top 5.
19: O quinto tem um amigo nosso aqui do grupo do Pretinho Básico que
5: tá
19: que
5: na mesa?
19: Não, não tá na mesa.
5: Tá no grupo.
15: Tá com influenza.
19: Mas tá no grupo do Whats, tá? Colecionar Funko, colecionar bonequinho.
20: Bonequinho, é o Gordo Léo.
15: Claro que é o Gordo Léo, né?
20: Bonequinho.
15: É só tu ir na estação de trabalho dele.
20: Ah, cara, é realmente.
5: O Thiago Abravanel, tava vendo a Casa Vogue. O Thiago Abravanel tem uma parede de Funko, igual do Gordão.
15: É, Thiago Abravanel.
5: Thiago Abravanel.
20: E aí?
19: O quarto tem alguns dos nossos que eu já vi, mas acho que nenhum faz com muita frequência, tá? Discutir online. Alguém te jogar a hate e tu responder.
15: Eu respondo.
19: Eu queria ver se ele ia te atirar.
20: Raramente, cara. Só se o cara for muito imbecil e ignorante. Aí eu respondo.
15: E tem a tática. Manda o áudio, ele ouve e depois bloqueio.
20: É, isso
15: pra
20: é
15: não
20: bom.
15: Ter como responder mais.
20: Isso é muito
15: pra
20: ruim.
15: Pra
20: acabar tréplica. O assunto,
15: sem
20: né?
15: Tréplica, exatamente.
20: Aí fica remoendo aquela raiva sem ter pra onde escorregar.
15: É o passe bloque eterno, exatamente.
20: Pra onde dá vazão.
19: Eu só silencio e restrinjo. O cara nem sabe que eu não tô vendo o que ele fala, velho. É a melhor coisa que tem.
15: Tá bom.
20: Tá.
19: Terceiro hobby que mais incomoda as mulheres, assistir pornô.
15: Então o Porã caiu agora. Agora você foi, né, Porã?
20: Não assisto pornô, cara.
5: Ah, tu não faz nada, então.
15: Tu acabou. Cara, tu tá morto, então.
20: Meu hobby é vinil e surf. Meu hobby é vinil e surf, cara.
19: Terceiro hobby que... O terceiro é assistir pornô. O segundo é jogatina.
15: Meu hobby
19: é
15: ficar com meu filho.
20: Ah, pôquer?
19: Né? Jogatina. Não, qualquer tipo de jogatina.
5: Gastar dinheiro com o jogo.
15: Ah, eu não tenho essa aí também. Essa aí não me pega.
19: E o primeiro, eu não vou fazer ninguém adivinhar, porque o primeiro é ruim de adivinhar. E não é bem um hobby. Eu confesso que foi o que mais me deixou confuso nessa lista. Por incrível que pareça, o hobby, entre aspas, que as mulheres mais odeiam é fazer parte da manosfera, que é o universo Red Pill.
20: Machosfera.
19: Isso, exatamente. Então, como era um hobby muito difícil de adivinhar, eu não joguei.
16: Mas
19: pra...
16: Mas tá em alta, infelizmente.
19: Infelizmente tá em alta. Os caras que vão, fazem corda de podcast, gostam de ficar compartilhando...
20: Esses caras aí, velho.
6: Resumindo,
20: os babaca.
6: Os babacas
20: extremos.
6: Mas ser babaca, no geral, ele é um troço que não
20: um babaca não tem não muito impacta. Conserto, né?
6: Exato, não tem muito conserto. Fazer, cara.
20: Não. Bom, tem.
6: Aquilo,
20: mas
6: que
20: pior de tudo é que tem umas minas que casam com os babaca e ainda defendem os babaca.
6: Tem. E tem mina que casa com o cara é de um jeito e depois a mina, infelizmente, conhece o verdadeiro magrão.
20: Ah, é
6: e
20: verdade.
6: E aí é um perrengue, né?
20: É verdade.
6: Enfim, 24 minutos para 7,
20: pauta boa, meu pauta voto.
6: Boa.
20: Meu voto é pro... Já vai ter craque do programa aqui?
6: Ainda não, mas porra, falta quase meia hora de programa.
16: Tem todos os dias há 3 anos, pelo menos.
20: Mas tem as 18 que eu falo.
6: Tem as 18,
20: porra.
6: Tem as
20: 18.
6: Tem as 18. Tem
20: por que? Como que o fake fetter? Tu tá aí, fake?
6: Cara, querido, hoje não deu.
20: O que que aconteceu contigo? Tu não, hoje não veio me prestigiar no programa das 18?
6: Não, justamente, ele tu não duvidou. Venho a uma e fiquei brabo contigo e resolvi não vir às 18.
16: Pior é que foi quase isso.
6: Não vou jogar o carnaval.
20: Ele ficou puto.
6: Não foi. Ele não foi por causa disso, ele já tinha um compromisso.
20: Então fala aí, justifica pra audiência, fake.
6: Cara, querido, quando eu não posso estar no programa. É porque é algo mais importante, o Theo, né? Saio. Saio do Theo.
16: Saio do Theo, tem que carregar a guitarra.
6: Exatamente. Sou hold do Theo agora.
16: Ah, ele é hold agora.
6: E também motorista de aplicativo do Theo.
16: Que bacana isso aí, hein?
6: É importante, ele é...
19: Ele dá pena, tentamos contratar o
6: Theo. Ele cuida, né?
19: Ele cuida. 20 mil reais.
16: Oh,
20: é mesmo?
19: É que o Theo... 2 pro Theo e 18 pro pai.
16: É que o Theo tem investidor. O Theo tem investidor.
6: Tem investidor. 23 minutos para 7. Se o Nego Velho tá aí, a gente lembra da qualidade de Nego Velho.
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16: 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Calemba, Nego Velho, pros amigos.
19: Tô pra fazer um feijão nesse.
6: A do Porã deixa aqui pra nós, aqui, que ele não vem nos visitar mesmo, né, Nego Velho?
16: Não, Porã, vamos encaminhar pro Porã e
20: Santa Catarina. Não,
19: quando é brinde, ele vem.
20: Oh. Tem um negócio muito fácil nos Correios ali que chama Sedex.
16: Olha aí.
20: É só mandar.
6: Sedex,
20: né? Eu pago o frete.
6: Importante, pô.
16: Porã tá na terra da Calemba.
6: É verdade.
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6: Boa.
20: Isso aí.
6: Vamos ver.
16: Nego Velho tava com saudade já da vida da noite, da madrugada, aquela luz piscante.
20: Ah, sim.
16: Coisa aí boa. Ele resolve ir na zona e foi de um bolo de dinheiro na mão, assim, e entrou e chamou a dona dos estabelecimentos. Eu gostaria que tu me conseguisse, por favor, um bife. Uma batata frita, um arroz e uma baixinha que brigue, mas que brigue, né? Aí a mulher o senhor tem R$1.000 aqui? R$1.000. Não, mas R$1.000 eu posso ter conseguido a mulher mais linda da casa. E ele, não, mas eu não quero nada disso. Eu só tô com saudade de casa.
6: Muito boa.
20: Muito boa.
6: Muito boa. Vamos ver, Porazinho, já que tu tá na vibe, celebration. Teu hobby, vinil e surf.
20: Isso. Eu até achei que o vinil ia estar na lista dos menos...
16: Não, ainda bem
20: mas
16: que não
20: o vinil tá,
16: né?
20: Em alta, né?
6: Tá em alta.
16: Não, mas
6: tá
16: o vinil, alta. Pô, o vinil é...
6: Tá, estileira.
16: Meu. Estileira. Sabe, chegar aqui, ó, pô, vamos escutar esse vinil aqui da tua velha, né?
20: Ah, a tua velha botou um toca-disco aqui na redação da Atlântida aqui.
6: Opa!
20: Ah, galera gosta.
16: Cuidado.
20: Galera gosta.
16: Vinil é que nem telescópio, o cara não compra se não tá mal intencionado.
6: Ô, por a nova turnê do Jack Johnson ali junto com o Ben Harper e o Donovan.
20: Que bom que tu lembrou,
6: passa,
20: cara.
6: Por Floripa,
20: que
6: né?
20: Que bom que tu lembrou,
6: então, anunciamos. Por favor, né, querido? Chame os amigos aqui.
20: Anunciamos,
6: né?
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6: Mano.
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5: tamo internacionais. Tamo aí, né, Porazinho?
7: Certeza.
5: Tamo aí. Esse aí, tamo aí. Galera, né? Do Pretinho, esse olha aí, a galera aí. Do Pretinho Básico aí.
19: Galera chegando no rolê.
7: Mas essa é a galera do surf que vocês detonam aí,
5: não,
7: né?
5: Ninguém detona.
7: É, não,
5: quem
7: e
5: detona?
7: Aí agora vocês querem ir no showzinho
5: irmão,
7: de surf, né?
5: Irmão, eu sou do
7: né?
5: skate, irmão.
7: Quando o Sandro Dias tava aqui.
5: O Mineirinho falou que eu era.
19: Não, peraí. Ele olhou o teu skate e disse, isso não é um long.
7: Coisa menos do skate.
20: Não. Hoje tu comprovou que tu é jornalista por causa da Billy Holiday. Agora, comprovar que tu é skatista.
5: Mas será que eu vou ter que comprovar isso também, cara? Porã, eu também, por mais novo que eu seja, eu tô crescendo. Eu parei de ir pra
20: a
5: rádio.
20: A gente nota que tu tá crescendo. Eu tá caminhando bastante.
5: Eu parei de ir pra rádio.
19: Publizinha?
5: De skate. Parei, mas antes eu ia pra rádio de skate.
7: Ah, que bom, cara.
20: Aí entendeu? É bonito.
7: Não, eu vejo o teu outfit é de skate.
5: Mas é que isso aí é a pior coisa que tem.
7: Não é.
5: O cara que quer se vestir da forma que um skatista anda. Cara, não preciso pagar de skatista pra ser skatista.
20: Então, mas tu tá muito bem.
7: Não.
20: Agora, por favor, eu vou pedir pra quem é que tá aí fazendo o nosso jogo de câmeras.
19: É o Zé Carona.
7: Pra
19: Zé
7: mostrar Carona,
20: por o favor, mostra o outfit do skatista do Vini na
7: live. Isso, já que é
20: foca nele. Foca nele, apenas nele.
5: Isso aqui.
20: Apenas
5: isso,
20: nele não, na tela. Isso,
7: olha só.
19: Camiseta de linho.
7: Eu te vejo tu na Praça da Matriz andando de skate. Eu tô te vendo, tô te vendo.
20: Não, mas eu acho que ele tá bem, cara. Ele
7: não,
20: tá
7: ninguém
20: bem.
7: Falou que ele tá mal. É eu tô dizendo que não é um skatista, é só isso.
20: É uma mistura de Jay-Z com algum skatista não tão famoso.
5: É isso aí, pode ser.
19: Nego Di?
7: Pode ser.
20: Não. Jay-Z.
19: Ah, errei.
20: Jay-Z.
5: Tá jogando mal.
20: Joga sujo.
7: Mas vamos lá, pô, eu só quis falar do Jack Johnson ali.
20: Mas que bom,
7: ali,
20: né? bem lembrado. Foi muito bem, Rafinha. Obrigado, bom que tu me ajuda. Tu já me ajudou mais.
7: Tu também.
20: Já me ajudou mais, cara.
7: Aliás, tu já me ajudou, pô. Tu já não me ajuda mais.
20: Me ajuda que eu te ajudo. Rabino na alfaiataria.
7: Olha.
20: Na alfaiataria entra um padre encomendo uma batina. Quando vai buscá-la, após a clássica pergunta, quanto custa? O alfaiate explica. Nada não, senhor. Eu não costumo cobrar de religiosos. O padre agradece, surpreso, e alguns dias depois envia-lhe um lindo crucifixo de prata. Dias depois, um pastor evangélico, ao buscar o seu impecável terno, ouve a mesma resposta. Não cobro nada, senhor. Eu não costumo cobrar de religiosos. O pastor agradece, dias depois, lhe envia uma bíblia folheada. Folheada a ouro como presente para o alfaiate. Depois disso, é a vez de um rabino que pergunta: quanto lhe deva pela minha roupa? E aí o cara diz: não, o senhor não me deve nada. Eu não costumo cobrar de religiosos. No dia seguinte, o rabino envia-lhe outro rabino.
7: Muito bom. 17 para 7, vamos, skatista.
5: Vamos lá então.
7: Vamos dar esse drop aí, vamos nessa.
5: Vamos dar esse ollie.
7: Esse ollie.
5: Ah, então aqui.
7: O fadinho. Dá esse flip então.
5: Oh, esse flip 360.
19: Dá esse backflip.
5: Vai, fadinho. Vai, pior que essas transmissões de skate é foda, né? Bom, o cara acabou de dar um flip 320, 28. Vai, o cara fica aqui.
7: Ah, que é deu não sei o que.
19: Agora que o cara pula e o comentário faz uou!
5: Tem uma piada.
7: Vamos, traga a piada.
5: Que é um conto, né? Uma piada. Um conto. O cara trabalhava num zoológico.
7: Tá.
5: Ele trabalhava num zoológico, tipo de Sapucaia aqui, né?
7: Bom, que o Jerônimo faleceu há tempo do leão, né?
19: Sempre fala isso. Toda vez que se fala do zoológico de Sapucaia, ele fala do leão.
7: Saudade do Jerônimo.
5: Jerônimo, um grande fenômeno isso.
19: O Jerônimo era o leão que fugiu de um circo e o zoológico de Sapucaia adotou.
7: Isso e depois ele
19: porque
7: morreu
19: porque o zoológico de Sapucaia, ele cuida dos animais, resgata os animais, ele não compra animais
5: então,
19: pra
5: expor os
19: animais.
5: Eles estão meio... Então,
7: mas ninguém falou que ele comprou, a gente só falou que o Jerônimo faleceu, que é o leão.
19: Eu só tô contextualizando que tinha um leão no zoológico e não tem mais, porque pra ter um tem que ser um leão resgatado, tem que ser um leão maltratado.
5: O resgate do leão Ryan.
7: Tá. Do Jerônimo Ryan.
5: É, o cara trabalhava num zoológico.
7: Que tipo de Sapucaia?
5: Onde tinha o leão Jerônimo.
7: Tá.
5: E aí, ele era o responsável por cuidar dos animais ali, né? Essa era a área dele no zoológico. Aí o belo dia ele chega de manhã no zoológico e, cara... Puta, péssima notícia, olha a coincidência. O gorila John morreu.
7: Puta, gorila.
5: Ele morreu. E aí, pô, o cara ficou apavorado e o dono do zoológico, o gerente do zoológico, chegou pro cara e falou: cara,
8: caralho, falta 30 minutos pra abrir o zoológico. As pessoas estão vindo aqui pra ver o Gorila John. E o Gorila John morreu. O que, que a gente vai fazer? O cara, meu Deus, não sei o que fazer. Ele falou, já sei. Vou te dar essa fantasia de gorila.
21: De Gorila John.
8: Tu pega a fantasia de gorila e faz o teu circo aí. E aí, abriu o zoológico, as criançadas de algodão doce, pirulito, aquela coisa, pipoca. Ah, o gorila. E ele aqui, esse papagaiano. Ah, fazenda dele. E se empolgou e subiu numa árvore. Ah, que esse papagaiano. E, cara, numa dessa ele desequilibra e cai na jaula do lado. Ele cai na jaula do lado.

0: Eu viro bem na manhã. Eu vejo o Leandro chega no vídeo dele e fala assim, ó, cala a boca, filha da puta, senão nós dois vamos perder o emprego. Para de gritar.
1: Muito bom.
0: Tinha um vídeo uma vez da festa de criança que o cara vai de Homem-Aranha assim também, dá uma pirueta
1: e cai. Esse cai, né?
0: Fica desmaiado e as crianças pulando em cima dele, chutando.
2: E a professora? Homem-Aranha?
1: Homem-Aranha. Eu um de moto, acho que é o Homem de Ferro, ele chega com a moto, não aguenta, segura a moto e cai com a moto e tudo.
3: Muito bom.
1: 14 minutos para 7 nesse friozinho. Eu tenho certeza que todo mundo tem aquele momento do dia que espera mais que outros. Qual que é o teu, Vini? Tu espera
0: mais que os outros.
1: É, exatamente. Tem gente que espera aquele café bem quentinho.
0: Que mais?
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0: Que loucura,
1: querido. Vamos ver, nego velho.
0: O delegado puta cara chamou o nego velho. Vem cá. O que tá acontecendo aí? Tu foi intimado pra depor sobre uma violenta briga que aconteceu no teu armazém? 3 mortos, 8 feridos. Um horror.
1: Bárbaro.
0: Aí o nego velho disse, calma, meu querido, no meu bulicho. Não tem armazém, né? Tem bulicho. Armazém é do Turco Salim, que foi mascate, por sinal ele. Delegado, não. Não começa a falar mal do Salim aqui. Não desvia o assunto aí. Por que começou a tal da briga? Bueno, senta aí então, querido. Senta aí que eu vou te contar. Historia uma coisa então, domingo. Como o senhor sabe, o meu bulicho fica de gente que nem corvo na carniça, na vaca atolada, meu querido. É lotado o troço, né? Doutor, entende? Pionada, louco por trago, charla, falando sobre as chinas, chinaredo, né, meu querido? A minha canha é da pura, por isso que eles gostam. Eu não batizo com água de poço, que nem o Salim, por exemplo. Para com isso, cara. Não precisa falar mal do Salim. Só continua aí, deixa o turco ali em paz, cara. Pois é, meu querido, então vamos reto, que nem goela de João Grande aí. Tava uns 15 homens tomando umas que outras. Uns mascando salame pra enganar o bucho. Quando chegou o Faca Feia. Faca Feia é meu parceiro das antigas.
1: Faca Feia, baita apelido.
0: O senhor sabe, né? O índio é mais metido que dedo e nariz de guri. Deu uns planchaços de adaga no balcão e perguntou se havia homem no bulicho. Todo mundo coçou o saco ali, meu querido. O homem tem o saco pra coçar, né? Caso o senhor não saiba, né, delegado? O Lautério, que não é de cheira-flor com pouca venta, disse que era com ele mesmo o troço. Deu de mão numa tranca e rachou a cabeça do Faca Feia.
1: Porra!
0: Um contraparente do Faca não gostou do brinquedo e sentou-lhe a argola do mango no Lautério, meu querido. Pegou no olho. Coisa mais linda desse olhar. O Lautério saiu ganiçando que nem cusco que levou água fervendo no lombo. Um amigo do Lautério se botou no contraparente do Faca, meu querido, que já tava ali batendo a perninha, e enfiou um palmo e meio de ferro branco no sovaco do homem, querido. Lá chamo de pé de sarna. Um irmão do sarna, acho que chateado com tudo aquilo, pegou uns pesos de 5 quilos da balança e achatou a cabeça do cara, meu querido, esfaqueou o sarna e os olhos saltaram pra fora, doutor. Um primo do homem do ferro branco ali rebuscou um machado no galpão e golpeou o irmão do sarna, errou a cabeça, só conseguiu atorar um braço do vivente. Aí eu fui ficando já meio nervoso, né?
2: Agora aí, só.
0: Puxei o berro pro mole da barriga, pronto pra um quero manso. Meu bulicho é uma casa de respeito, delegado, eu vou lhe contar. E a brincadeira tava começando a ficar pesada. Mas bueno, foi ali que o Miguelão, aí sim o Miguelão se levantou, meu querido. Palmeou uma carneadeira, chegou por trás do homem do machado, pé por pé, grudou ele pelas melenas, degolou o vivente num talho só.
1: Porra!
0: A coisa mais linda, aquele sangue correndo, jorrando por todas as paredes, que nem mijada de cunhudo. Aí eu, mais uns outros, tudo ali, homem de respeito, aí se arrevoltemos com aquilo. Mas brincadeira tem hora, o senhor não acha, delegado? Aí o delegado, sim, óbvio que eu acho, né? Mas e aí? Pois como eu lhe disse, aí nós se revoltemos, ensaquemos talher, e aí que começou.

0: só a pauleira. Porra, bom, que loucura.
1: Puta que pariu, cara. É clacla,
0: é clacla. Só aí que começou a pauleira. Ai, pai. Ai.
2: 9 minutos para 7 horas da noite para CCGL, leite de verdade gaúcho como a gente, e o vinho de mesa mais lembrado pelos gaúchos é o JP, o preferido do sul. Vamos vender o que, Rafael Gomes?
3: Pretinhos, meu nome é Frank Silva, Pretinho. Eu sou formado em gastronomia pela faculdade Senac e estou em busca de uma oportunidade com o chefe de cozinha ou cozinheiro. Tenho ampla experiência na área com atuação em restaurantes, hotéis, eventos e empresas de grande porte, incluindo Paris 6, Dado Beer, Teatro São Pedro, Intercity Hotéis e RBS TV, além de trabalhos como chefe em eventos RBS e consultor... TV? Isso. E consultor...
4: RBS TV foi
3: e
4: bom.
3: E consultorias gastronômicas.
4: Prestou atenção. Prestou atenção no conteúdo. É. Muito bem, Vini.
2: Parabéns, Vini.
4: Parabéns por estar ligado no programa.
1: É o cara do Anonymous Gourmet.
0: Olá!
2: Olá!
0: Aqui
3: é o Pinheiro Machado procurando emprego. É o único cara que cozinhou na RBS TV nos últimos 30 anos.
2: Ah, tem o Tempo Bueno ali do nosso tempo amigo. Bueno,
3: mas é que ele tá empregado, Eduardo, né? É que ele tá empregado.
1: Ele vai mandar um e-mail pedindo emprego.
3: Trabalho como chefe em eventos e consultorias gastronômicas. Sou um profissional comprometido, organizado, apaixonado pela gastronomia e sempre disposto a aprender e contribuir. Estou loteado em Cachoeirinha, com disponibilidade para outras regiões conforme a oportunidade. Oh. E o e-mail para contato é Frank Silva.
0: Solari.
3: Putz. Acho que é Frank Silva Silva 90 arroba iCloud.com.
2: Ah, que bom o e-mail. Ah,
3: deixa eu ver se tem outro.
2: Bom, meu, cara, cara, seria esse... legal ter um Instagram do chefe de
4: cara, vou dar um toque.
3: Não, mas acho que tem aqui, ó. Cadê?
0: Cara, preciso ter cutucado.
2: Ele nunca mais voltou.
3: O quê? Qual? O que tu precisa me cutucar, nego, velho?
0: Cara, cutucar para sair o lance com um contato completo, né?
3: É que ele digitou difícil, errado, né? O e-mail. Certamente ele digitou errado.
0: Cara, ele nunca mandou e-mail para ele mesmo.
3: É, eu vou confirmar o arroba dele aqui, eu já respondo.
2: Então na volta a gente dá o arroba do chef de cozinha.
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0: Lá vem ele, dominou, olhou.
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19: De volta com o Pretinho Básico. Antes de encerrar e eleger o craque do programa, um e-mail do chefe de cozinha.
20: Nosso cozinheiro, eu consegui melhor que isso. Achei o arroba dele.
19: Oh,
20: tá?
19: Bem melhor.
20: Que é arroba chefe Frank Silva.
19: Chefe Frank Silva.
20: Que é bem mais fácil, né? Bem arroba chefe Frank Silva no Instagram. Lá tem 671 seguidores.
21: Frank é CK.
20: Né, só K.
21: Só K.
20: F-R-A-N-K. Chefe Frank Silva.
19: Muito bom. É, já com a palavra, teu voto, Rafael Gomes, no craque do programa.
20: Porã, Porã às 18, né? Eloquente, olha lá. Até fora do ar ele tá falando.
19: Ah,
20: Porã.
19: Normal, né?
22: Eu tô sempre, né, Rafael Gomes, focado na minha entrega. Exatamente, certo. Rafinha.
19: E teu voto,
22: E agradeço. Meu voto, assim, ó. Se fosse um voto de saudade, seria para o Neto Fagundes.
19: Sim.
22: Se fosse um voto, assim, por
19: técnico.
22: Se fosse um voto por entender assim, o posicionamento do Vini Moura, o skatista, acho que ele veio bem.
20: E mas... O Zé Carona fez uma arte dele no skate ali, tu viu? Olha ali, ó. Ah,
22: não,
20: olha
22: ali. Maravilhoso.
19: Sim,
22: maravilhoso. Muito bem. O Rafinha sempre vai muito bem na ancoragem.
19: Obrigado,
22: né?
19: Porã.
22: Mas hoje o Rafa Gomes, com o tema central do programa, que acabou sendo aquele dos hobbies, ele ganhou meu voto.
19: Certo. Muito obrigado. Tá bom, muito obrigado. E o teu voto, Vini Moura?
0: Ah, cara, eu vou votar no Porãzinho. Porãzinho a 6 é nostálgico. Ele pra quem é ouvinte vibe, antigo, né? Do Pretinho Básico, né? Remédio, a voz do Porã às 6 da tarde, acho que deveria virar até uma rotina
19: na nossa, né, semana. Mas pra ele não vai querer.
22: Pra,
19: né,
22: mim não dá, é não ruim dá, pra mim, que eu tenho que ficar lice na escola.
19: É bom pra nós. E tu, Neto Fagundes?
0: Cara, como a gente não tem a oportunidade de ter sempre o Porã, eu também sou muito a favor que ele tivesse sempre no horário das 18, vou votar nele, né, cara? Também dá muita saudade. E essa competência que ele tá levando, Atlântida Santa Catarina, aí tá demais, né?
19: Não, e agora que eu lembrei ele do show que ele vai me levar pra ir pra fazer a cobertura e nós vamos vender uns publi, eu vou no Porã também.
0: Aê, Porã!
19: É o craque do programa, Porãzinho.
22: Boa ideia.
19: Baita ideia. Fala aí com o pessoal.
22: Passar uma semana surfando aqui, divulgando Jack Johnson.
19: Tá lindo, só tocando Jack Johnson nos publi.
22: Né? É nóis.
19: Parabéns, Porã, pelo evento aí. A gente se fala amanhã, 1 da tarde, com o Pretinho Básico. Querido, eu tô de volta ao meio-dia.
0: Amanhã tu tá, já
22: valeu,
0: falei contigo.
22: Valeu, galera.
0: Valeu, Porã.
14: Valeu. 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
21: Sim, depois do Pretinho Básico, vem aí Mr. P na rede. 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
2: Mas que alegria! Chegamos para mais uma edição do Mr. P na rede. Exatamente na segunda-feira, 6 de julho de 2026. Segunda-feira pós Atlântida Celebration. Na abertura do Mr. P na rede, temos a honra, o orgulho, a satisfação, a emoção da voz daquele que comanda a rede toda em Santa Catarina, e Glenn Bernardes, mas muito mais conhecido como Porã.
3: Nem eu me reconheço como Glenn Bernardes, é o cara que paga as contas lá em casa.
2: Quando paga?
3: Não, tá pagando.
2: Tá pagando.
3: Tá, tá. Não, os boletos estão em dia.
2: Não dá pra reclamar.
3: Graças a Deus, os boletos estão em dia.
2: Iglenho é responsável. Para aí,
3: tu passou comigo a tarde de sexta-feira, tu sabe que eu posso proporcionar uma vida boa.
2: Isso aí, nós vamos conversar. Já quero fazer um anúncio aqui para você que nos acompanha nesse momento, depois do Pretinho, depois do Desprogramados. Esta semana, num dos dias do Desprogramados, teremos o especial Um Dia de Princesa com Porã, que no caso sou eu a princesa.
3: Isso.
2: Fui eu a princesa.
3: Foi.
2: Eu fui a princesa no Dia de Princesa com Porã.
3: Isso.
2: E eu posso e devo dizer a você, olha...
3: Homem agradável.
2: Um homem... É um homem dos sonhos. É o homem da Disney.
3: É, cara.
2: Olha, tu...
3: É, chegamos lá.
2: É, tu, eu me senti em Orlando.
3: É mesmo?
2: Eu me senti...
3: Na Disney?
2: Na Disney.
3: Tudo que tu... Teus sonhos realizados.
2: Não, qualquer sonho.
3: Qualquer sonho.
2: Olhava para um lado, olha ali.
3: Ao teu alcance.
2: Vamos viver.
3: Olha lá!
2: Vamos até lá. Não acredito. Olha o que tem aqui. É teu. Foi assim que eu me senti ao teu lado naquela
3: foi
2: tarde
3: bonito
2: da
3: mesmo.
2: Semana passada.
3: Foi uma tarde bonita, mas a gente vai fazer um Desprogramado especial sobre isso.
2: Isso, e aí eu vou contar tudo e saiba você como é estar ao lado de Porã durante algumas horas. Aí eu entendi todas as mulheres que passaram na vida dele. Aí eu entendi. Se tudo aquilo mais o desejo corporal,
3: E a performance sexual?
2: Ah, bom, aí eu não experimentei.
3: Isso não.
2: Estou imaginando que, com tudo aquilo que já foi maravilhoso, acompanhado de um desejo e agora contemplado, conforme tu falou, por algo sexual, pelo amor de Deus, essas mulheres que passaram na tua vida,
3: Sim.
2: Eu tenho certeza que muito mais do que tu tem a lembrança delas, elas têm a saudade de ti.
3: Eu sou inesquecível.
2: Eu estou te retribuindo tudo aquilo que foi
3: eu te disse no programa às 5 da tarde. Mas eu estou aqui no Desprogramados porque eu não poderia estar na emissora, na abertura do Mr. P na rede e não participar do programa. Né?
2: É claro.
3: Não poderia estar aqui, tu abrir o microfone e dizer, não quero falar. Não quero dar entrevista hoje. Hoje eu não quero. Não, eu tô aqui. Acho que é uma segunda-feira importante, pós-Atlântida Celebration, onde nós ainda estamos inebriados por aquela emoção.
2: Endiabrados, não.
3: Endiabrados,
2: inebriados.
3: Inebriados. Inebriados por aquela emoção. Estamos nos sentindo
2: embriagados.
3: Ainda...
2: Embriagados.
3: Embriagados também. De toda aquela emoção da Atlântida Celebration.
2: Ficou bom, hein? Repete aquele...
3: Tu
2: tem que usar mais isso, Porã.
3: Isso
2: aí pega a gente. Pega a gente, cara. Quando tu tiver...
3: Sérgio, assim... não adianta mais de nada isso pra mim, cara.
2: Pois é, porque tu é casado. Tá, mas vamos
3: mas
2: criar uma situação aqui.
3: Mas eu tô renovando aqui. Os votos.
2: E ainda estou renovando os votos.
3: Tem como me dar mais retorno? Por favor.
2: Seria aqui?
3: Monitor da esquerda. Aí, pode um pouquinho mais.
2: Tá.
3: Agora ficou perfeito. Agora me senti na Rádio Atlântida.
2: Agora o teu vai vir mais.
3: Entendeu? Entendi.
2: Claro, tu tá casado, tu vai permanecer casado, mas eu vou só criar uma
3: situação.
2: Mas
3: tô vivo,
2: aqui.
3: Né?
2: Não, mas não te exalta. Não te exalta, não é o momento. Deixa que eu me queime.
3: Tá.
2: Eu me queimo, então.
3: Beleza, por favor.
2: Queimo. Então vamos sair do teu. Da tua vida. Isso aí. Eu tô me sentindo provocado. Calma, mas tu vai usar mais isso aí. Mas o que eu quero dizer é o seguinte, ó. Vamos dizer, né? Que
3: nesse horário da noite é mais legal de usar É.
2: Não, para, aí já tá começando a ficar muito vulgar e muito apelativo.
3: Cansativo.
2: Deixa eu te pedir na hora certa.
3: Tudo bem.
2: Aí tu, digamos, tu tivesse solteiro, entendeu? Tranquilo. Tá,
3: tranquilo.
2: Tranquilo. Não tá na nenhuma fase.
3: Tranquilo, tranquilo.
2: Tranquilo, tu tá resolvido. Tu tá bem contigo mesmo.
3: Tô bem.
2: E aí tu tá conhecendo uma pessoa, uma menina, porque tu é hétero, né? Mas eu te vi ali conversando com os rapazes no show da Marina Sena, mas no fim da noite.
3: Converso com as pessoas.
2: Mas eu achei que tu tava bem passadinho com eles.
3: Não começa.
2: Os dois.
3: Não começa, tu tava indo tão bem.
2: Tá, é verdade. Vamos voltar.
3: Aí... Me chama pro teu programa pra criar calúnias sobre mim.
2: Sim.
3: Aí, programa de fofoca da Atlântida.
2: Isso, aí tu tá solteiro e tal, não sei o quê. Aí, conheceu uma menina.
3: Tá.
2: E é na noite, mas não é uma balada.
3: Não,
2: tem uma música ao vivo tocando e tem um lugarzinho mais tranquilo ali. Te apresentaram, ó, isso aqui é o Porã, isso aqui é a fulana e tal. Oi, tudo bem? Tudo
3: a
2: bem?
3: Fulaninha.
2: Isso, aí começaram a conversar. Já tem um papinho.
3: Claro.
2: É mais a introdução.
3: Boa.
2: Aí lá pelas tantas, ela diz assim pra ti: ah, mas então, tu pega onda mesmo e é legal pegar onda.
3: Né? É.
2: Porã! Nesse momento.
3: Esse é o momento do beijo.
2: Ela, exato. Não, ela.
3: Ali tu acha que eu conquistei.
2: Dá um impacto.
3: Problema, não posso nem testar essas táticas.
2: Vamos gravar essa vinheta pra rádio amanhã.
3: É.
2: Vai ser
3: Atlântida. É.
2: Ah!
3: É.
2: Cara,
3: tá, posso ir embora.
2: Isso aí é bom, hein? Vai por mim.
3: Posso ir embora.
2: Tá, mas não usa muito.
3: Tu me
2: muito,
3: deixa embora, cara. Que agora tu é meu chefe.
2: Tá, mas não usa muito esse aí.
3: Não, esse tá, é só entrou, pra ocasiões especiais.
2: Aí tu tava falando do Atlântida
3: Celebration,
2: que tava muito bacana, você tava emocionado, começou a...
3: Ah, começou Maria. Ah, essa época eu falava muito na noite.
2: Claro, tu tava solteiro nessa época.
3: Sim.
2: Porque teve uma... Teve um momento ali, né? Teve um hiato entre a separação e o novo casamento.
3: Claro, é importante.
2: E aí nesse hiato...
3: Essa música teve seu tempo, né?
2: Puta, é bonita essa música.
3: É bonita, cara. E a gente tá falando em cima dela.
2: Nós estamos atrapalhando. Sabe o que eu lembrei?
3: Que nós atrapalhamos as pessoas.
2: Não, no café da manhã do Caplatz, encontrei com os dois back vocal do Jota Quest.
3: Ah, são ótimos.
2: Isso, e aí eles estavam conversando e tal, lá pelas tantas, falando de rádio, e um deles disse... Não, porque a gente começava a gravar fitas e tal, e daqui a pouco vinha o comunicador e falava em cima da música. E eu me lembrei do seguinte... Hoje não existe mais isso, a gente pode falar o quanto quiser em cima de música, porque ninguém mais grava.
3: O cara quiser, ninguém grava. Se quiser ouvir a música, pega ali e vai ouvir a música a hora que quiser. Então nós vamos continuar falando em cima da música.
2: Falar em cima da música não é mais um crime.
3: Não, não é.
2: Não é errado e não atrapalha mais ninguém.
3: Apesar de que eu acho que é desagradável.
2: Não, mas
3: agora, quem tá ouvindo o veículo rádio.
2: Quem agora tá pensando, pô, por que eles estão falando em cima da música se eu tava querendo gravar?
3: Não, pra gravar não.
2: E não estão ouvindo querendo ouvir a música, estão ouvindo querendo nos ouvir. E a música é apenas uma trilha.
3: Discordo. Acho que tem gente pensando, por que que eles estão falando em cima da música?
2: Bom, mas aí...
3: Mas aí a gente pode tocar a música do início. Bota de novo.
2: Não, mas aí é gosto, não é o mesmo que eu tô falando. Eu tô falando sobre um procedimento.
3: Procedimento cirúrgico.
2: Um procedimento que incomodava e não incomoda mais.
3: É verdade.
2: Agora o gosto, sim.
3: Atlântida.
2: A pessoa não quer que a gente fale, quer ouvir música, ok. É outra coisa. Tá vendo? A importância de entender o que está sendo dito e não aquilo que a gente supostamente acredita.
3: Muito bem, olha só.
2: Pois não.
3: Bota essa música de novo do início ali, puxa ela ali.
2: Aqui é só
3: pra gente ouvir ela inteira.
2: Vamos.
3: Faz um bloquinho especial pra mim, pra eu ir pra casa.
2: Tá. Tu quer escolher agora já? Depois dessa,
3: eu quero
2: que vai tocar?
3: Depois dessa, eu queria que tu tocasse... Tô em dúvida entre duas do Paralamas.
2: Então, escolhe...
3: Aí tu vai escolher a que tu achar que tem mais a ver comigo.
2: Tá bom, tá.
3: Ou o amor não sabe esperar.
2: Não, essa aí não cabe contigo, porque o amor não sabe esperar contigo. Então.
3: Eu não posso escolher a música. Então tu escolhe
2: a
3: música que tu quer tocar no teu programa.
2: Não, qual é a outra?
3: Não, se eu não posso escolher a música, eu não quero que tu toque.
2: É que eu já considerei imaginando que a segunda vai ser a.
3: Romance Del.
2: Ah, é a maravilhosa. É essa aí, mas.
3: Mas tem que fazer um gancho. Não, faz assim. Toca essa, daí tu toca um Harry Styles, Everybody Wants to Rule the World.
2: Ah, maravilhoso.
3: Aí tu toca Romance Ideal do Paralamas.
2: Tá.
3: Aí tu pode voltar. Aí é contigo.
2: Aí é comigo.
3: Aí é contigo.
2: Tá,
3: aí então, tu me surpreende.
2: Só pra eu entender. Agora é Harry Styles.
3: Everybody Wants to Rule the World.
2: Depois o Paralamas.
3: Romance Ideal do Paralamas.
2: Depois eu escolho.
3: Isso. Mas vai botar essa aí do início.
2: Essa aqui, claro. Muito obrigado, Porã, pela tua participação no programa.
3: Pô, eu que agradeço. Uma honra participar do teu programa. Tenho acompanhado teu trabalho há muitos anos. Tá cada vez melhor.
2: Não, e assim, perguntando. Tá. A vida tá fluindo com amor.
3: Regue a vida com amor. Tem já diria ponto de equilíbrio.
2: Não, mas eu quero. Já começou de novo. Vou botar desde o início de novo. Tá, agora começou.
3: Tá.
2: Eu quero saber o seguinte: amar é importante.
3: Pô, não, amar é importante.
2: Não, pô, eu vou botar a música. Tu esqueceu, é o é. Entendeu?
3: Entendeu?
2: Então, Porã, a grande pergunta, estamos na Atlântida, para todo o estado de Santa Catarina, nos diga, Porã, amar é importante?
3: É.

0: mas só um pouquinho. Tem um troço aí que não bateu. Não.
1: Não. Uma falha. A gente combinou o bloco.
0: Não, mesmo que tenha.
1: Fiquei aqui conversando contigo.
0: Pra variar, né?
1: E aí esqueceu.
0: Esqueci. E não,
1: ainda e tava tocando uma música boa.
0: Era o que eu ia dizer, tava tocando Red Hot que tu gosta tanto, né?
1: Bota no final essa aí.
0: Tá, depois do Harry Styles, depois do Paralamas vem essa aqui.
1: Isso.
0: Não, essa não, outra do Red Hot.
1: Outra, a tua escolha.
0: Tá. Agora é o Harry Styles que a gente...
1: Por favor. É. Aí, ó.
0: Agora
1: que coisa
0: sim,
1: linda, hein?
0: Tá.
1: Hã?
0: Obrigado, Porã.
1: Obrigado por ter vindo aí fazer o programa hoje.

0: Ouvimos Red Hot Chili Peppers antes, Paralamas Romance Ideal, Harry Styles lá no começo, a pedido de Porã, que se desloca para casa nesse momento, terá direito, é claro, de ouvir outras belas canções na sequência, depois do intervalo. Já voltamos, Atlântida, 24 para as 8.
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4: 20 para as 8, estamos na Atlântida.
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4: Vamos com Imagine Dragons.
5: Tem.

0: Ouvimos Justin Timberlake, Mirrors, Silk Sonic, Leave the Door Open, Little by Little, Oasis, Barão Enquanto Ela Não Chegar, intervalo aqui na Atlântida 8 e 4. Mr. P na rede, volta já.
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0: 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Seguimos por aqui na Atlântida 8 e 8.

0: Muito bem, ouvimos Milk, Just the Way You Are. Antes, Paul Russell. Também tivemos Jota Quest, Damiano Davi, Talk to Me. Snoop Dogg, Beautiful, Jack Scott, Good Day lá no início. Vamos para o intervalo. Atlântida, 8h27. Já voltamos com a mão e um pouquinho. A noite é nossa. Mr. P na rede, volta já.
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0: Sim, Mr. P na Rede. Atlântida. 28 para as 9, Atlântida, a melhor vibe do FM. Agora tem Foo Fighters.

Marina Sena, que arrebentou no Atlântida Celebration. Espetáculo show da Marina Sena. Recomendável. Antes ouvimos Miles Smith, Coldplay, Armandinho, Foo Fighters. Vamos encerrar com Caesar Sisters. Vem a Voz do Brasil na sequência e voltamos a nos reencontrar por aqui na Atlântida a partir das 10 com o Pijama. Até daqui a pouco.

0: Estamos ouvindo Mr. P na rede. P. Opa! E a sequência da noite contemple as suas expectativas positivas. Encerramos aqui Mr. P na rede. Aí está. 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
3: E olha só a dúvida do Roberto. Doutor, desconfio que estou com apneia do sono. Ando um pouco acima do peso e minha parceira me falou que às vezes eu ronco muito alto e que acordo no meio da noite meio que sufocado. Será que pode ser apneia? E olha só, Roberto. Apneia do sono é um distúrbio em que a respiração para repetidamente durante a noite, diminuindo a oxigenação no nosso sangue e causando despertares inconscientes. Isso piora muito a qualidade do nosso sono. Os principais sintomas são ronco alto e persistente, pausas na respiração, em geral relatadas por terceiros, despertares súbitos, uma sensação de sufocamento ou até de engasgo, além de sonolência excessiva, cansaço ou irritabilidade durante o dia. O diagnóstico é feito por um médico, normalmente é um otorrino ou um especialista em sono, e costuma envolver um teste chamado polissonografia. Lembrando que, muitas vezes, o tratamento começa por perder peso, evitar álcool antes de dormir e adotar posições na cama que elevem o seu tronco. Se nada disso melhorar, existem outras alternativas, como aparelhos intraorais, CPAP e por aí vai. Mas é muito importante que você procure ajuda e, de preferência, que você adote hábitos mais saudáveis de vida. Tem dúvidas? Escreve pro @ Jairo Bauer Oficial.
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0: Está no ar a Voz do Brasil. As notícias do governo federal que movimentaram o país no dia de hoje.
1: Olá, boa noite.
2: Boa noite para você que nos acompanha em todo o país.
1: Segunda-feira, 6 de julho de 2026.
2: Vamos ao destaque do dia na Voz do Brasil.
1: Estudantes podem se inscrever a partir de amanhã no ProUni, o programa Universidade para Todos.
2: A iniciativa seleciona quem busca uma vaga em uma instituição privada de ensino superior. Gabriela Noronha.
3: Para participar, o estudante deve ter cursado ensino médio em escola pública ou como bolsista integral em escola privada.
1: Imunização contra o HPV. Jovens de 15 a 19 anos podem se vacinar até dezembro.
2: Deve ser vacinado quem não recebeu o imunizante na idade recomendada ou não possui registro de vacinação. Nazi Brum.
4: A vacina também está disponível para grupos específicos, como pessoas vivendo com HIV,